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1: 9:13.
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2: O Dia do Cliente é comemorado no dia 15 de setembro no Brasil. A data homenageia os clientes com o objetivo de estreitar as relações entre o comércio e o consumidor. Além de agradecer o cliente, muitas empresas, nessa data, realizam grandes promoções com descontos especiais e também distribuem brindes. Segundo relatos, o Dia do Cliente foi comemorado pela primeira vez em 2003, no estado do Rio Grande do Sul. A criação foi de um especialista em marketing e recursos humanos.
1: 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Condutor defensivo prevê situações inesperadas. 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
4: No mundo de hoje, eu penso, não apenas no mundo de hoje, mas em qualquer tempo, é muito importante você ter personalidade, saber o que quer, saber o que diz, ter certeza sobre os seus pontos de vista. Mas convenhamos, né, gente? Tem pessoas que acham que só o que eles pensam, só o que eles sabem da vida tem sentido, tem sabedoria. Tudo que eles sabem é carregado de certeza. E tudo que você sabe é bobagem, é besteira. Você deve conhecer alguém assim, perto de você, ou já conheceu. Eu convivi com muita gente dessa forma, desse jeito, que acha que tudo que eles sabem é cheio de muita sabedoria, de muita certeza, que é indiscutível, mas tudo que vem da sua boca é uma tremenda besteira. Então eu acho que tão importante quanto você ter uma opinião formada sobre as coisas, mas que não seja formada sobre tudo, como diz o Raul Seixas, mas tão importante quanto ter opinião é respeitar a opinião dos outros. Vocês veem que essas guerras que acontecem ao longo da nossa história, a história do mundo, todas elas nasceram de um pressuposto, de uma premissa. Há de não se respeitar o lugar do outro diante de você. Se Hitler tivesse pensado nos judeus como seres humanos normais que merecem o seu lugar sob o sol, não teria condenado à morte mais de 6 milhões deles. Se Idi Amin Dada, lá na África, respeitasse os africanos, cada um na sua condição social, sua condição cultural, e não apenas do seu ponto de vista, ele não teria matado milhões de africanos como fez. Se Stalin, lá na Rússia, na União Soviética, de 1920, 1917, enfim, tivesse respeitado a opinião que cada um tinha sobre a política, sobre o regime comunista, não haveria matado 20 milhões de pessoas. Então, ter opinião é muito importante, mas fazer valer sobre todas as outras opiniões é uma coisa muito perigosa, que acaba engendrando crimes horrorosos, e a gente tem que parar para pensar sobre isso e pensar com muito carinho. Quer ter opinião? Tenha. É bonito ter opinião? É. É bonito ter pontos de vista? Sim. Ter certeza sobre algo? Também. Mas a sua opinião não é a única possível. O seu modo de ver não é o mais correto possível. A sua maneira de viver a vida pode não ser a melhor. Até porque você não pode decidir por si mesmo o que é o melhor, o que é mais real, o que é mais verdadeiro. Só uma pessoa pode fazer isso, você sabe quem é. É Deus. Então, por favor, dê uma chance aos outros de serem quem são e o que são. E você vai se tornar esse mundo um lugar bem melhor. Por falar em chance, vamos tocar mais uma do Amado Batista. Dele, seu compadre, Adelson Moura, Chance.

das coisas mais importantes quando se mexe com mídia, quando se é um apresentador de televisão ou de rádio, é a chamada criatividade. Muitas vezes o cara nem fala bem direito, nem tem um texto muito correto, mas a maneira original dele dizer as coisas faz com que ele se torne uma pessoa muito famosa, como é o caso, só para citar um deles, do Chacrinha. O Chacrinha ficava, alô, Terezinha. Falava dois ou três bordões, e isso fazia o programa dele extremamente interessante. Por quê? Porque era uma coisa original, era uma coisa dele, do Chacrinha, né? Hoje em dia as pessoas, não sei se eu estou enxergando errado, ouvindo errado, as pessoas estão cada vez mais perdendo a criatividade. Quando você parte para ver alguns programas de televisão, notadamente aqueles de auditório, é interessante como eles se repetem. Eles tratam do mesmo assunto, as mesmas pegadinhas, as mesmas brincadeiras, as mesmas homenagens, que fazem chorar, que fazem, sabe? Eu lembro que uma vez eu fui dar um depoimento com uma rede de televisão sobre o Amado Batista, e eu falei, olha, conheci o Amado há tantos anos, a gente já tá junto, naquela época acho que era 25 anos, e o diretor que estava me gravando falou, só tem um defeito, você tá falando muito bem, mas tá muito sem emoção, você tem que chorar. Eu falei, meu amigo, eu não sei por que que eu vou chorar, eu não tô com vontade de chorar. Eu estou muito feliz de poder falar da carreira do Amado, que é também, de certa forma, a minha carreira de autor, mas eu não estou com vontade de chorar. Por quê? Não, porque veja bem, esse programa é destinado ao povão, e essa palavra, desse termo povão, existe sempre uma coisa meio pejorativa. Se não for assim, muito simples, muito chorosa, as pessoas não entendem. É besteira, o Chacrinha não tinha choro nenhum, e o Chacrinha era um dos maiores audiências do Brasil. E aí fica todo mundo fazendo o mesmo programa, a mesma ladainha, e ninguém quer criar nada, porque criatividade é uma coisa que não existe em qualquer esquina, né, gente?

Sabe, não existe um Pelé em cada esquina. E o Pelé era resultado da sua criatividade, o Chacrinha é resultado da sua criatividade, o Roberto Carlos é resultado da sua criatividade, que você pode chamar de talento ou de dom, como queira. Mas para fazer grandes programas de rádio e televisão, é preciso ser criativo, porque senão fica essa lenga-lenga, que às vezes o programa desligado dá a mesma audiência de quando está desligado. Eu procuro valorizar muito isso nas pessoas, nos artistas que eu conheço. Eu sempre procuro medir nessas pessoas a criatividade. E é a criatividade que me pôs em cena e que faz com que eu continue a fazer músicas, que eu faço com amor, com carinho e tento imprimir o melhor de mim nas coisas que eu faço. Como nessa música, por exemplo, que eu toco para vocês agora. Só Você Me Faz Feliz. Canta Reginaldo Sodré.

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Fiquem atentos às mudanças de endereço para garantir o pleno exercício do voto. Os eleitores que votavam na Escola Municipal Hilton Rocha, no bairro Voldac, passarão a votar na Arena Esportiva Nicolau Iabrude, localizada na rua Carlos Marques, número 141, no bairro Voldac, ao lado do 28º Batalhão da Polícia Militar. Os eleitores que votavam na Escola Municipal Palmares, no bairro Padre Josimo, passarão a votar no CIEP Vandir de Carvalho, localizado na Avenida Presidente Kennedy, sem número, no bairro Ciderlândia. 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Também houve mudanças para os eleitores do Colégio Estadual Brasília. Neste caso, a transferência depende do número da sessão eleitoral. 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Já os eleitores das sessões 143, 158 e 219 passarão a votar na Escola Municipal Otacília da Silva Stocker, antigo Ceará, localizada na Rua da Pedreira, número 1421, no bairro Vila Brasília. 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

0: se os sistemas utilizados no pleito são os mesmos que passaram por testes e fiscalização. Durante a cerimônia, o presidente do TSE, ministro Cássio Nunes Marques, destacou a importância desta etapa e afirmou que o procedimento reforça a segurança do processo eleitoral.
1: A partir de hoje, os sistemas que serão utilizados nas eleições gerais de 2026 estão oficialmente assinados e lacrados. Este ato assegura que a tecnologia empregada para a manifestação da vontade popular permaneça transparente, segura e auditável durante todo o processo eleitoral. A segurança do processo eleitoral não decorre de um único mecanismo, mas sim da combinação de diferentes camadas de proteção, de controles independentes, de procedimentos rigorosos e, sobretudo, da ampla possibilidade de fiscalização.
0: Depois da assinatura digital, os sistemas ficam congelados. Qualquer modificação altera a identificação eletrônica dos programas e pode ser detectada pelos mecanismos de controle e auditoria. O secretário de Tecnologia da Informação do TSE, Júlio Valente, explicou que a lacração encerra um ciclo de desenvolvimento, testes e fiscalização.
2: O ciclo eleitoral brasileiro, que é bianual, ele tem ao todo 40 oportunidades de auditoria e fiscalização. São muitas as oportunidades que as entidades, a cidadã e o cidadão têm para fiscalizar o processo eleitoral. Mas as oportunidades, a partir de agora, elas se concentram em utilizar esses sistemas como referência.
0: Os código-fontes ficaram disponíveis para inspeção e 8 entidades fizeram a análise. O primeiro turno das eleições está marcado para 4 de outubro. Agência Rádio Web de Brasília, Yuri Hudson.
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12: E agora o quadro A Canção que Eu Gostaria de Ter Feito. Esse é um quadro com o qual eu me identifico muito, porque na condição de compositor, eu sempre me deixei influenciar, claro, positivamente, por grandes compositores, por grandes artistas. É claro que nem sempre a gente chega perto da qualidade alcançada por esses grandes compositores, mas a gente bem que tenta, e tenta sempre com muita humildade. É claro que outros compositores talvez até tenham músicas minhas nessa condição, a música que eles gostariam de ter feito. Mas essa que eu vou tocar para vocês aqui agora é uma das músicas que eu ouvi no comecinho dos anos 70 com o grande artista Márcio Greik, que depois eu tive a honra de conhecer pessoalmente na casa de um amigo em Minas Gerais. Toquei com ele essa música, fiquei assim bastante emocionado de estar primeiro com aquele grande artista que eu sempre admirei desde muito tempo atrás, de 3 ou 4 décadas atrás, e de repente eu me apanho ali diante daquele sujeito humilde, simples, nem parecia ser o grande artista que ele é, ter a grande carreira que ele tem. E nós cantamos juntos, entre outras músicas, essa canção que eu vou tocar para vocês, que é a canção que eu gostaria de ter feito. E eu disse isso para ele: olha, eu já fiz muita coisa de que eu me orgulho, muita música que eu gosto junto

com o Amado Batista. A gente já gravou muitas canções que eu amo, mas eu tenho um sonho, é fazer uma música como essa que você fez, que você gravou e que foi um dos maiores sucessos da sua carreira. E ele me perguntou que música era, e eu falei, pega o violão, e nós dois começamos a cantar. E eu fiquei bastante emocionado, liguei pro compadre meu em Goiânia e falei, compadre, ouve quem está comigo aqui cantando junto comigo. Ele falou, não acredito. Eu falei, Márcio Greik, ele mesmo. Grande Márcio, um abraço para você, onde quer que você esteja, fazendo shows ou em casa. Foi um dia memorável para o Reginaldo Sodré, creio que pro Amado Batista também, que estava ali, que é um grande fã seu também. E eu vou tocar agora no quadro a canção que eu gostaria de ter feito, o meu amigo Márcio Greik, grande artista e também um grande cara. Toco para vocês, é impossível acreditar que perdi você. Canta Márcio Greik.

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1: Uma vez no aeroporto de Guarulhos eu me encontrei com César e Paulinho, essa grande dupla de música sertaneja, maravilhosa. Eu gosto do jeito todo especial deles cantarem. Eu acho, eles misturam modernidade com coisa antiga. Essa junção do que é moderno com o antigo acaba dando um molho, uma mistura muito maravilhosa, uma mistura que me agrada muito. E eu sempre fui muito fã deles, gosto do jeito deles cantarem, inclusive do jeito como eles falam, sempre bem sertanejão, como se estivesse mesmo na roça. Mas afinal, eu também sou um cara da roça, né, gente? E aí eles me pediram: ô Sodré, faz uma moda pra nós, rapaz. Uma moda boa, mas uma moda dessas que o Amado grava. E eu pensei: rapaz, eu tenho um monte de coisa lá que talvez vocês gostem. E fui pra casa, naquele tempo ainda era fita cassete. Fiquei ali pensando: o que é que eu vou mostrar pra César e Paulinho? Não é? É um estilo diferente do Amado, é romântico também, mas é um jeito todo deles de cantar. E aí eu tive a ideia de ligar pro Vicente Dias, meu grande amigo Vicente Dias, esse grande compositor brasileiro, um dos grandes ídolos que eu tenho quando se refere a compositor, é o Vicente Dias. Falei: Vicente, você já gravou com César e Paulinho? O que é que eu mostro pra eles, cara? Você já gravou Feijão e a Flor, Olha Lá Meu Pai, O Dia Está Amanhecendo também, você gravou, é uma música maravilhosa. Ele falou: rapaz, mostra a música que você mostra pro Amado mesmo, eles gostam do estilo do Amado, não tem muito segredo não. E eu fiquei ali e gravei umas 5 ou 6 músicas no violão, um trabalho danado. A gente, quando vai mostrar música pros cantores, a gente tem mania de cantar com a voz parecida com a voz do cantor, que é para ver se o sujeito se identifica mais com o trabalho da gente. E fiquei ali tentando imitar a voz do César e Paulinho, a voz do César, que é a primeira, né, notadamente a voz do César. E não consegui, falei: ah, sabe uma coisa, eu vou cantar com a voz do Reginaldo Sodré mesmo. E mandei 5 canções para eles. Eles gostaram muito, me ligaram muito agradecidos. Enfim, prometeram que ia gravar e gravaram uma dessas canções. A música ficou maravilhosa. O João Bosco Vinícius gravaria essa música quase 15 ou 20 anos depois, também ficou muito bom com o João Bosco Vinícius. É uma leitura diferenciada, mais moderna, eles são mais jovens, os arranjos vão mudando com o tempo, mas enfim, quando eu paro para ouvir, eu ouço com muita saudade a versão do César e Paulinho, que é uma versão feita mais de 20 anos atrás, e eu vou tocar para vocês uma das músicas minhas, minha e do Amado, que estão com outros cantores que não o próprio Amado Batista. Eu toco para vocês César e Paulinho, de Reginaldo Sodré e Amado Batista, Tem Alguém Que Te Quer. E o subtítulo é Quero Te Dar Minha Vida. Vamos ouvir César e Paulinho.

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2: Conselho de Direitos da Criança e do Adolescente e Conselho Tutelar. 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O Conselho deve ter sempre um número par de membros. Metade dessas pessoas é indicada pelo prefeito do município. A outra metade, quem escolhe é a própria sociedade. A lei manda também que seja criado um fundo vinculado ao Conselho. Esse dinheiro vai servir para pagar as despesas com o atendimento aos direitos da criança e adolescente. Há, inclusive, algumas facilidades para quem fizer doações para esse fundo. Por exemplo, a Receita Federal autoriza desconto no imposto de renda do doador. Existe também o Conselho Tutelar, que é formado por um grupo de 5 pessoas escolhidas pela comunidade. O Conselho Tutelar vai cuidar do cumprimento dos direitos da criança e do adolescente. Cada cidade deve ter pelo menos um conselho e nada impede que sejam criados outros.
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7: Nós, compositores, temos que nos adaptar com muita rapidez, às vezes, às novas tecnologias que vão se apresentando. É difícil conciliar a tecnologia ou os termos tecnológicos com o romantismo, com a linguagem romântica, que é uma linguagem muitas vezes muito sublimada, muito abstrata. E a tecnologia são termos muito concretos. Então, trazer esses termos para caber dentro do que se quer dizer na música, fica às vezes muito frio, sabe? Eu vou mandar o meu e-mail, eu vou mandar. É muito gozado. Mas isso aconteceu também no começo do século com os compositores, quando apareceu o telefone. Tem aquela música do Donga, o chefe da polícia pelo telefone manda me avisar. Ninguém sabia, salvo algumas exceções, o que era um telefone. Aí, com o advento da internet, os compositores também tiveram que adaptar a sua linguagem aos novos meios de comunicação, a esse novo elemento de comunicação. Eu e o Amado ainda não fizemos uma música falando internet, em Facebook, em Instagram. Embora o Amado já tenha gravado, né? Aquela música do meu amigo Eustáquio Sena. O meu endereço está na internet. Eu me lembro que quando eu vi isso, eu falei, meu endereço está na internet? ligue para o amada@.com. Tem uma confusão, né? Ligue para o amada@.com. Achei muito confuso aquilo ali, mas hoje não, hoje eu confesso que estou plenamente adaptado à nova linguagem. Não fiz ainda uma música falando esses termos, mas me lembro de uma grande música que eu e o Amado fizemos, que foi um sucesso nacional, fez parte durante muitos anos do show do Amado Batista, que é a música Quem é Você. Nessa, a gente já tinha internet, é claro, mas nós usamos o velho telefone como referência para essa música. O bate-papo entre duas pessoas que se conhecem à distância se dá por meio de um telefone. E a gente tem que ter muito cuidado, porque tem milhares de canções que tem o telefone como tema principal. Mas eu acho que a gente foi muito feliz. Essa música se tornou um dos grandes sucessos. Era gostoso ver aquela multidão cantando Quem é Você? Me diga logo. Enfim, uma música que tinha mais uma vez o telefone como um tema, né? Um mote para uma canção. Uma história de amor que nascia através de uma conversa pelo telefone. Eu vou tocar para vocês Amado Batista, dele e Reginaldo Sodré, Quem é Você?

crianças que eu ouço na escola, o Brasil é o país do futuro. Quantas vezes a gente ouviu isso na televisão, no rádio, nos jornais? O Brasil é o país do futuro. Mas até quando a gente vai ficar olhando para esse futuro sem vê-lo chegar? Até quando nós viveremos num país de promessas que nunca se cumprem, de mentiras e mais mentiras que alimentam o nosso cotidiano? Entra Zé, sai João, entra Pedro, sai Mané e a coisa continua na mesma. Você sempre fazendo um papel secundário, sempre se dando feliz por receber tão pouco. Você pede uma galinha e eles te dão um ovo e você fica todo feliz, sorrindo, como se estivesse no melhor dos mundos. Meu Brasil, vamos acordar. Vamos dar a esse país uma chance de se tornar uma grande nação. Nós somos a 8ª economia do mundo, estamos entre os 8 países mais ricos do mundo. No entanto, muita gente ainda vive como se vivesse nos países mais pobres da África, como se vivesse nos países mais pobres da Ásia. Isso é um absurdo. Isso tem que ser mudado, mas é você que vai mudar. É você que tem que querer. Não confia apenas nos políticos, porque eles muitas vezes estão preocupados muito mais com a sua própria vida, com o seu próprio bem-estar, do que com o bem-estar daqueles que votaram neles. Você tem que levantar a cabeça e pensar no Brasil como algo que te pertence, como algo que pertence ao seu destino e à sua história. Não fique olhando para o Brasil como se fosse uma propriedade do governo, como se fosse uma propriedade dos políticos. O Brasil é a propriedade de cada um dos brasileiros e é isso que tem que ser feito. Levante a cabeça, meu Brasil. Vamos lutar, vamos fazer essa pátria algo de que a gente possa se orgulhar. É preciso olhar para a bandeira e falar: nós temos uma pátria. Mas essa pátria terá que ser construída por todos nós, com esforço, com amor e com muita luta. É isso aí, o programa Eu e Minhas Canções está chegando ao fim. Foi um prazer muito grande estar novamente na companhia de vocês. Muito obrigado pela atenção, pela audiência, obrigado pelo carinho. Um abraço a todos, até a próxima, se Deus quiser. Eu deixo tocando Não Tem Jeito. Tchau, meu Brasil, tchau, meu povo. Até a próxima, se Deus quiser.

0: encantaram e que encantam todos os brasileiros.
1: Horas, 6 minutos.
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0: Este é o Giro de Notícias, eu sou Alan Barbosa e você acompanha os destaques do momento. O ministro presidente do STF, Edson Fachin, pediu a conclusão do inquérito das fake news, aberto em 2019 pelo ministro Alexandre de Moraes. A solicitação é uma das ações do presidente da corte para contemporizar a crise pela qual passa o Supremo. O inquérito das fake news foi apelidado pela oposição como o inquérito do fim do mundo, pois vem nas investigações atitudes abusivas por parte de Moraes. Nesta semana, o ministro tentou utilizar o inquérito para investigar o colega André Mendonça. Fachin determinou que a investigação seja encerrada. No Senado, o presidente da Casa, Davi Alcolumbre, indicou que um processo de impeachment contra Alexandre de Moraes também pode levar o ministro André Mendonça. A informação é da jornalista Ana Flor, da Globo News. O recado foi dado internamente para outros parlamentares, caso o pedido de impeachment de Moraes fique insustentável. O ex-governador do Rio de Janeiro, Sérgio Cabral, foi condenado pelo Tribunal de Justiça Estadual por promover um esquema de privilégios no presídio onde estava preso. O mais conhecido foi a instalação na cadeia de uma videoteca equipada com TV de 65 polegadas e aparelho de home theater. Segundo as investigações, a cúpula da Secretaria de Administração Penitenciária simulou uma doação religiosa falsa para colocar os aparelhos na cela. Outros 6 réus foram condenados junto com Cabral. O atacante Neymar teve lesão na coxa direita confirmada e desfalca o Santos por até 2 meses. O atleta sentiu desconforto ainda no primeiro tempo no confronto contra o Palmeiras pela Copa do Brasil. O técnico Cuca afirmou que o Santos vai ter de se virar sem Neymar até o final do Brasileirão. O Peixe ocupa a 14ª posição com 29 pontos, 4 acima da zona do rebaixamento. Atenção, professores e professoras, inscrições gratuitas até 15 de setembro para a Olimpíada Nacional de Eficiência Energética. Podem participar estudantes do 8º e 9º anos do ensino fundamental e do 1º e 2º anos do ensino médio. Acesse onee.org.br, inscreva sua escola e participe. Uma iniciativa da ANEEL, coordenada pelo Instituto Abrade e realizada por 48 distribuidoras de energia elétrica. O Giro de Notícias é uma produção da agência Rádio Web, texto e apresentação Alan Barbosa, edição Thiago Pedruzzi.
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0: bacana de música boa aqui no nosso Nostalgia, na sua rádio preferida. Só os melhores flashbacks pra você de presente, hein? O passado de presente pra você aqui na sua rádio. Ó, vou fazer um intervalinho bem rápido. Na sequência, a gente tá de volta com muito mais. Não saia daí.
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0: 7 de setembro de 1922. Exposição Internacional do Rio de Janeiro, diretamente da Praia Vermelha.
1: Por ocasião do primeiro centenário da proclamação da independência de nossa adorada nação.
0: O discurso do presidente Epitácio Pessoa é a primeira transmissão oficial de rádio no Brasil. Para realizar tal operação, a Westinghouse Electric teve que instalar uma estação de 500 watts no Morro do Corcovado. Menos de um ano depois, Roquete Pinto e Henrique Morizzi fundaram a Rádio Sociedade do Rio de Janeiro, a primeira estação de rádio do Brasil.
2: Dia 15 de setembro comemora-se no Brasil o Dia do Cliente. A data surgiu de uma proposta com caráter promocional em 2003 no estado do Rio Grande do Sul. Hoje, o Dia do Cliente é comemorado anualmente em todo o Brasil. O Dia do Cliente é uma oportunidade para o consumidor aproveitar promoções com descontos especiais e também ganhar muitos brindes como agradecimento à sua fidelidade.

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Nostalgia, aqui na sua rádio preferida. Estamos de volta. Nosso intervalo foi bem rapidinho e mais uma sequência maravilhosa de música. Nostalgia, aqui na sua rádio.

0: Esse é o Nostalgia, aqui na sua rádio preferida, as melhores do passado, de presente pra você recordar, bom demais, né? Voltar no passado, recordar aquela música boa aqui no nosso Nostalgia, que faz uma pausa agora, vamos pro intervalo, mas já já a gente tá de volta.
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0: 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E a hora certa.
1: 10:43.
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5: Volta aqui na sua rádio preferida com o nosso Nostalgia. De volta com mais uma sequência sensacional pra você. Então aumenta o volume e vem curtir o Nostalgia.

0: Esse é o Nostalgia, aqui na sua rádio preferida, as melhores do passado, de presente pra você recordar, bom demais, né? Voltar no passado, recordar aquela música boa aqui no nosso Nostalgia, que faz uma pausa agora, vamos pro intervalo, mas já já a gente tá de volta.
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2: 11:01.
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0: Estamos de volta aqui na sua rádio preferida com a nossa edição do Nostalgia, programa com as melhores do flashback pra você. Então aumenta o volume e vem com a gente.

0: Esse é o seu Nostalgia, as melhores do passado de presente pra você. Ó, intervalo rapidinho por aqui, daqui a pouquinho a gente tá de volta, não saia daí que tem boas dicas pra você no nosso intervalo.
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2: Hora certa. 11:15.
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5: Estamos de volta aqui na sua rádio preferida com a nossa edição do Nostalgia, programa com as

0: Esse é o Nostalgia, aqui na sua rádio preferida, as melhores do passado, de presente pra você recordar, bom demais, né? Voltar no passado, recordar aquela música boa aqui no nosso Nostalgia, que faz uma pausa agora, vamos pro intervalo, mas já a gente tá de volta. 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
1: O Dia do Cliente é comemorado no dia 15 de setembro no Brasil. A data homenageia os clientes com o objetivo de estreitar as relações entre o comércio e o consumidor. Além de agradecer o cliente, muitas empresas, nessa data, realizam grandes promoções com descontos especiais e também distribuem brindes. Segundo relatos, o Dia do Cliente foi comemorado pela primeira vez em 2003, no estado do Rio Grande do Sul. A criação foi de um especialista em marketing e recursos humanos.
2: O conhecimento transforma.
3: Estudar não é decorar respostas, é mudar a forma de fazer perguntas, é avançar quando tudo parece instável, insistir mesmo depois dos tropeços, acreditar que aprender pode mudar destinos. Cada página virada é um passo, porque o conhecimento alcança tudo, do jeito de pensar ao jeito de sonhar.
2: Aprender é para sempre.
0: É o Nostalgia, aqui na sua rádio preferida. Estamos de volta. Nosso intervalo foi bem rapidinho e mais uma sequência maravilhosa de música. Nostalgia, aqui na

Vocês são tão bonzinhos, eu errei pra caramba. Agora uma pra animar. É impressionante como as músicas continuam a ter uma certa relevância. Mesmo assim, essa agora que a gente vai fazer, a gente escreveu há quase 8 anos atrás, eu acho. Não, foi há quase 6 anos atrás.

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3: 11 horas e 51 minutos.
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1: Alô, Goianápolis, terra do tomate, Rio Verde, já tá aí.
2: Tá todo mundo aí, Goiás tá ligado.

retornando novamente no Central Esportivo. De volta com mais uma participação hoje, segunda-feira, 7 de setembro de 2026. Retornando e trazendo mais informações esportivas. Começou o quadrangular decisivo da Série C do Campeonato Brasileiro. Série D, tivemos jogo de ida da decisão.

0: início ao quadrangular decisivo da Série C do Campeonato Brasileiro, que vai definir os quatro classificados para a Série B do ano que vem. Pelo Grupo B, os dois jogos aconteceram ontem. O Floresta perdeu em casa para o Maringá por 1-0. Na Arena Pernambuco, o Santa Cruz venceu o Botafogo da Paraíba também por 1-0. Com o resultado, Maringá e Santa Cruz estão com 3 pontos.
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2: Termina aqui. 7 horas e 25 minutos.

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0: ouvinte, a gente começa a Agenda do Rádio hoje, dia 7 de setembro, lembrando o Dia da Independência do Brasil, que aconteceu em 1822. Hoje é feriado nacional do Brasil. Soprando as velhinhas no dia de hoje, 7 de setembro, tem o Tony Garrido, cantor, compositor, apresentador de TV e ator brasileiro. Giovanni Farinazzo, treinador e ex-jogador de voleibol brasileiro. Ainda, a Maria Beltrão, jornalista brasileira. Parabéns para quem hoje tá de idade nova.
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0: Em 1922, o Brasil ouvia a primeira transmissão radiofônica do país. Olha que data importante. Foi durante a Exposição Internacional do Centenário da Independência, realizado no Rio de Janeiro. E em 2022, acontecia a reabertura oficial do Museu do Ipiranga, que ficou fechado por 9 anos e é responsável por um acervo com relevância histórica, especialmente as que possuem relação com a independência do Brasil. Ficamos por aqui neste feriado, mas a gente volta com mais Agenda do Rádio para você. Cheiro bem grande. Até lá!
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é feriado. A cidade tá bombando, cheia de turistas. Que venham os gringos. E saíram os quatro finalistas da Copa do Brasil: Grêmio, Atlético Mineiro, Palmeiras e Vascão. Mas a sacanagem continua. Três policiais civis foram presos por extorsão que faziam a comerciantes em São Gonçalo. Foi uma operação do Ministério Público. Maurício Gomes da Silva, Rafael Obesso e Rafael Silveira contavam com a ajuda de um amigo também preso. Eram tão cretinos que ainda facilitavam o pagamento da extorsão em suaves prestações. No hotel Sheraton, em São Paulo, foi encontrado morto o americano que era executivo da indústria farmacêutica, Andrés Barkele Demba. Ele tinha 44 anos e a polícia ainda não sabe a causa da morte. E saiu uma nova pesquisa Datafolha. Lula tem 38%, Flávio 33% e Augusto Cury 8%. Sobre quem é o pior candidato, 47% não votariam em Flávio Bolsonaro de jeito nenhum. 45% não votariam no Lula. E o ministro Edson Fachin, presidente do Supremo, deu 5 dias para que o ministro Alexandre de Moraes e o ministro André Mendonça, acusados de ligação com o banqueiro Daniel Vorcaro, arranjem uma explicação. Ou seja, eles têm 5 dias para arranjar uma boa desculpa para essa ligação mais do que perigosa. Num depoimento que deu à Polícia Federal na última campanha eleitoral, o banqueiro ainda estava solto e disse ter pago propinas a Jair Bolsonaro e a Tarcísio de Freitas lá em São Paulo. Na ocasião, Gilberto Kassab, hoje vice do Ronaldo Caiado, também teria recebido algum por fora. Lula está pensando se usa ou não esse lamaçal todo na campanha eleitoral para fazer a sua graça. Por enquanto, o nome do Lula não apareceu. Mas vai que algum amigo, algum aliado também fale o nome dele. Melhor pensar bem, Lula. Nunca se sabe. Ou melhor, só você sabe. Eu não aposto mais na idoneidade de ninguém. Só peço a Deus para não ter mais decepções. Estou velha demais para isso. E amanhã fico mais velha ainda. Tiagão, não é hora de parabéns, é hora de rezar.

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1: É a Lohane Alvim chamando. Fala, Lohane.
2: Cidinho, eu falo diretamente da cidade do Rock. Já estou aqui conversando com os fãs da banda. Eu estou aqui com a Deise e o Fábio, que vieram só pra assistir o Foo Fighters. Vieram de São Paulo, não é isso, gente? Como é que tá o coração?
3: Ai, muita ansiedade. Estamos aqui esperando e...
4: Adrenalina, muito legal, clima bacana, tudo. Estamos aqui, na expectativa.
2: Mas o show é bem mais tarde, lá pra meia-noite. O que vocês vão fazer até lá?
4: Vamos fazer ativação, vamos parar ali pra
2: frente. Gigante,
4: nos brinquedos.
2: Ganharam tirolesa.
3: Ganhamos uma
2: Tá bastante.
1: Obrigada. E aí, Lohane?
2: É isso, Cidinha. A galera tá bem animada aqui na cidade do Rock. Tá muito calor, um sol pra cada um, Cidinha. Então a recomendação é se hidratar e passar muito protetor solar, Cidinha.
1: E aproveitarem o Rock em Rio. Aproveita. A juventude vem uma vez só. É como uma doença que dá e passa. É mais rápido do que catapora. Agora é o Gabriel Ferreira. Fala, Gabriel.
5: Fala, Cidinha. A Polícia Civil realizou uma operação hoje contra uma quadrilha acusada de aplicar golpes bancários em idosos. O grupo ligava para as vítimas e dizia que elas tinham direito a um suposto benefício de Vale Gás. E depois de conseguir o endereço dessas vítimas, uma mulher identificada como Juliana ia até a casa dos idosos e pedia, tirando foto dos documentos, alegando que precisava fazer um cadastro. E com os dados da vítima, os criminosos abriam contas bancárias e contratavam empréstimos sem autorização. Em um dos casos, Cidinho, uma mulher de 63 anos teve prejuízo de mais de 26 mil reais. A Polícia Civil acredita que outras pessoas também possam ter sido vítimas da quadrilha. Até o momento, ninguém foi preso, Cidinha.
1: Valeu, Gabriel. Agora é Ciro Neves. Oi, Ciro.
6: Olá, Cidinha. Moradores do Rio Comprido, Catumbi, Santa Teresa e Estácio ainda estão assustados com o intenso tiroteio dessa madrugada, hein? Criminosos do Complexo de São Carlos atacaram bandidos do Falé Fogueteiro. Douglas Marinho, de 23 anos, morreu com um tiro na cabeça próximo ao túnel Santa Bárbara. A polícia ainda não sabe se ele tinha algum envolvimento com o tráfico. Eu conversei com vários moradores falando justamente dessa situação. O professor João Paulo conta que está preocupado agora com a volta dele para cá. Vamos ouvir.
7: De vez em quando tem tiro aí, a torta direito.
8: Você nem conseguiu dormir direito?
7: Não, consegui dormir, cara. Me adequei, entendeu? Tô na rotina.
8: E agora?
7: Não tem onde correr mais, gente. Pode sair daqui.
8: Vai trabalhar e a preocupação
7: trabalhar,
8: de voltar.
7: É voltar rezando pra não ter tiroteio.
6: Infelizmente assim, né? Sair de casa e rezar pra voltar com segurança. E vivo, né, Cidinha?
1: Pois é. A gente às vezes volta para casa do trabalho achando que foi muito ruim trabalhar demais. Mas o pior é trabalhar e não poder chegar em casa. Tem que ficar desviando de tiroteio. É insuportável isso. Valeu, Ciro.
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1: O dia 15 de setembro comemora-se no Brasil o Dia do Cliente. A data surgiu de uma proposta com caráter promocional em 2003, no estado do Rio Grande do Sul. Hoje, o Dia do Cliente é comemorado anualmente em todo o Brasil. O Dia do Cliente é uma oportunidade para o consumidor aproveitar promoções com descontos especiais e também ganhar muitos brindes como agradecimento à sua fidelidade.
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3: Olá, amores! Chegando por aqui hoje, segundona, primeira segunda-feira do mês de setembro 2026. Hoje, 7 de setembro, dia da independência do Brasil. Para muitos, feriado hoje, né? Então vamos aproveitar bastante. Para outros, assim como eu, tô aqui trabalhando com muito prazer para vocês, ok? É a galera que levantou cedo aí para acompanhar o nosso horóscopo por aqui, né? Tudo que os astros têm pro dia de hoje, a gente traz para você agora. Sejam todos bem-vindos. E você que tá fazendo aniversário hoje, felicidades por esse dia tão especial, tá? Que é o seu aniversário. Mua! Beijos! Vamos lá? Áries, Touro, Gêmeos e Câncer já estão por aqui? Então lá vamos nós.
4: Áries, de 21 de março a 20 de abril.
3: Áries, bom dia. Siga sua intuição nas finanças. Lembre-se, seu destino só depende de você. Este é o momento para tomar decisões que definirão seu futuro. Comece dizendo não para pessoas egoístas e se dê mais valor. Bom momento no campo financeiro. Sua cor é branco, número 1.
4: Touro, de 21 de abril a 20 de maio.
3: Touro, parece que tudo acontece no mesmo tempo, não é verdade? Oportunidades, sugestões, propostas, convites e outras coisas mais. O céu vai referendar os seus ideais e será o maior aliado do seu sucesso. Aposte no poder do seu pensamento e em seus inúmeros talentos. A cor laranja, número de sorte, 4.
4: Gêmeos, de 21 de maio a 20 de junho.
3: Gêmeos, possibilidade de curtir bons momentos em família. Você se liga nela de um modo bem prático, sustentando, amparando-os e

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1: Tô de volta aí pra falar do Menos é Mais, hein? O Menos é Mais também já tem um encontro marcado com o público depois do feriado. O grupo se apresenta em Poços de Caldas, em Minas Gerais, no próximo dia 11 de setembro. A agenda da banda continua bastante movimentada e depois de Minas, novos shows serão previstos em outras cidades brasileiras. O quarteto vive uma fase de enorme popularidade e coleciona apresentações sempre muito concorridas. O repertório mistura músicas autorais e releituras que ganharam milhões de ouvintes nas plataformas de digitais, tornando Menos é Mais um dos grupos mais fortes da nova geração do pagode. Vale a pena conferir as novidades deles, tá? Daqui a pouco eu volto com mais notícias. Até já!
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0: aniversário do Tiagão, né? Tiago?
1: Meu.
0: Ô, Tiago, quantos anos você faz, Tiagão?
1: 41.
0: Quanto?
1: 41.
0: 45? Ele tá muito longe, ele não pode nem falar, ele tá na mesa de operação.
1: Graças.
0: Não é pra ser operado, não. Que opera o programa. Tiagão, parabéns pra você, muitas felicidades, viu? Nós formamos uma dupla dinâmica. Beijo, beijo. Ó, Maurício Menezes. Que confusão é essa, Maurício?
1: Antes de falar de confusão, daquela outra lá, deixa eu falar da confusão que o Gabigol se meteu. Ontem você falou que ele disse que gostaria de voltar pro Flamengo, que ele esquece o Flamengo e tal, né?
0: Ah, eu vi.
1: Caíram na pau nele lá em Santos, né?
0: Quem caiu de pau?
1: A torcida do Santos.
0: Bateu nele?
1: Não, quando você vai, não, sai daqui, não sei o quê.
0: E ele foi embora?
1: Não,
0: ele
1: pediu desculpas.
0: Não gosta mais do Flamengo.
1: Se gosta, mas não gosta, senão.
0: Não,
1: é
0: né?
1: Claro que é dar rolo isso, né, Cidinho?
0: É, ia dar rolo. Ia dar rolo. Por que que não ficou no Flamengo, então?
1: É, porque não tem. Ele foi pro Cruzeiro, não conseguiu se dar bem lá e voltou pro Santos.
0: Então tá bom, parabéns pra ele. É. Ô, Maurício, eu quero falar de coisa séria. O que que é isso?
1: Coisa séria? É.
0: Edson Fachin, Alexandre Moraes, André Mendonça, Dias Toffoli.
1: Isso, meu Deus.
0: Fala pra mim, Maurício.
1: Cidinha, a confusão só aumenta, né, Cidinha?
0: É, né?
1: A confusão só aumenta, porque esse dia, 135 anos que a justiça existe no Brasil, nunca se viu um rolo desse jeito, né? Ministro contra ministro. E é negócio coisa de grana, né?
0: É. Nós vamos tratar desse assunto já já, Maurício, porque tem outro escândalo mais perto.
1: Ah,
0: né?
1: Meu Deus do céu.
0: Do Cláudio Castro.
1: Ah, meu Deus. É.
0: Ele vai acabar preso, sabia?
1: É. Lamentavelmente, né?
0: Pois é. O que que é isso, gente? Eu, quando conheci o Cláudio Castro, eu era deputada, ele era chefe de gabinete do Márcio Pacheco, na Alerge. Que hoje o Pacheco é conselheiro do Tribunal de Contas do Estado, né?
1: E o Cláudio Castro ninguém conhecia, ele podia sair na rua à vontade aqui, que nem sabia quem ele era, né?
0: E hoje também pode sair na rua, mas não é o povo que tá abraçando ele, não.
1: Não. É.
0: Eu sei. Ó, fala você, covarde. Para com isso, Ricardo. Esse envolvimento com Ricardo Magro, que era da Refit, a Refit agora o Estado mandou fechar. Que coisa, pegaram telefonemas do Cláudio Castro, foi apreendido o telefone dele pela Polícia Federal. Tinha ligações que não acabava mais. Que é isso, Maurício?
1: É, esse cara da Refit, daquela refinaria, né, ele deve mais de
0: Magro.
1: 20
0: Ricardo Magro.
1: Magro.
0: Sabe que ano que eu denunciei ele? 2007. É. Eu não lembrava que o ano, não, outro dia eu falei disso, mas não lembrava o ano. Hoje o Voltaire estava almoçando comigo, ele disse, foi em 2007.
1: Cidinha, eles devem mais de 20 bilhões de reais em impostos. É dinheiro do Estado, né?
0: É, mas não é só isso, não, viu, Maurício?

0: é também essa ligação incestuosa com deputados, com não sei o que. O Cláudio Castro, por exemplo, com o Ricardo Magro, é um escândalo.
1: Ele é assim uma espécie de Vorkaro do petróleo.
0: É. O Cláudio Castro tem uma adega. Uma adega. Quando eu conheci o Cláudio Castro, ele tomava tubaína. Ele não tomava champanhe, não. Não tomava vinho importado, ele é um duro e teso. Tomava tubaína, assessor, como eu disse, do Márcio Pacheco. É uma coisa, sabe? Não tomava nem coca, nem guaraná, era tubaína. Agora ele tem uma adega que vale 240 mil reais. Você sabe o que é ter uma adega de 240 mil reais, Maurício?
2: É.
0: Ele disse que a casa dele é alugada, então tá, eu acredito. Como é que ele constrói uma adega de 240 mil numa casa alugada? É maluco? É
1: uma bela cobertura, né?
0: É. Não, eu tô falando da outra aqui, não.
1: De Petrópolis?
0: É, Petrópolis. Olha, vou te contar. Eu acho. Isso tudo é uma vergonha pra todos nós, tá? Estava hospedado. Cláudio Castro estava hospedado num hotel 5 estrelas em São Paulo. Que é isso? Sabe que quanto custa um hotel 5 estrelas em São Paulo? E ligou para o advogado da Refit. Essa refinaria só negou, é 20 bilhões, né, Maurício?
1: 20 bilhões.
0: Sabe o que então o governador pediu? 2 vidros de caviar de uma importadora paulista, 10.500 reais cada vidro.
1: Bom.
0: O advogado Antônio Carlos Santos levou para o governador no hotel. Para com isso. Ele, se for preso, não vou visitar, não. Não vou mesmo. Não vou mesmo.
3: Não fala

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1: As últimas da hora com José Fabiano. Oi, Fabiano.
0: Oi, Cidinha. Polícia Federal prende bandidos que forneciam armas para o tráfico de drogas no Rio.
2: A Polícia Federal prendeu 11 criminosos envolvidos em um esquema de fraude de compra de armas para o Comando Vermelho no estado do Rio. O grupo é acusado de falsificar a documentação obrigatória para o registro de CACs e fornecer para a facção criminosa. Ao todo, foram cumpridos 20 mandados de prisão e 26 mandados de busca e apreensão em 9 municípios do estado e em Vila Velha, no Espírito Santo. As fraudes eram feitas a partir de um funcionário terceirizado da Polícia Federal, responsável pela análise documental, que aprovou requerimentos falsos para a compra de armas. Os investigados vão responder pelos crimes de organização criminosa, corrupção passiva, uso de documento falso e comércio ilegal de armas de fogo. A investigação segue em andamento para identificar todos os envolvidos e responsabilizar os autores dos fatos.
0: Operação apreende mais de 30 toneladas de drogas na Via Dutra.
3: Agentes do governo do estado apreenderam hoje mais de 500 quilos de maconha em Itatiaia, no sul fluminense. A droga estava em um caminhão que tentou fugir da fiscalização na Via Dutra. O motorista recebeu ordem de parada, mas desobedeceu e fugiu. Os agentes iniciaram perseguição e conseguiram interceptar o veículo. Os suspeitos abandonaram o caminhão e fugiram para uma área de mata. Um criminoso foi preso e o outro, que conseguiu escapar, ainda é procurado. O caminhão foi levado de volta ao posto fiscal, onde a carga de maconha foi encontrada. A pesagem ainda está sendo concluída, mas a quantidade apreendida já passa de 500 quilos. A ocorrência foi encaminhada para a delegacia de Itatiaia.
0: Justiça Eleitoral homologa 13 nomes de candidatos a presidente da República.
4: O Tribunal Superior Eleitoral homologou hoje o registro de 13 candidaturas à presidência da República para as eleições de 2026. A do presidente Lula, que busca a reeleição, a de Flávio Bolsonaro, Ronaldo Caiado, Romeu Zema e Pablo Marçal, entre outras. O destaque é a confirmação do nome de Marçal. O empresário foi considerado inelegível pela Justiça Eleitoral até 2032 por causa de uma condenação no TRE de São Paulo por uso indevido de meios de comunicação social na campanha à Prefeitura de São Paulo em 2024. Como ele recorreu ao TSE e a legislação eleitoral permite a realização de atos de campanha enquanto não houver decisão colegiada da Corte Superior, ele disputará o pleito sub judice.
0: Vasco busca inscrever reforços na Sul-Americana.
5: O Vasco tem até hoje para enviar a lista com as 3 mudanças para as quartas de final da Copa Sul-Americana. Os 3 novos jogadores devem ser Sosa, Bruno Duarte e o recém-contratado Lescano. Lembrando que o atacante Colídio não pode ser mais inscrito, pois já foi registrado pelo River Plate nas oitavas de final.
0: Agora na rua Santa Luzia, no centro do Rio, céu claro, temperatura de 27 graus.
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11: Eu vou dizer agora, ligar pra Brigitte, dizer que ela tá com um namorado virtual na internet, que ela faz parte do site de relacionamento, né?
12: Mamãe já ganhou muitos amores assim.
13: Alô?
11: Opa, tudo bom?
13: Tudo.
11: É Brigitte que tá falando, né?
13: É.
11: Brigitte, a gente aqui é do site de relacionamento Pressão Alta, que é pro pessoal da terceira idade, e a gente tá tendo essa conversa com você, mas fique tranquila que isso aqui é em completo sigilo, ninguém vai ter acesso a essa nossa conversa sobre o seu namorado virtual.
13: Tem o quê?
11: Você não tem um namorado virtual?
13: Namorado?
11: Sim, mas virtual que a senhora tem aqui no site, né?
13: Que site? Que eu não sei nem o que é site.
11: Dona Brigitte, é porque esse site nosso de relacionamento, ele é rural. É o namorado virtual que a gente conseguiu pra senhora foi um bode. Ele é a cara do seu ex.
13: Olha, você não faça eu dizer alguma coisa não, viu?
11: Se a senhora não quiser o bode, por conta da caatinga, tem também um carneiro.
13: Tem a vergonha, filho de uma filho de uma marico, viado, corno.
14: Você queria um
1: neirinho. Que joia.
14: Carneiro é mais cheiroso.
11: Puro, não. Você vê como o nariz de carninho, você tá apurado, disse que bode não fede.
14: Não fede nada. Cheira um pai de chiqueiro de manhã.
11: É, já viria pra tu ver.
13: Alô?
11: Ô, dona Brigitte, a senhora de ignorância dessa no telefone.
13: Ignorância é sua, o quê, caba sem vergonha?
11: E seu namorado virtual?
13: Namorado virtual é a p que pariu.
11: Dona Brigitte, a senhora não sabe o que é educação, não?
13: Que educação, que nada cachorro da molesta. Vá-se embora, filho de uma p, vai dar seu pra quem você quiser, lascado.
11: É.
13: Viado, safado.
11: E a caatinga do bode?
14: Onde é que tá fedendo, bode?

0: de plantão chegando por aqui, mais uma semana começando hoje, 7 de setembro. Muita gente comemorando esse dia, muita gente de folga, mas eu tô aqui trabalhando e trazendo o resumo de novelas pra você, tá bom? Segunda-feira, 7 de setembro, em A Nobreza do Amor, hoje, Casemiro vai expulsar Mirinho de casa. A Graça vai ficar desesperada, viu? Ah, o Mirinho ainda vai pedir abrigo a Manuel e Fortunato. Será que eles vão dar esse abrigo ao Mirinho depois de descobertas de tanta maldade do Mirinho? Bem, o José desconfia de que o assalto que sofreu também pode ter sido encomendado por Mirinho. Hoje ainda Gendal vai sofrer por não conseguir notícias de Alica. E Binta vai ficar incomodada com a obsessão do rei por sua ex-esposa. E aí nessa ciumeira, ela vai acabar tocando fogo aos pertences de Alica. E Kênia, né, vai comemorar o descontrole da rainha. Ainda hoje, Tonha vai falar pra Alica que decide permanecer em Barro Preto. Isso tudo vai acontecer no capítulo de hoje de A Nobreza do Amor. A gente traz agora o resumo de Por Você. No capítulo de hoje...
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0: Zé pede que Juarez esconda peças ilegais de automóveis. Toy disfarça o desapontamento e entrega o cartão de Leandra para Nelma. Pérola e Bela celebra o início do programa de assistência a gestantes em situação de vulnerabilidade na maternidade Luz. Junqueira questiona hoje Vanessa sobre a sucessão do hospital. Sabugo comemora a notícia de que Tonton voltará para casa. Dalila e Peixe se desentendem. Vanessa hoje pede ajuda a Silvia para conseguir reconquistar Gabriel. As crianças armam um encontro entre Lucas e Bela. Hoje ainda, Bela e Lucas se beijam. Eu volto daqui a pouquinho com o capítulo de Quem Ama Cuida. Fica por aqui, tá?
2: Olha, galerinha, vocês que estão mandando mensagem para mim pelo aniversário, muito, muito, muito obrigada, viu? Que Deus proteja vocês. Nós temos uma longa estrada juntos, né? Outro dia eu estava fazendo a conta de um assunto que eu puxei aqui. Eu tenho 47 anos de Rádio Tupi. Não corridos, mas 47 anos de convívio com amigos queridos como Clóvis Monteiro. Clóvis, um beijo enorme para você, muitas felicidades, obrigada pela sua a sua homenagem, tá? Obrigada, meu amor. Lá a gente volta a falar de aniversário, acho que não do meu, mas de outros aniversários. Deixa eu falar uma coisa para vocês. Ô Maurício, esse lixo todo do Alexandre de Moraes com André Mendonça. Eu estou lendo aqui que o Vorcaro afirmou em proposta de delação premiada que os 5 milhões doados para as campanhas de Bolsonaro e Tarcísio em 2022 têm origem em negociação de propina com o Kassab.
3: Ele falou que não foi ajuda, não. O Vorcaro falou, foi propina mesmo.
2: Hein?
3: O Vorcaro falou na Polícia Federal que não foi ajuda para campanha.
2: De campanha não, foi propina mesmo, né?
3: É.
2: Ele disse que foi contrapartida para um ajuste indevido com o Kassab para manter o Credicesta. O que, é Credicesta no governo Tarcísio? Eu não sei o que é isso, é coisa lá de São Paulo.
3: É. Sininha, né? Será que o Eduardo Bolsonaro não deixou de ser deputado para ir para os Estados Unidos administrar esse dinheiro?
2: Ele disse que sim. Que Eduardo Bolsonaro era quem cuidava o dinheiro dele. Mas está tudo muito incipiente por enquanto, né, Maurício? A gente nem pode falar como gostaria, você sabe que eu adoro essa gente toda, né? Não pode falar porque estourou ontem esse escândalo todo. E é gente muito graúda envolvida. A revista Fórum sobre, fala hoje sobre os contratos públicos. Você vê, tem muita gente tomando partido entre Mendonça e Alexandre de Moraes, porque o Mendonça parece uma pessoa mais contida, mais séria, entre aspas. Ele disse à revista, que é uma revista muito importante, que o Instituto de Mendonça omite crédito à investigação. A BBC News Brasil publicou uma reportagem sobre os contratos públicos do Instituto ITER.
3: Falamos isso ontem, né, Cidinha?
2: É, mas não sabíamos a fortuna. É. Não sabíamos a fortuna. Só você me disse que pertencia a ele, eu nem sabia disso.
3: E ele passou pra mulher dele.
2: Passou pra mulher dele, né?
3: É.
2: Eu não sei, sabe como é que vai ficar isso, Maurício? Não sei. Sabe, tanta gente apostando na juventude, na pseudo-coragem desse Nicolas, outro deputado federal. Ele criticava o Banco Master e depois retirava do ar. Isso também é o Guga Noblat dizendo. Ele falava mal, e criticava o Banco Master e daí retirava do ar.
3: E depois pegava um avião emprestado.
2: É. Nesse áudio, o Daniel Vorcaro se queixa do deputado maldito novinho aí. O Pirralha chantageava o mafioso e punha crítica à venda. Quer dizer, ele vendia crítica. Se você falar bem de mim, eu pago. Se você não me ajudar, eu critico. Que coisa, Maurício.
3: Uma falta de cara. Inacreditável, né, senhor?
2: Tá ruim, né, Maurício? Tá ruim.
3: Inacreditável isso, né?
2: É. O Fachin diz que vai, a semana que vem, vai pegar firme nesse assunto, como se pudesse esperar.
3: Cinco dias pra cada um.
2: Ah, para com isso. É batom na cueca. Precisa, pra ver batom na cueca, precisa esse estudo todo?
3: Quero ver só semana que vem, quando a gente cobrar. Não, segunda-feira foi feriado.
2: Sabe o que é, Maurício? Eles contam com esquecimento da população. A gente que lida com esses assuntos todos os dias também acaba esquecendo, Maurício.
3: É.
2: Porque aqui os crimes, as sacanagens se sucedem. Não dá pra gente respirar, é uma depois da outra, quando não são juntas. E aí, Maurício?
3: Eu fico pensando o que eu vou falar, sabe? Porque é uma coisa tão absurda, é uma coisa tão assustadora, é uma coisa tão desnecessária na vida de todos. Será que ninguém pensa no Brasil?
2: Ah, imagina isso, pra quê? Pra quê? Até o genro do Silvio Santos estava no celular do Vocaro.
3: Ele é deputado federal.
2: É.
3: Foi ministro.
2: É.
3: Você acabou de falar.
2: Ex-ministro das comunicações do governo Bolsonaro.
3: Sim,
2: e atual diretor do SBT. Era quem articulava, olha que coisa, era ele que articulava encontros e festas pagas pelo banqueiro para políticos, ministros, etc. Regadas a champanhe francesa. Entre os convidados para a festa estavam o presidente do Senado, Davi Alcolumbre, o ex-presidente do Senado, Rodrigo Pacheco, e o ministro do STF, Dias Toffoli. Ainda tem o Dias Toffoli, né?
3: Foi quando inaugurou aquela TV de notícias do SBT, né? Quando eu vi lá que estava lá o Alexandre de Moraes, eu falei, o que o ministro está fazendo aí, meu Deus do céu? O que ele tem a ver com essa inauguração? E era isso, da ligação do marido da menina lá do SBT com o ministro do Supremo. SBT News. Não dá pra entender.
2: Sabe o que eu acho, Maurício? Ministro é como padre. Não pode estar indo à festinha, não.
3: É.
2: Né?
3: Verdade.
2: Não pode. Ó, vou beber um champanhezinho aqui, não vai. Se quiser tomar um porre, tome em casa. Porque eles vivem também daquilo que eles mostram ser a aparência.

0: Como é que você já viu algum ministro posar com uma taça de champanhe na mão?
1: Cidinha, você tá falando agora do Cláudio Castro, né? Do nosso governador, né? Eu lembro a primeira vez que eu estive com ele, tava eu e Gilson Ricardo, nós começamos a falar do Flamengo, uma pessoa muito simples, entende? Um camarada assim, parecia ser muito, muito cordial. Agora você acabou de relatar, é pedindo ao Vorcaro lá como é que chama? Aquele negócio de peixe lá, 10 mil reais cada vez.
0: Caviar, que peixe, Maurício? Ô, Maurício.
1: 10 mil reais.
0: É 10.500 reais.
1: Não é peixe, não, aquilo não?
0: Eu não sei. É ovas de peixe, Maurício.
1: Também.
0: Você é burro que nem uma
1: ovas
0: porca,
1: é
0: né?
1: Peixe, pô.
0: São ovas. Ovas. Umas ovas pra você, Maurício.
1: É uma ova.
0: É. É uma coisa de louco. Eles têm uma vida social incompatível com o cargo.
1: Isso é verdade.
0: Não pode. Menina. Ah, mas é um ser humano. Dane-se. Dane-se, eles não podem ter isso. É como cirurgião participar de eventos, de festas, de beber antes da cirurgia.
1: Se tiver a vida compatível, vai viver muito bem, hein?
0: O quê?
1: Se tiver a vida compatível com o que eles ganham, eles vão viver muito bem.
0: Muito bem, pode tomar o uísque que quiser em casa, não precisa ir na casa dos outros. Eu tava falando do genro. Do Silvio Santos, né? Tava no celular do Vocaro. É, mas você não lembrava o nome dela, é Patrícia Bravanel.
1: Patrícia Bravanel?
0: É. Ele é o atual diretor do SBT. Articulava as festinhas para políticos, ministros. Que coisa, meu Deus, não tem desconfiômetro essa gente, não tem. Não tem. Outra descoberta da Polícia Federal no telefone do Vorcaro. Ah, esse eu já falei. É o Fábio Faria. Também foi a ponte. O Fábio Faria, além de uísque e tal, foi a ponte no repasse de US$1.600.000. Não é reais, não. US$1.600.000. Ao fundo que administrava recursos do filme sobre Jair Bolsonaro. Quer dizer, são sempre os mesmos, Maurício. Eu quero ver o que que o Flávio Bolsonaro vai falar disso. O indelével, indefectível,
1: Vorcaro,
0: isso eu não sei, Maurício. Vorcaro repassou US$1.600.000 a esse fundo. Eu nunca vi criar um fundo para administrar um filme, Maurício. Eu acho que compra, paga as despesas e presta contas depois. Eles criaram um fundo para administrar recursos para o filme sobre a vida. Fundo é um saco sem fundo. Leia-se, um saco sem fundo. Entra dinheiro que ninguém precisa prestar contas.
1: Não sabe pra onde vai.
0: Não sabe pra onde vai. E também não sabe de onde veio. Não sabe de onde veio. Bota o nome de uma empresa qualquer. A revista Fórum, numa matéria assinada pelo jornalista Plínio Teodoro, revelou que o Instituto ITER do ministro André Mendonça havia firmado 55 contratos. Olha, Maurício. 50, porque eles não crescem. A sombra, eles não crescem no poder, sem ser no poder, Maurício.
1: Quase tudo prefeitura do PL.
0: Bom, 55, você já viu essa lista? Eu não vi.
1: Já vi, sim.
0: 55 contratos com órgãos públicos. 14 unidades da federação, dos quais 54, equivalentes a 98,2%, sem licitação, Maurício. O Estado pagando 10 milhões em contratos para esse cara. Pode? Não pode, assim o Brasil não vai crescer nunca, Maurício. O Brasil cresce para baixo, ou melhor, cresce pro bolso de alguns safados sem vergonhas que se apropriaram da nação. Nós voltamos já.
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2: De volta por aqui, Leãozinho, bom dia. Ótimo período para questões legais e fechamento de contratos. É você quem faz as coisas acontecerem. Conte com uma bela ajuda dos céus, mas não se confie apenas nela, tá? É preciso ir atrás da sua felicidade, ainda que seja necessário dar fim a alguns preconceitos. Olha, Leãozinho, você é capaz. Pink é a sua cor número 14.
3: Virgem, de 23 de agosto a 22 de setembro.
2: Virgem, você está sendo avisado que uma coisa nova precisa nascer através de uma experiência individual. Pode ser uma invenção, uma obra de arte ou uma nova perspectiva sobre sua profissão. Deixe a vida lhe levar. Bom momento no campo espiritual. Número de sorte 13, a cor é rosa.
3: Libra, de 23 de setembro a 22 de outubro.
2: Libra, neste período os problemas surgirão devido a mudanças exteriores que serão marcantes. É necessário que isso aconteça para que o crescimento interior se faça mais intenso e aumente a sua autoestima e o amor próprio também. Bom momento no campo social. Números de sorte 19. A sua cor é rubi.
3: Escorpião, de 23 de outubro a 22 de novembro.
2: Escorpião, planetas transitando pelo seu setor de associações estão trazendo alegria e movimentos para a sua vida. Fase de sucesso profissional. Aproveite. Números de sorte 19. A cor é cinza. Voltamos rapidinho com previsões para Sagitário, Capricórnio, Aquário e Peixe.
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4: Olha, eu tô abismada com a falta de critério, né? De alguns jornalistas que até eu gosto muito no assunto Vorcaro, Alexandre de Moraes, Dias Toffoli, também André Mendonça. A Miriam Leitão, por exemplo, disse, como é? Alexandre de Moraes tem muitas explicações a dar. Só isso, Miriam Leitão. Isso qualquer um tem explicação a dar todos os dias. André Sadi explicando que agora isso vai para o plenário do STF e explicando o que é o plenário do STF. É para encher linguiça isso, não é notícia. Sabe, é para ganhar tempo. Uma coisa chatíssima. E um operador do banqueiro Daniel Vorcaro, Antônio Baragabi, um operador, Antônio Carlos Freixo, diz que sua função, olha só, ele confessou que a função dele era distribuir malas de dinheiro em nome do Banco Master. E ele disse à Polícia Federal que tem tudo filmado, inclusive o dinheiro que o ex-presidente mandou para os Estados Unidos. O ex-deputado Eduardo Bolsonaro foi morar lá e ele diz, para administrar o dinheiro do pai. Cada dia aparece coisa pior ainda do que a gente já viu e do que está imaginando.
5: E 18.
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8: Com a expectativa de receber cerca de 30 mil pessoas, o tradicional desfile de 7 de setembro na Esplanada dos Ministérios em Brasília está marcado para começar às 9 da manhã desta segunda-feira. A programação inclui a apresentação de alunos de escolas públicas, tropas a pé, veículos e blindados das Forças Armadas, além da Polícia Militar e do Corpo de Bombeiros do Distrito Federal. Também haverá a tradicional pirâmide humana do Batalhão de Polícia do Exército, tropas montadas e apresentações da Esquadrilha da Fumaça e de aeronaves da Força Aérea Brasileira. Para quem vai ao evento, a recomendação é chegar cedo. As arquibancadas abrem às 6 da manhã. Metrô e ônibus serão gratuitos. O trânsito terá restrições com bloqueios e acesso controlado. A segurança foi reforçada com revistas e inspeção individual. Não será permitida a entrada com drones, armas, facas, fogos de artifício, máscaras, mastros, cartazes, animais, exceto cães guia, nem bolsas e mochilas grandes. Com previsão de calor e sol forte, a orientação é levar água em garrafas de plástico individuais, usar roupas leves, boné ou chapéu e protetor solar. O encerramento do desfile está previsto para as 11 horas da manhã. Da Rádio Nacional em Brasília, Renato Ribeiro. Opinião,

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1: Alô, alô, responde, responde com toda sinceridade. Alô, menino, alô, menina. É, fale com toda sinceridade. A partir de agora a gente quer alegria, não é? Então, isso aí é ser mais do que sincero. Vamos deixar a tristeza pra lá, vamos pensar nas coisas boas e somente alegria a partir de agora, porque tá chegando doido, Maurício Fales, e eu tô que tô, menina. Vamos lá, vamos fazer desse encontro mais um motivo de alegria, de felicidade, de paz e amor para os nossos corações. Aonde quer que você esteja, ó, beijão, viu? E um abraço para quem é de abraço. Ai, mas você tá cada dia exagerando mais nesse seu abraço, viu? Ô meu Deus. Gente, já eu também falo aí qual vai ser a carta destaque de hoje, tá? Mas eu começo com uma música linda, linda, bonita. É o Leandro e Leonardo, eles vão cantar aí. Desculpa, mas vou chorar. Eita, então chora. Ué, chora lá. Roda, menino, roda.

0: Dia do Cliente é comemorado no dia 15 de setembro no Brasil. A data homenageia os clientes com o objetivo de estreitar as relações entre o comércio e o consumidor. Além de agradecer o cliente, muitas empresas, nessa data, realizam grandes promoções com descontos especiais e também distribuem brindes. Segundo relatos, o Dia do Cliente foi comemorado pela primeira vez em 2003, no estado do Rio Grande do Sul. A criação foi de um especialista em marketing e recursos humanos.
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2: Já estamos de volta por aqui com as últimas previsões para esta segunda-feira, 7 de setembro. Sagitário, bom dia! Os sagitarianos estão mais alegres, otimistas e animados do que de costume. De repente, ficam interessados por várias coisas ao mesmo tempo e pode acabar ficando enrolados por causa disso. Mesmo assim, não devem deixar passar essa oportunidade. Combinado? Número 22, a cor é amarelo.
3: Capricórnio, de 22 de dezembro a 20 de janeiro.
2: Capricórnio, bom dia pra você. Olha só, você estará mais seguro hoje de sua capacidade de trabalho, né? Não descarte, porém, os seus pressentimentos. Deixe de lado a individualidade. É em equipe que atingirá os melhores resultados. Bom momento no campo sentimental. Cor amarelo canário, número de sorte 25.
3: Aquário, de 21 de janeiro a 19 de fevereiro.
2: Aquário, os astros transitando por seu signo estão tornando os nativos deste signo mais calmos e prudentes, mais responsáveis e também cooperativos. A fase é muito boa para o trabalho, principalmente se está começando algum projeto. Aproveite e encontre bons colaboradores. A cor vermelho, número 50.
3: Peixes, de 20 de fevereiro a 20 de março.
2: Peixes, com sua maior capacidade de lidar com seus dramas internos, você vai lentamente melhorando a qualidade de sua interação social. No trabalho, você está eficiente, perspicaz. Ninguém lhe passa para trás. Bom momento no campo afetivo. Número 28, a cor é cereja. Vamos ficando por aqui, de volta amanhã com mais previsões astrológicas logo e cedinho, viu? Aproveite o restinho do feriado e estamos juntos por aqui com a nossa melhor programação pra você, de 7 de setembro. Beijo no coração, até amanhã. Tchau!

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1: E a hora certa.
2: 8:34.
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4: O caso Banco Master colocou o Supremo Tribunal Federal diante de uma situação rara. Dois ministros da corte passaram a apresentar acusações e questionamentos sobre a atuação um do outro. Políticos, jornalistas, advogados, autoridades e organizações nacionais e internacionais se manifestaram sobre a maior crise no STF. O professor de direito Eric Feijó ressalta que os fatos precisam de uma apuração rígida.
5: O Poder Judiciário possui uma característica elementar que o distingue dos demais poderes, que é o dever constitucional de atuar com imparcialidade. Desse modo, os magistrados precisam se manter equidistante das partes, das entidades, pessoas jurídicas ou qualquer agente que possua um processo tramitando no Poder Judiciário e que serão passíveis de seus julgamentos. É esse dever, a aparência também desse dever, que gera confiabilidade da população que estão sendo produzidos julgamentos justos.
4: Praticamente metade da população brasileira desconfia da atuação do STF, segundo a pesquisa da Quest, realizada em março deste ano. Para você entender essa história, a disputa começou a ganhar uma nova dimensão depois que André Mendonça tornou público um relatório da Polícia Federal com informações sobre a relação entre Alexandre de Moraes e o ex-banqueiro Daniel Vorcaro. Mendonça pediu que os elementos fossem analisados pelo Supremo. Na sequência, Moraes reagiu e encaminhou ao presidente do STF, Edson Fachin, um pedido para que Mendonça fosse investigado. O ministro citou possíveis crimes de responsabilidade, abuso de autoridade e improbidade administrativa. A base desse pedido são relatórios de inteligência da PF que apontam diferença no tratamento dado por Mendonça a investigados de perfis políticos distintos. Um dos documentos compara prazos de decisões e aponta uma possível relação entre a demora ou a celeridade e o perfil dos investigados. A chefia de gabinete de André Mendonça disse nesta sexta-feira para a reportagem que o ministro não ia se manifestar. Segundo constitucionalistas, o que está em jogo é como o Supremo vai apurar suspeitas contra os próprios integrantes e, ao mesmo tempo, garantir que essas apurações sigam regras e não sejam confundidas com uma disputa interna. Diante desse cenário, conforme a Constituição, caberia ao Senado entrar no jogo. Mas tem muita gente envolvida no escândalo do Master, como relembra Bruno Brandão, diretor executivo da Transparência Internacional Brasil.
6: Essa não é uma situação agora de saída fácil, não só pela gravidade do tema, mas porque as saídas constitucionalmente previstas, elas estão obstruídas, como claramente já se observou uma saída, a saída jurídica de responsabilização, de investigação dos envolvidos já está comprometida pela posição de conflito de interesse do próprio procurador-geral Paulo Gonet, que inclusive pediu a anulação de um relatório da Polícia Federal, que ele mesmo era citado nesse relatório. Então existe um conflito de interesse e uma obstrução desse caminho constitucionalmente previsto de responsabilização jurídica. Da mesma forma, do outro lado, a responsabilização política também está obstruída pela atuação do presidente do Senado Federal, Davi Alcolumbre, que também a imprensa já revelou seus vínculos com o esquema do, o aparente vínculos com o esquema do Banco Master, e que tem barrado todos os pedidos, sistematicamente pedidos de análise de pedidos de impeachment.
4: Depois de falar sobre a crise no judiciário nas redes sociais, o presidente Lula voltou a tocar no assunto nesta sexta-feira em um evento oficial do governo com a presença de Fachin.
7: E eu disse ao meu amigo Fachin, a Suprema Corte e a Procuradoria-Geral da República estão com muita expectativa da sociedade brasileira. Porque quando os filhos dedicados estão em desordem, é quem manda da casa que resolve. Então, meu caro, está nas tuas costas e nas costas do Paulo Gonet.
4: O presidente do STF concentrou na presidência da corte os procedimentos envolvendo Moraes e Mendonça e deu prazo para as manifestações. Fachin terá de conduzir uma crise que envolve a própria cúpula do judiciário. O desafio é apurar as acusações sem aumentar a desconfiança sobre a corte. Produção e reportagem, Felipe Medeiros. Opinião.

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de volta por aqui, né? Segunda-feira, 7 de setembro, trazendo agora o capítulo de Quem Ama Cuida. Hoje, Adriana aceita as desculpas de Dora, de na ameaça Edivaldo. Pedro alerta Dora sobre Adenir, afirmando que o pai pode usar de seu conhecimento para prolongar o divórcio litigioso. Giná sente medo de perder o emprego quando Pilar descobre por Edivaldo que a funcionária roubou o anel de Arthur. Adriana dá alta para César e recusa o convite do médico para trabalhar em sua clínica. Bia comenta com Bruna que César pode estar encantado por Brigitte. Líris conta a Nancy que ficou mexida com o beijo que deu em Ulisses. Yuri diz a Líris que ainda não contou a Adriana sobre o seu envolvimento com Ingrid. E Nicolau descobre que Yuri é segurança de Pilar. Pilar demonstra interesse por Tom durante o serviço dele em sua casa. E Adriana avisa Mal Mal que fará Ademir flagrar

Você já teve que apertar o tubo de pasta de dente, passar a escova no tubo de dente para ele sair mais um pouquinho de pasta lá no final? Você já consertou sandália havaiana com prego? Colocar um prego naquela tira que arrebenta? Você já aproveitou a roupa de algum parente? Você já lambeu a tampa do iogurte? Você tira aquela tampinha de papel e já lambeu a tampa? Você já passou de dois na roleta do ônibus? Você usa a garrafa PET para colocar água na geladeira? Você usa essa sacolinha de mercado aí para colocar lixo? Você guarda os potinhos de margarina? Você guarda a garrafa vazia de uísque na estante da sala para demonstrar ali, né, que você usava? Então, parabéns. Você foi pobre assim como eu. Você é pobre assim como eu. Tudo isso aí. Eu acho que, com exceção só desse negócio de passar de dois na roleta, eu acho que isso aí eu nunca fiz, não. Mas o resto aí, mas já fiz tudo isso aí. Se isso aí é ser sintoma de ser pobre, então eu sou pobre, mas sou pobre com muito orgulho, viu? Ângelo Máximo vai cantar agora. É, agora sou feliz. Então, canta agora, rapaz.

eu não ganho nada, mas tô feliz, viu? A gente se diverte, como é gostoso a gente estar de bem com a gente mesmo, como é bom a gente estar em paz com a própria consciência e feliz da vida, não é? Ah, rapaz, eu tô pouco ligando para dinheiro, dinheiro não vou levar pro buraco mesmo, eu vou lá preocupar e ficar aí, ganha dinheiro que enquanto você tá novo, enquanto você tá construindo uma família, construindo um patrimônio, mas depois que você vai ficando velho, você tem mais é que pensar em viver, em curtir, em aproveitar a vida, porque afinal de contas, a vida da gente é muito efêmera. Só quem já teve duas vezes do outro lado igual eu tive é que sabe o quanto a vida da gente é curta. Se a gente não aproveitar, a gente

passam brancas nuvens nesse mundo. Então isso não é bom, não é legal, viu? Olha, Eduardo Costa vai cantar agora. É, Eduardo Costa e Caicida Sunshine Band, é uma dobradinha. Primeiro, Eduardo Costa, Sanfona Velha, e Caicida Sunshine Band, Please Don't Go. Vamos ouvir as duas, roda menino.

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9: Bom, minha gente, agora é a hora, é o momento, é o instante de trazermos aí a nossa carta de destaque, não é? Então chega mais pra perto, olha, essa carta de hoje já tá nada, viu? Chega pra perto, aumenta aí o volume do rádio, do computador, isso, senta, tira o chinelo, bota o pé no chão, fique à vontade. Tá tudo beleza? Prontinho? Posso mandar soltar a vinheta? Pode? Então, menino, solta a vinhetinha da carta de destaque aí. Vamos lá.

Maurício, fala, está tudo bem com você? Graças a Deus, está tudo bem. Olha, Maurício, na época eu tinha apenas 9 anos.

Eu conheci um rapaz e fiquei loucamente apaixonado por ele. 9 com 4. Menino, com 13 anos? Pois é, mas eu escondi o namoro dos meus pais, porque eu tinha certeza que eles não iriam aceitar de forma alguma. Porque o sonho deles é que eu me formasse e que só casasse depois dos 22 anos. Acontece, Maurício, é que eu acabei me entregando a esse rapaz e fiquei grávida dele. E meu pai ficou muito contrariado e me disse que não o considerasse mais como pai, porque eu traí a confiança que ele tinha em mim e que eu fosse viver com o pai do meu filho, porque ele não iria sustentar nenhum filho fruto da minha irresponsabilidade. Olha, Maurício, eu saí da minha casa e fui morar na casa dos meus sogros. Mas a minha vida se tornou um inferno, porque eles implicavam comigo, viviam falando mal de mim pro meu marido. Mas eu aguentei, tive que engolir muito sapo, porque eu não tinha para onde ir e estava quase na época de ganhar o meu filho. A minha mãe, sempre que podia, ela vinha me visitar, né? Escondida do meu pai, ela vinha aqui me visitar. Ela sempre dizia que meu pai não se conformava hora nenhuma por eu ter feito o que fiz e por ter parado de estudar. Então ele proibia também a minha mãe de vir me ver. Mas mesmo assim ela vinha. E assim se passaram 3 anos, Maurício. E eu tive o meu filho aguentando todo tipo de humilhação possível. Um belo dia, para minha surpresa, quem bateu na minha porta? Quem? Meu pai, Maurício. Ele dizia estar arrependido e queria conhecer o seu neto. Ah, Maurício, na hora eu fiquei muito revoltada e ainda muito magoada por ele ter me expulsado de casa e por eu ter passado por tudo que passei. Então, eu disse a ele que não queria saber dele, pois se ele havia dito que não considerasse como pai, que eu não iria deixar também ele ver o meu filho. Aí, ele, o meu pai, saiu de cabeça baixa e eu pude perceber que ele estava chorando. Mas eu continuei firme e não dei o braço a torcer. Olha, Maurício, depois desse episódio, minha mãe veio me ver novamente e me pediu, chorando, que perdoasse o pai, porque ele estava muito doente e arrependido do que havia feito e queria muito ficar de bem comigo. Mas eu continuei de coração duro, Maurício. E então, de repente, eu recebi a notícia que meu pai havia morrido. Eu senti uma dor imensa dentro do meu coração, pois aí é que fui perceber o quanto eu havia sido ruim e havia sido errada, né? Não quis perceber o quanto havia sido ruim e o mal que eu causei a ele, não deixando ele dar a bênção para o netinho e nem ter conhecido o menino. Eu fiquei desesperada, o remorso me corroendo por dentro. Eu fui ao sepultamento dele e me ajoelhei frente ao caixão e pedi perdão. Pedi perdão a ele por ter sido assim tão ruim. Eu colocava o meu filho de frente ao caixão e também ficava dizendo aos prantos: pai, esse é o seu neto, me perdoa, pai. Daquele dia em diante, Maurício, minha vida tem sido só chorar e me sinto a pior pessoa da face da terra. Hoje meu filho já está com 19 anos. Eu tive mais 3 filhos, são agora 2 meninos e 2 meninas. Nós viemos morar aqui em Navegantes, pois o meu filho fez os exames do Enem e os pontos que ele conseguiu deu para ele entrar para a Faculdade Federal. Ele tinha 3 opções de escolha, então preferiu ficar com a Faculdade de Joinville, que fica pertinho daqui. Viemos morar em Navegantes, pois é mais barato alugar uma casa aqui do que em Joinville. Meu coração hoje está um pouco mais conformado, Maurício, mas eu não consigo esquecer a cena do meu pai batendo na minha porta e eu praticamente fechando a porta na cara dele. Quando sonho com essa cena, Maurício, acordo banhado em pranto. Eu acredito que até o fim dos meus dias não vou conseguir ter paz no meu espírito por ter sido uma filha assim tão malvada e sem coração. Olha, Maurício, não estou te pedindo nenhum conselho de verdade, não. Apenas estou desabafando com você, pois sei do grande coração que você tem e da sua compreensão com os problemas da gente. Eu sei de tantas e tantas pessoas que encontraram seu caminho e conforto através dos seus conselhos. Por isso é que resolvi te escrever, para matar a saudade dos tempos da Nacional e para desabafar também.
Agradece sua ouvinte fiel, a mulher triste e arrependida de Navegantes, Santa Catarina. É, menina, realmente uma história que dói, machuca, né, o coração da gente. Não só o seu, o meu também. Eu também fiquei com o coração aqui arrebentado de imaginar, né? Parece que a cena vem na cabeça da gente, é como se eu tivesse vivido o mesmo que você. É como se eu tivesse passado pelo mesmo problema que você passou. Assim me vem assim, aquela coisa na cabeça, aquele sentimento de tristeza de ver como é que a gente muitas vezes comete. Quer dizer, você pagou a maldade que seu pai fez com outra maldade, não é? Mas não tô falando isso aqui para querer te machucar, não. Não é essa a minha intenção. Apenas eu tô fazendo uma comparação. Quando a gente muitas vezes se deixa levar pela raiva, pela ira, são sentimentos tão pequenos pro ser humano, e a gente comete certos exageros como esse, não é? Puxa vida, é claro que todos nós erramos na vida. Seu pai errou, mas ele chegou para te pedir o perdão. Você também errou. Você não teve na hora, o sentimento de raiva ainda era muito forte dentro de você por tudo que você passou. Mas é compreensível isso, porque você passou poucas e boas aí ao lado dos seus sogros aí, né? Da sua sogra, do seu sogro aí, para poder ter o seu filho. Então são sentimentos que não se acabam, que não se apaga assim da noite pro dia, não. Então não tô te recriminando de nada. Não tô te recriminando de nada. Apenas tô achando que o sentimento que ficou dentro de você, que ficou doído demais da conta. Mas como você diz, com o tempo já tá passando e você mesma já tá conseguindo ver que não é mais aquela dor tão grande que você sentia. E com o tempo é isso mesmo que vai acontecendo. Cada dia vai diminuindo mais, de repente se torna apenas uma doce saudade, tá? Então, menina, seja feliz. Siga a sua vida com os seus filhos, seja feliz, você merece a felicidade. O que todos nós temos problemas, todos nós passamos por problemas, você não foi a única. Então, tenha certeza que lá de cima Deus vai estar olhando, seu pai também já te perdoou, com toda certeza ele já te perdoou também, viu? Boa sorte. Tá aí, para matar a saudade então um pouquinho, eu vou rodar para você a música do Altemar Dutra. Isso. É um bom tipo, meu velho. Então roda aí essa música pra ela. Roda, pode rodar.

0: banqueiro Daniel Vorcaro afirmou em uma proposta de delação premiada que 5 milhões de reais doados às campanhas de Tarcísio de Freitas e Jair Bolsonaro em 2022 teriam origem em negociações de propina. Segundo Vorcaro, os repasses seriam contrapartidas financeiras após um suposto acordo para manter o Credicesta como operador de consignado do governo de São Paulo. Tarcísio negou qualquer favorecimento ao Banco Master.
1: Primeiro, eu acho que é uma ilação que beira o ridículo, né? Imaginar que eu vou pedir algum favorecimento ou que o presidente Bolsonaro ia pedir algum favorecimento é uma coisa que não faz o menor sentido.
0: O advogado Felipe Calil, especialista em prestação de contas eleitorais e financiamento de campanha, ressalta que a denúncia é grave e que precisa de mais provas.
2: Do ponto de vista eleitoral, a denúncia é grave, mas ainda constitui uma alegação e não uma prova definitiva. É necessário verificar a origem dos recursos, a eventual relação entre as doações e os atos administrativos, e também o conhecimento dos candidatos. Se for comprovado o uso do dinheiro ilícito ou declaração falsa, pode surgir consequências eleitorais e criminais. Por outro lado, uma delação isoladamente não autoriza a condenação. O caso exige investigação e provas independentes para se comprovar aquilo que foi alegado.
0: Tarcísio também afirmou que a campanha de 2022 teve mais de 600 doadores, seguiu a legislação eleitoral e teve as contas aprovadas pela Justiça. Bruno Brandão, diretor da Organização Anticorrupção Transparência Internacional Brasil, avalia o que está em jogo por trás das muitas camadas do caso Master.
3: É o país novamente se dividir, ser vítima desses processos coordenados, intencionais, profissionais. Então, o país tem que estar muito atento a essas tentativas de divisão, de desinformação e ter foco, né, nos seus interesses para que essas investigações elas não sejam novamente, mais uma vez, enterradas, sabotadas.
0: A proposta de delação de Vorcaro foi rejeitada e as acusações ainda precisam ser apuradas. Produção e reportagem, Felipe Medeiros.
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1: Chegamos, meus amigos queridos e ouvintes do programa Ligação Nacional. Eu sou Edelson Moura. Bom dia. Que coisa boa esse nosso encontro aqui pelo rádio. Charles Elp, Franklin Russo, Marcelo, Zélia, Edelson Moura. Esta é a nossa equipe de trabalho. Vamos levar até você este programaço. Você que está aí me ouvindo em qualquer parte do Brasil, se quiser participar, é muito fácil. Daqui a pouquinho, o Edelson Moura vai divulgar o nosso zap para você anotar e ficar ligado aqui no programa. Tá legal? E participar também. Mandar o seu áudio, mandar a sua mensagem. Vamos caprichar, Franklin Russo. Coloca no ar aí a primeira música do dia.

dias futuros trarão benesses e dificuldades. Mas não há por que se preocupar. Veja-os como presente, o agora, e considere-os sendo de bonança. As dificuldades, se as sentir como necessárias à sua evolução, perdem o sentido de prejuízo, de mal, de atrapalho. E com isso, enfraquece-se, tornando-se um bem, apesar de tudo. O seu futuro só poderá ser bom se você, neste momento, tiver a disposição de vencer o negativo e de viver em paz sobre as graças de Deus. Esteja em paz. Se as dificuldades fossem o mal, Deus não lhes permitiria acontecer.

0: é Edelson Moura?
1: É isso mesmo, é do Edelson Moura. É ele mesmo quem tá falando aqui.
0: Ô, Edelson, eu tenho tanta vontade de falar com você, homem de Deus. Maria, tô doidinha pra ir pra ver Amado Batista, velho. Gosto demais da música dele.
1: E você?
0: Eu vi você dando esse número e aí eu salvei, mas aí eu mandei uma mensagem no olho, e eu falei, eu vou ligar.
1: Certo.
0: Tu é doido, velho, é muito mais.
1: Como é que é o seu nome?
0: Nilda.
1: Nilda, prazer falar com você, viu? Um grande abraço. E se, se tiver uma casa de 5 mil. Se tiver uma casa de 5 mil aí, você me avisa, viu?
0: Não existe, não.
1: Dá um abraço em todo mundo aí, viu? Tchau, tchau.
0: Tchau.

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0: 15 de setembro comemora-se no Brasil o Dia do Cliente. A data surgiu de uma proposta com caráter promocional em 2003 no estado do Rio Grande do Sul. Hoje o Dia do Cliente é comemorado anualmente em todo o Brasil. O Dia do Cliente é uma oportunidade para o consumidor aproveitar promoções com descontos especiais e também ganhar muitos brindes como agradecimento à sua fidelidade.
1: Galera, vamos continuar com o programa Ligação Nacional para todo o Brasil. Essa semana eu tenho um convidado especial aqui comigo. Ele vai passar a semana toda aqui comigo. Nós estamos recebendo um artista nacionalmente conhecido, ele que já é meu amigo há mais de 40 anos, sei lá quantos anos, mas é há muito tempo. E agora mora no estado da Bahia, mora em Eunápolis, no estado da Bahia. E está dando a satisfação aqui ao Edelson Moura de fazer uma visita aos nossos estúdios. Eu recebo com muita alegria Sandro Lúcio.
2: Oba! Graças a Deus, estamos juntos novamente, né, rapaz? Depois de muitos anos, né? Nas ondas curtas que eu estava nas ondas curtas lá, né?
1: É verdade.
2: Nas emissoras Rádio Brasil.
1: É verdade.
2: Ô, Edelson, muito obrigado pela oportunidade. Deus te pague, meu irmão.
1: Eu que agradeço a você por ter vindo aqui. E vamos conversar durante essa semana sobre você, sobre sua vida, sua trajetória. O que é que você foi fazer na Bahia? Responda pra mim.
2: O Roberto e seus teclados me contratou pra fazer dois shows, né?
1: Sim.
2: Em 2000. Aí depois que eu fiz esses dois shows, eu não quis mais sair de lá.
1: Você foi e gostou. Você foi a convite do Roberto e seus teclados.
2: Fui pra fazer dois shows.
1: E ficou o resto da vida.
2: E por lá. Enquanto tiver farinha, eu tô por lá.
1: Eu sei. E lá é uma cidade grande? Eunápolis é uma cidade grande?
2: Uns 120, 130 mil habitantes por aí.
1: Né? Vive legal, né?
2: Graças a Deus.
1: Tranquilo,
2: estamos
1: sossegado.
2: A 62 quilômetros de Porto Seguro, né?
1: Entendi. É uma cidade do interior que tem tudo que você precisa, né?
2: É um lugar que tem muito boi gordo, tem muito café, tem muito cacau, tem muito turismo.
1: Sei como é que é.
2: É, e muita celulose.
1: E tem você, né? Que é um homem rico, maravilhoso. E tem você que é um homem rico, maravilhoso.
2: É, graças a Deus eu tenho a sua amizade e é uma grande riqueza que eu tenho nessa vida.
1: Eu sei. Todo cara que tem muito dinheiro fala do mesmo jeitinho. Eu tenho sua amizade, eu sou rico das graças de Deus. Sandro Lúcio, minha gente, nesse bate-papo hoje aqui comigo, durante essa semana, nós vamos começar essa conversa, essa pilera, trazendo uma música dele pra alegrar o nosso papo.
2: Vamos cantar, né? Você chega de
1: boca pra falar, né? E essa aqui todo mundo conhece, ó. É Laço Aberto.

0: Já estamos de volta com meu querido amigo Sandro Lúcio. Ele que veio da Bahia visitar o Edelson Moura. Tá aqui comigo, viu, gente? Olha, e esta semana, a semana inteira, ele vai ficar aqui conosco, batendo papo, falando da sua vida e falando da sua carreira. Esse negócio de morar. Você nasceu no Paraná, né, Sandro Lúcio?
1: Não, eu nasci. Eu nasci no.
0: Fala dessa confusão aí da sua vida.
1: Eu nasci
0: vida.
1: Na cama, né?
0: Não. Não, rapaz, mas o estado que você nasceu.
1: Eu nasci no Alto Santa Rosa, no Espírito Santo.
0: Ah, você é do Espírito Santo. Ah, muito bem. Eu
1: aí,
0: pensei que era paranaense.
1: Com nove anos, antes de completar 10 anos, eu montei num pau de arara lá em Barra São Francisco e fui pro Mato Grosso do Sul. Fiquei 5 anos no Mato Grosso do Sul.
0: Aprendi em que a tocar cidade lá, de Mato Grosso do Sul?
1: Município de Iguatemi.
0: Iguatemi.
1: Aprendi a tocar pau com o Paraguai, com os Paraguai lá, que era pertinho do Paraguai, né?
0: Sim.
1: Aí fomos pro Mato Grosso. Fiquei no Mato Grosso uns 30 e poucos anos no Mato Grosso.
0: Do Sul?
1: Não, Mato Grosso.
0: Mato Grosso mesmo. Você saiu então de Mato Grosso do Sul.
1: E fui pra Mato Grosso.
0: E foi pra Mato Grosso.
1: É Mato Grosso e Mato Grosso do Sul, né?
0: Entendi. Seus pais eram o que? Eram agricultores?
1: Meus pais sempre agricultores, aquelas roças de toco, né? Que fala no Cabo da Enxada.
0: Chegava numa área de terra, trabalhava até manualmente.
1: Manualmente,
0: Meu pai. Não eram grandes agricultores.
1: Grande agricultor. Hoje os agricultores são máquinas agrícolas.
0: Sim,
1: que
0: planta
1: mil alfeiros de soja, né?
0: Naquele tempo era mais bruto.
1: Era bruto.
0: O sistema era bruto.
1: Eu sofri demais na roça.
0: Nossa, mesmo?
1: Nossa senhora.
0: Você trabalhava pesado na roça?
1: Eu fazendo moda com o cabo da foice aqui, meu pai falou: você tá dando mamar pra foice, meu filho?
0: É mesmo?
1: Não, pai, tô fazendo uma moda. Que moda, que nada.
0: Não, ele falava que você tava dando mamar para a foice.
1: O cabo da foice.
0: Porque você botava o cabo debaixo do sovaco.
1: Eu ficava assim batendo a boca, fazendo música, né?
0: Sim. Você tá dando mamar, menino.
1: Vamos comecei em roda de violeiro, né, lá em Rondonópolis, né? Na extinta Rádio Branife, que depois virou Amor e Juventude, hoje é FM, né?
0: E você frequentava os estúdios de rádio naquele tempo?
1: Naquele tempo eu já fazia roda de violeiro. Eu vinha, eu montava num cavalo, atravessava o Rio Jurigue.
0: Sim.
1: E ia pro programa de. Aí pintou um festival lá, ganhei o festival, fui pra São Paulo, gravei na Chororó.
0: Seu primeiro disco foi gravado?
1: Foi em 73, lá no estúdio do Rude.
0: Olha só, o Amado Batista também, o primeiro disco dele
1: foi Chororó.
0: Foi feito na Chororó. Você era do mesmo cast.
1: O mesmo produtor do Amado, que levou o Amado pra gravar no Chororó, é o mesmo produtor meu. Morreu também.
0: Qual era o nome dele? Era
1: Nicanor Gomes?
0: Nicanor, né? Nicanor, verdade.
1: Ele falava: pega esse LP aqui, vai lá no programa da Márcia e do Edelson Moura, porque se não lançar lá, meu filho, você lançando lá é a mesma coisa que você lançar na Rede Globo. Era a mesma coisa se lançar na Globo, né?
0: O pessoal falava isso mesmo. Vamos ouvir agora. Mulher precisa. É isso mesmo?
1: Mulher precisa de carinho.
0: Mulher precisa de carinho?
1: Mulher não precisa de carinho?
0: Precisa,
1: e
0: é verdade.
1: Muito carinho.
0: Muito bem, Sandro Lúcio. Cante aí pra nós.

0: acertando os ponteiros.
1: Hora certa, 9:40.
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4: O voto na urna eletrônica pelo simulador de votação da Justiça Eleitoral. A ferramenta usa candidaturas fictícias e ajuda a conhecer a ordem dos cargos. No simulador, é possível digitar os números dos candidatos, confirmar a escolha, corrigir uma opção ou votar em branco. O serviço está disponível no site do Tribunal Superior Eleitoral, tse.jus.br. Neste ano, serão escolhidos 6 cargos: deputado federal, deputado estadual ou distrital, 2 senadores, governador e presidente da República. Além do simulador, o portal do TSE conta com recursos práticos para o eleitorado, como consulta ao local de votação, emissão de certidões de quitação eleitoral, acesso à página Fato ou Boato para checagem de informações e a colinha eleitoral para impressão. O primeiro turno das eleições gerais de 2026 será em 4 de outubro. Se houver segundo turno, a votação ocorrerá no dia 25 do mesmo mês. Para o dia da eleição, uma forma de facilitar a votação é preparar com antecedência uma cola com os números dos candidatos escolhidos, para ajudar a lembrar a sequência no momento do voto. Da Rádio Nacional, no Rio de Janeiro, Solimar Luz. Opinião.

0: do Besteiro. Oi, Zélia.
1: Oi, Edelson.
0: Mulher, eu tava dormindo, acordei pra vir pra rádio. E eu sei que quando eu chego aqui, que eu tô dormindo, que eu chego aqui, eu levo um tempo pra entrar em órbita.
1: Não,
0: eu não entrei em órbita total ainda, viu?
1: Você, quando você sai de órbita, é difícil voltar, né?
0: Eu demoro voltar em órbita, viu? Mas eu já tô aqui, tá me vendo, né? Tô inteiro impecável. Vamos ao besteirol de hoje?
1: Vamos lá. O que é o que é? Tem um palácio cheio de quartos, mas não tem portas nem janelas.
0: Um palácio cheio de quartos.
1: Mas não tem portas nem janelas. E os moradores morrem de fome se não quebrarem a parede.
0: Nossa, cara! Formigueiro, né? Não?
1: Não
0: é não? Formigueiro? Não. Aqui esse pé de cupim, que o cupinzeiro começa a subir. Não. Não, não é aquilo, não?
1: Não. É a caixa de ovos.
0: Caixa de quê?
1: Ovos.
0: Mas a caixa de ovos é
1: um palácio cheio de quartinhos. Não tem janela, não tem porta, mas os moradores, que são os ovos, morrem de fome se não quebrar a parede. Se o pintinho estiver lá dentro, e aí não quebrar a parede, o que que acontece? Eles morrem.
0: Morrem, é verdade.
1: Entendeu?
0: Não é muito boa não essa coisa.
1: Eu achei interessante.
0: Eu achei muito interessante.
1: Eu acho interessante quando você não acerta, entendeu?
0: Não, Tchau, Zélia.
1: Tchau, Edelson.
0: Vamos lá, meus amigos, vamos atender os nossos ouvintes. Eles estão querendo falar aqui no programa.
2: Edelson, eu pedi a música. Aí eu ofereci a música para meus filhos, quatro filhos, Marco Aurélio, Gomes Barroso, Márcia Gomes Barroso, Márcio Gomes Barroso e Ana Rita Gomes Barroso. São quatro filhos, ofereço a música pra eles.
0: Certo, certo. Obrigado, minha amiga, pela participação.
2: Você oferece essa música pra eles, tá bem.
0: Certo, muito bem. Obrigado, obrigado pela sua participação, viu? Obrigado mesmo. Toque aí, Franklin Russo, uma música bonita pra ela.
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0: 9:50.
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5: Para muita gente, o nome é uma das coisas de mais valor na vida. Não por ter um sobrenome bonito ou conhecido, mas para ter a tranquilidade de poder fazer compras na praça e não ter medo de estar devendo nada para ninguém. Os motivos do descontrole nas finanças são diversos, mas sempre causam um desconforto, tanto para o cliente como para o fornecedor. Por isso, o consumidor deve ficar atento às dívidas e tentar, sempre que puder, regularizar a situação junto às empresas e aos serviços de proteção ao crédito, para ter melhores condições de acesso às compras. Para o assessor econômico da Serasa, Carlos Henrique de Almeida, o consumidor não deve se deixar enganar por créditos muito fáceis e manter sempre as contas dentro das condições.
6: Então, nesse momento que o crédito continua crescendo de forma consistente, é importante que o cidadão não se envolva em apelos de marketing, de crédito fácil ou de crédito com prestações muito longas, como tem aí de 72 vezes. Então é importante que o consumidor só faça dívida dentro do que ele tem real capacidade de pagamento. Sempre lembrando que, ainda que as taxas de juros venham caindo, o crédito ainda é muito caro no Brasil.
5: É importante também que o cidadão sempre esteja informado para que não encontre seu nome nos cadastros de maneira injusta. Mesmo devendo, fique por dentro dos seus direitos. Segundo o Código de Defesa do Consumidor, a empresa deve comunicar o consumidor antes de incluir o nome nos cadastros. Se a dívida estiver na justiça, o nome da pessoa inadimplente não poderá ser cadastrado nos serviços de proteção ao crédito. Depois de quitar a pendência, o SPC e Serasa têm 5 dias para remover o nome da pessoa dos seus cadastros. A exclusão deste banco de dados deve ser feita a partir do pagamento da primeira parcela. Por último, se a dívida tiver mais de 5 anos, o seu nome sai do cadastro, mas isso não quer dizer que a dívida deixou de existir. Se tiver alguma dúvida e quiser consultar se seu nome está na lista do Serasa, procure a agência mais perto de você. O endereço das agências está no site www.serasa.com.br. Os serviços são gratuitos. Reportagem André Luiz Gomes.
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Olha o tanto de gente que tem perdido a vida em confusões com policiais. É tipo assim, uma confusão aconteceu no lugar, num bar, num posto de gasolina, aí a polícia é chamada, ou então numa rua, numa casa. Quando a polícia chega, a tropa da polícia se apresenta, os camaradas querem peitar a polícia com faca, pedaço de pau. Ô, gente, que mundo é esse que nós estamos vivendo? Quem foi que disse que você é pessoa comum, cidadão comum do dia a dia? Quem foi que falou que você tem que desrespeitar a autoridade policial e isso aí é normal, tem que desrespeitar mesmo? Quem que ensinou isso pra você? A autoridade policial, ela está aqui prestando serviço à sociedade e ela precisa, pela lei, é ser respeitada como tal. Agora o pessoal quer perder o respeito e ainda quer ter razão. Gente, cuidado, está dando muita confusão com muitas pessoas perdendo a vida, inclusive.

da velha arada, meus amigos. O programa Ligação Nacional mantém esse quadro no ar porque entende que é importante a gente relembrar o passado, tocar uma música antiga para a gente poder reviver momentos inesquecíveis das nossas vidas, não é mesmo? Hoje Franklin Russo disse assim: vou escolher uma música top para colocar no programa de hoje. Capricha aí, meu amigo velho. Vamos, Franklin Russo.

0: embora. Obrigado a todo mundo pela audiência no programa de hoje. Se Deus quiser, amanhã o Edelson Moura estará de volta trazendo mais um programa Ligação Nacional. Tchau, Brasil.
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0: Giro de Notícias, eu sou Iveson Gomes e você acompanha os destaques do momento. O ministro André Mendonça liberou para julgamento no plenário do Supremo Tribunal Federal o caso envolvendo mensagens entre Daniel Vorcaro, do Banco Master, e um número atribuído a Alexandre de Moraes. Nas conversas, Vorcaro teria pedido ajuda para interferir em investigações da Polícia Federal e do Ministério Público. A PGR pediu anulação do relatório da Polícia Federal, que revelou as mensagens. Cabe ao presidente do STF, Edson Fachin, definir quando o caso será julgado. Parte da estrutura de um camarote cedeu durante a festa do peão de Campo Limpo Paulista em São Paulo, na madrugada deste domingo. Segundo a Defesa Civil, 24 pessoas ficaram feridas e foram levadas a hospitais da região. O espaço foi interditado e causas do acidente estão sendo apuradas. 13 pessoas ficaram feridas após 3 pórticos com placas caírem durante chuva e vendaval na Expo 7, em Sete Lagoas, Minas Gerais, na noite de sábado. O acidente ocorreu horas depois de outra estrutura desabar no mesmo evento e deixar 12 feridos. 8 vítimas foram levadas ao hospital municipal e já receberam alta. Um passageiro de 67 anos foi amarrado à poltrona com fita adesiva após causar tumulto em um voo da American Airlines nos Estados Unidos. Segundo testemunhas, ele agrediu passageiros e fez ofensas racistas e homofóbicas durante o trajeto. O FBI e a Autoridade de Aviação dos Estados Unidos investigam o caso. Maria Clara Pacheco conquistou neste domingo o ouro na categoria até 57 quilos do Grand Prix de Muju de Taekwondo na Coreia do Sul. Na final, a brasileira venceu por 2-0 a sul-coreana Kim Yoon-jin, atual campeã olímpica. O Brasil também subiu ao pódio com Henrique Marques, bronze na categoria até 80 quilos. 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

0: 7. A gente começa a agenda do rádio hoje, dia 7 de setembro, lembrando o dia da independência do Brasil, que aconteceu em 1822. Hoje é feriado nacional do Brasil. Soprando as velhinhas no dia de hoje, 7 de setembro, tem o Tony Garrido, cantor, compositor, apresentador de TV e ator brasileiro. Giovanni Farinazzo, treinador e ex-jogador de voleibol brasileiro. Ainda a Maria Beltrão, jornalista brasileira. Parabéns para quem hoje tá de idade nova.
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0: Em 1922, o Brasil ouvia a primeira transmissão radiofônica do país. Olha que data importante. Foi durante a Exposição Internacional do Centenário da Independência, realizado no Rio de Janeiro. E em 2022, acontecia a reabertura oficial do Museu do Ipiranga, que ficou fechado por 9 anos. E é responsável por um acervo com relevância histórica, especialmente as que possuem relação com a independência do Brasil. Ficamos por aqui neste feriado, mas a gente volta com mais agenda do rádio pra você. Cheiro bem grande. Até lá.
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6: No Pergunte ao Doutor de hoje, vamos falar da síndrome metabólica. Você sabe o que é síndrome metabólica? É uma associação de alterações no mecanismo do nosso corpo que causa riscos da pessoa desenvolver doenças cardiovasculares como infarto, derrames cerebrais e a diabetes do tipo 2. Todas doenças muito graves. A síndrome metabólica é uma doença da civilização moderna, associada à obesidade, causada pela má alimentação e pelo sedentarismo. Vamos entender melhor o que vem a ser a síndrome metabólica e quais os prejuízos que ela causa à saúde com o Dr. José Kfouri. Seja bem-vindo ao nosso programa, obrigada por nos atender.
7: Ah, eu é que agradeço essa oportunidade de falar um pouquinho por uma síndrome, né, que é uma doença tão evidenciada hoje em dia pelos problemas que ela pode causar para toda a população.
6: Doutor, o Senado Federal tem um programa agora voltado para essa síndrome metabólica. Qual o objetivo do programa?
7: Essa síndrome vem se destacando na atualidade como importante problema de saúde pública, uma vez que se associa um aumento significativo no risco futuro de graves problemas cardiovasculares, tais como o infarto do miocárdio, o derrame cerebral, que é o AVC, e o desenvolvimento da diabetes mellitus tipo 2. Como é uma síndrome baseada em grupos de risco, a principal estratégia para o seu combate é a prevenção. E essa prevenção se baseia principalmente nas alterações que são impostas ao organismo, tais como aumento de peso, hipertensão e distúrbios do colesterol.
6: Doutor, e quais as principais características desse programa?
7: A estratégia principal é uma abordagem preventiva, onde se procura evitar os danos impostos ao organismo pelo aumento de peso, tanto no sobrepeso como na obesidade, a hipertensão, a resistência à insulina e os distúrbios do colesterol. Portanto, o programa da SAMS tem como objetivo a detecção precoce desses sinais para evitar que a síndrome realmente se instale, onde o tratamento ficaria muito mais difícil, muito mais abrangente e complexo, necessitando de equipes multidisciplinares com cardiologistas, nefrologistas, endocrinologistas, nutricionistas, etc. Essa equipe divulgou o programa com o intuito de que com duas consultas fosse fechado o diagnóstico. Na primeira consulta é analisado a história pregressa do servidor, a antropometria bem minuciosa e solicitados exames pertinentes à síndrome metabólica. No retorno, analisamos os resultados em conjuntos com os dados já coletados e, conforme os resultados, fazemos encaminhamentos para as especialidades pertinentes a cada caso. Tentamos reverter as mudanças de hábitos daqueles que estiverem em uma fase incipiente das alterações e procuramos o atendimento mais especializado daqueles que estiverem numa fase mais tardia e mais grave de toda a síndrome metabólica.
6: Vamos explicar melhor para nossos ouvintes, então, o que é a síndrome metabólica, como se constata a síndrome e que exames mais específicos vocês usam para detectar a doença?
7: A síndrome metabólica, ela é um conjunto de doenças e que é baseada num grupo de risco futuro. Toda entidade clínica tem uma história. A síndrome metabólica também tem. Antigamente, esse nome foi conferido a esse grupo de patologias, principalmente nas pessoas já com idade da viragem metabólica. O homem na andropausa e a mulher na menopausa. Quando se observavam mudanças no corpo da pessoa, a mulher e o homem começavam a engordar um pouco mais, a ter uma gordura abdominal mais pronunciada, ou o colesterol começava a subir, a pressão começava a mostrar sinais de destempero, começava a subir um pouquinho, e isso era chamado de síndrome metabólica. Com o passar do tempo, com a globalização, com a mudança de hábitos de toda a população, a obesidade se tornou uma pandemia. Hoje em dia, os índices estatísticos da obesidade são assustadores. São milhões de pessoas com sobrepeso e milhões de pessoas obesas no mundo todo. E com isso, houve uma diferenciação principalmente no metabolismo da glicose, onde a resistência da insulina se tornou muito mais evidenciada em conjunto com a obesidade. Então, a síndrome metabólica hoje passou a não ter mais idade. Ela pode ocorrer na criança, ela pode ocorrer no jovem, no adulto e no velho. E por isso, esse caráter de urgência se tomar alguma providência no sentido de prevenção da síndrome metabólica.
6: Na menopausa, na andropausa masculina, é normal que haja uma síndrome metabólica. Ela é igual a essa síndrome metabólica que ocorre quando a gente está acima do peso?
7: Ela é parecida. Ela não é igual porque ela ocorre de uma forma mais natural, mas as providências, né? Elas têm que ser tomadas da mesma maneira. A pessoa tem que se cuidar, a pessoa tem que diminuir o seu índice de massa corporal, tem que fazer uma dieta com baixo nível de gordura, tem que melhorar a sua ingesta de sal, que tem que ser o mínimo possível, e principalmente fazer exercício físico com frequência, de rotina, com constância.
6: Doutor, a obesidade, ela antecipa então essa síndrome metabólica natural do organismo? Pode-se dizer assim?
7: É, a obesidade é o carro-chefe na gênese da síndrome metabólica. A obesidade, principalmente a obesidade abdominal, ela está diretamente ligada à resistência à insulina. Por quê? Porque, como nós hoje em dia sabemos, o tecido adiposo, que é o tecido gorduroso, ele também é uma fonte secretora de citocinas e de hormônios que tem vários papéis a desempenhar. E a obesidade abdominal, principalmente, faz com que exista uma toxicidade aumentada com efeitos adversos perante o fígado. Essa toxicidade chama-se lipotoxicidade. E isso, as citocinas e os hormônios atingem o fígado em alta concentração e vai fazer com que a resistência à insulina seja aumentada. Isso é uma reação em cadeia, é lenta, é progressiva. A única coisa da síndrome metabólica que é notada é a obesidade. A hipertensão pode ser silenciosa, a resistência à insulina normalmente é silenciosa até adquirir os níveis mais perigosos e, principalmente, que é responsável pela aterosclerose, os níveis de colesterol também não são sentidos pelo paciente.
6: Doutor, então toda pessoa acima do peso, ele vai entrar em síndrome metabólica?
7: Não, a síndrome metabólica é uma nomenclatura que mostra sinais de que alguma coisa está acontecendo, de que alguma coisa pode estar fazendo com que você tenha um maior risco para problemas mais sérios no futuro. O fato da pessoa ter um aumento de peso, de ter um sobrepeso, ou de até mesmo ser obeso, é multifatorial. Existem outros fatores, como genéticos, como a própria alimentação, como outras coisas que estão inseridas na gênese da obesidade. Agora, a obesidade, ela caminha junto com a síndrome metabólica, que, como eu expliquei na pergunta anterior, ela pode levar à obesidade abdominal e, com isso, acarretar uma resistência à insulina mais acentuada do que o habitual.
6: Há outras causas, como, por exemplo, o sedentarismo, mesmo em pessoas magras, essa pessoa pode desenvolver a síndrome metabólica?
7: A síndrome metabólica também não é só a obesidade. O diagnóstico da síndrome metabólica é feito de uma maneira bem estabelecida. Além de uma história clínica bem feita, onde se avalia o sedentarismo, o tabagismo, o alcoolismo, a pressão arterial, o estudo antropométrico com peso, altura, IMC, circunferência abdominal, existem alguns exames de rotina que se pede para avaliação da síndrome metabólica, que seria a glicemia de jejum e o lipidograma completo, com colesterol e suas frações, o triglicerídeo. E com esses resultados da circunferência abdominal, do IMC, a Organização Mundial de Saúde leva em consideração a circunferência abdominal quando é acima de 90 para o homem e acima de 80 para a mulher. O HDL, que é o colesterol bom, que ele é necessário para manter uma artéria sadia, ele tem que estar acima de 40 na mulher e acima de 35 no homem. A pressão arterial, elas têm que estar sempre abaixo de 14 por 9 centímetros de mercúrio, tanto no homem quanto na mulher. Os triglicerídeos têm que estar sempre abaixo de 150 e a glicemia de jejum, ela é aceita até 99. 100 ou acima de 100 já é alterada. Pela Organização Mundial de Saúde, se a pessoa tiver três desses fatores, ela já tem o diagnóstico firmado de síndrome metabólica. Portanto, nem sempre a pessoa é obesa para se firmar o diagnóstico de síndrome metabólica. A pessoa magra, ela pode ter outras predisposições, ela pode ter uma predisposição hereditária, ela pode ter os hábitos de vida completamente fora do padrão que a gente deseja, de uma alimentação balanceada, saudável, e principalmente as pessoas não ter um hábito de se exercitar com constância. Não adianta ser exercício de fim de semana, tem que ser um exercício com constância.
6: E quando que essa pessoa passa a entrar no grupo de risco, doutor?
7: Os riscos que a síndrome metabólica traz para a pessoa variam de acordo com a fase onde a gente diagnostica a doença. Quanto mais precoce, muito mais facilmente a gente poderia diminuir as estatísticas de um risco futuro.
6: E quais seriam esses riscos e quais as implicações da síndrome metabólica, doutor?
7: Quando a síndrome metabólica é instalada, tanto a hipertensão, quanto a diabetes mellitus, quanto a hipercolesterolemia, que seria o aumento do colesterol, são silenciosos. Então, sempre que a gente faz uma avaliação da síndrome metabólica e ela não é tão alterado. O que que é tão alterado? Pressões, uma hipertensão leve, uns colesteróis ainda em níveis alterados, porém baixos. A diabetes ainda não se instalou como doença, diabetes mellitus tipo 2, e sim está no estado de pré-diabetes. A gente ainda faz tentativa modificando os hábitos de vida da pessoa para se tentar reverter em um primeiro passo. Às vezes isso dá certo e às vezes não. E a doença sempre progride se não tomar providência. Se por um acaso as pessoas não fazem o tratamento dietético, não fazem exercício físico, a doença progride e se instalar uma hipertensão de moderada a grave, uma diabetes mellitus propriamente dita, uma hipercolesterolemia acentuada, os riscos vão se individualizar com cada paciente. Quanto mais grave forem as alterações, maior risco vai ter de se fazer no futuro, às vezes até próximo, um derrame, uma diabetes grave com alterações cardiocirculatórias ou um derrame que seria o AVC, que é a principal complicação grave da hipertensão arterial, a diabetes mellitus tipo 2 com alterações cardiocirculatórias, que também é uma doença grave. Essas doenças, elas podem estar numa fase incipiente, numa fase mediana ou numa fase tardia. Quanto mais tardia, maior a gravidade. Quando elas estão numa fase incipiente, nós, este é o nosso principal objetivo em nosso programa, tentamos modificar os hábitos de vida dessa pessoa, fazendo uma dieta hipograxa, hipocalórica, uma dieta hipoglicêmica e hipossódica, fazendo com que essa pessoa tenha também um hábito de se exercitar todos os dias, ou pelo menos a maior parte de vezes que ele puder. E isto, nessa fase inicial, pode ou não reverter o problema. Depois de 3 meses de tentativa de mudança no estilo de vida, melhorando a alimentação, fazendo exercícios constantemente, nós repetimos os exames e verificamos se houve melhora, se houve modificação nos hábitos de se fazer ou não a prática desportiva, e uma nova avaliação é feita. Se por acaso não houve melhora, a pessoa se mantém sedentária, nós vamos intervir de uma outra maneira. Vamos encaminhá-la ao cardiologista para se tratar da hipertensão arterial e da hipercolesterolemia, ao endocrinologista para tratar da obesidade e da pré-diabetes ou mesmo da diabetes, e continuar o tratamento com a equipe de nutrição para se fazer uma dieta cada vez melhor.
6: Você está ouvindo o programa Pergunte ao Doutor. Hoje estamos conversando com o Dr. José Kfouri sobre síndrome metabólica.
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0: Dia do Cliente é comemorado no dia 15 de setembro no Brasil. A data homenageia os clientes com o objetivo de estreitar as relações entre o comércio e o consumidor. Além de agradecer o cliente, muitas empresas, nessa data, realizam grandes promoções com descontos especiais e também distribuem brindes. Segundo relatos, o Dia do Cliente foi comemorado pela primeira vez em 2003, no estado do Rio Grande do Sul. A criação foi de um especialista em marketing e recursos humanos.
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2: Gente, Almanac Musical no ar, por aqui Eduardo Maidana, e hoje nós falamos de You Belong to Me, canção escrita pelos cantores e compositores americanos Carly Simon e Michael McDonalds. Originalmente, a faixa foi gravada pelo grupo de McDonalds, os Double Brothers, mas a canção viria a se tornar famosa quando gravada por Carly Simon para seu sétimo álbum de estúdio, lançado em 1978. A versão de Carly Simon chegou ao top 10 da Billboard Pop Single Chart, atingindo a sexta posição e permanecendo no gráfico por 18 semanas consecutivas. A gente recorda

0: Simon, Almanac Musical, que volta amanhã. Um grande abraço, tchau.
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3: No dia 7 de setembro, temos mais que um feriado, mas sim uma data histórica que simboliza a luta daqueles que tiveram suas vidas ceifadas em prol da independência de nosso país. No século XIX, o Brasil passou por muitos problemas e empecilhos de crescimento por ser dependente de Portugal. O país buscava cada vez mais por sua independência e a conquistou. Após a proclamação de Dom Pedro I, o Brasil deixou de ser colônia de Portugal e comemora até hoje. Portanto, no dia 7 de setembro, celebramos a independência do Brasil.
0: Dez horas e 36 minutos.
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6: Confira agora a agenda dos candidatos à presidência da República para esta segunda-feira, 7 de setembro. Luiz Inácio Lula da Silva, do PT, participa de desfile da independência em Brasília. Flávio Bolsonaro, do PL, e Romeu Zema, do Novo, participam do ato da independência na Avenida Paulista. Renan Santos, do Missão, tem também ato da independência no obelisco do Ibirapuera, em São Paulo. Ronaldo Caiado, do PSD, participa de desfile cívico em comemoração à independência do Brasil em Goiânia. Rui Costa Pimenta, do PCO. Pablo Marçal, do PRTB. Clariana Barão, do DC. Edmilson Costa, do PCB. E o escritor Augusto Cury do Avante não divulgaram agenda. Lucas. Samara do UP vai estar em Belém do Pará neste 7 de setembro, onde participa de café da manhã com famílias da ocupação Elferson Alves e caminhada com militantes e apoiadores pelo portal da Amazônia. O veterinário Wilson Grace do Democrata tem gravação de mensagem em vídeo em alusão à comemoração de 204 anos da independência do Brasil. Material que será publicado na página oficial de campanha no Instagram. Agência Rádio Web na cobertura das eleições 2026, Alan Barbosa.
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11: Eu tô bem.
12: Sinto falta de ir a um restaurante com você. Eu sinto sua falta. Eu sinto falta de ir ao cinema com você. Sinto falta das baladas com você.
11: Você é bonito. O que que tá acontecendo, senhor?
12: Sinto sua falta em cada final de semana. Eu sinto falta de não ter que me preocupar com o mundo porque você estava lá pra mim.
11: Ô Zezinho, você sofreu uma desilusão amorosa, foi?
12: Não é isso não.
11: Uai, senhor, o que que é então?
12: Ah, Geraldão, é que eu sinto, acima de tudo, falta da felicidade de saber que eu tinha você.
11: Você quem, Zé Bonito? Tá acontecendo com você?
12: Ah, Geraldão, eu tô falando do meu dinheiro. Não sei pra onde ele foi.
11: Tá. As palavras que valem mais que ouro. Com o doutor Leovogildo.
13: Quando erramos, a bronca vem a jato. Quando nós acertamos, o elogio vem de tartaruga. Que coisa!
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10: 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Se queres, queres. Se não queres, diz.
16: Ah, mas é assim tanto, né? Forçasse.
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17: No Pergunte ao Doutor de hoje, vamos continuar falando sobre gastrite e úlcera. E o nosso convidado, como da outra vez, é o Dr. Rogério Toledo Júnior, gastroenterologista de São Paulo. Bom dia, Dr. Rogério. Em primeiro lugar, o senhor poderia nos falar um pouco sobre os sintomas da gastrite?
18: Na verdade, para explicação das minhas aulas e do meu consultório, eu acho que isso é bastante bacana e lúdico. O que eu falo é fácil de entender. Quando você está com o seu sapato apertado, nenhuma festa presta. Quer dizer o quê? A música está alta, a comida está fria e por aí vai. Quando você tem uma má digestão, como eu disse, é um tubo digestivo, uma mangueira de jardim, simplesmente isso. Se você não consegue colocar num trânsito intestinal aquilo que você ingere ou não para fora, esse processo digestivo distende o seu abdômen. E as pessoas se sentem incomodadas, preocupadas, com a roupa apertada, não eliminam gases. E isso pode lhe causar um transtorno global. Quer dizer, qualquer sintoma então é válido. Qualquer sinal é válido nessa situação.
17: E a gastrite poderia provocar dores de cabeça, doutor?
18: Existe uma palavra chamada tríade, que é a composição para doença de estômago, que é uma dor de cabeça, desconforto abdominal e fraqueza na perna. Quando isso acontece conjunto, o estômago geralmente tem problema.
17: Doutor, há uma cura para gastrite ou a pessoa tem que estar sempre se tratando?
18: Não há cura para gastrite. Isso tem que ser enfático. Gastrite não tem cura. Ela é como febre, gripe e tosse. Ela aparece, você trata, desaparece. Se voltar, trata de novo. Aliviar a dor é a questão do sintoma. A única doença inflamatória dos ites que eu disse lá no início, que não se pode tomar anti-inflamatório, é o estômago. Se tomar anti-inflamatório, piora.
17: Doutor Rogério, e existe cirurgia para curar o refluxo?
18: Sim, existe sim. Em alguns poucos casos, quando se comprova por história clínica, exame físico, endoscopia, raio-x, alguns poucos casos merecem um abordamento cirúrgico para refazer uma válvula anti-refluxo. Mas são poucos, ou diria, alguns casos especiais, tipo 10% dos refluxos merecem uma abordagem cirúrgica.
17: Doutor, e qual é a alimentação boa para uma pessoa que sofre de gastrite? Tomar leite de manhã, por exemplo, é bom?
18: O primeiro objeto é o leite, né? Então vamos fazer uma amostragem fora do nosso organismo. Um copo de leite sobre a mesa de manhã, isso para quem é dioturno, né? Para quem é notívago seria um outro horário. Você pega esse copo de leite e pinga nesse copo de leite uma gota.

0: porque nunca provou, ou porque prova e não se dá bem, mas sempre tem que haver uma explicação.
1: Para encerrarmos nossa entrevista, quais são os cuidados que uma pessoa deve ter com o estômago?
0: A pessoa tem que ter cuidado com ela toda. Tem que ter cuidado com o estômago, com a visão, com a audição, com a respiração, fazer exercício. Não existe pecado em comer um pastel de feira. Só que existe pecado se você persistir no erro. Eu diria, a vida regrada dentro de limites, não há pecado algum. Eu sou a favor de quem viva bem, quem passeie, quem viaje, mas não tire férias 12 meses por ano, tire férias no período determinado, porque tudo a mais faz mal e tudo a menos também. E que saibam, uma notícia muito boa mata mais do que uma notícia ruim. Então, é bom a gente se cuidar no todo, não pro estômago, mas pro corpo da gente.
1: E assim terminamos o Pergunte ao Doutor de hoje, com a participação do Dr. Rogério Toledo Júnior, gastroenterologista de São Paulo. E concluímos, assim, o tema úlcera e gastrite. Pergunte ao Doutor teve a locução de Ivan Godoy, produção e entrevista de Adriana Carla Aragão.
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3: 10h46.
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0: Camisa 10, Ludmilla!
1: Beijo, gente!
0: Obrigado, Rio de Janeiro!
2: O Campeonato Brasileiro Feminino já tem três semifinalistas definidos. O primeiro foi o Bahia, que superou o Palmeiras nos pênaltis, depois do 1-1 no tempo normal, 5-4 nas penalidades, jogo que aconteceu dentro da Arena Barueri. O Flamengo ficou no empate com a Ferroviária na Fonte Luminosa em 2-2, mas como venceu no Luso Brasileiro no Rio de Janeiro por 1-0, avançou. Cristiane, um dos destaques do time do Flamengo, falou da importância dessa classificação e também da superação do time que jogou boa parte da partida com uma jogadora a menos.
3: Que a gente soube sofrer, né? A gente soube lidar com a adversidade, todo mundo se dedicou, todo mundo se entregou, tentando marcar, tentando ajudar ali na hora de correr. Então, acho que é mérito do que a gente entregou, né? O campeonato oscilou bastante, a gente oscilou bastante dentro da competição, mas eu acho que agora, na hora da prova, a gente conseguiu entregar o melhor e pro torcedor, né? Que veio aqui hoje, quem torceu de casa, nossos familiares. Então, acho que a nossa luta valeu a pena.
2: O São Paulo está na semifinal do Brasileiro Feminino, depois de superar o Grêmio dentro do Brinco de Ouro da Princesa pelo placar de 2-0. Como no jogo de ida ficou tudo igual, 0-0 no Alfredo Jaconi, as São Paulinas avançaram. Agora as semifinais dependem apenas com o Corinthians e Cruzeiro. O único confronto ainda a ser decidido será na segunda-feira, 5 horas da tarde, no Canindé. No primeiro jogo, o Timão venceu dentro do Independência pelo placar de 1-0, então tem a vantagem para essa segunda partida. As semifinais, São Paulo e Flamengo já estão definidos, o Flamengo jogando o primeiro jogo em casa e decidindo fora de casa. E agora o Bahia aguarda o vencedor de Corinthians e Cruzeiro para definir, inclusive, o mando de campo, para saber se a equipe baiana decide dentro ou fora de casa, mediante a classificação. Isso pode alterar. Com informações do Campeonato Brasileiro Feminino, Daniele Esperon.
4: E a hora certa. 11 horas e 1 minuto.
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sintonia pra levar o quê? O sucesso, o lançamento, a boa música que eu sei que você aí do outro lado curte, aqui no meu, no seu, no nosso programa Rádio Escuta, inclusive com Wilson Meirelles, claro, já está no ar.

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0: e Fabrício, as lágrimas vão te afogar. E aí, curtiu o sucesso? Grande sucesso, músicas boas aqui no meu, no seu.
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3: Fala, galera. Opa!

0: Salseiro Jesus, filho do Espírito Santo. Vamos lá!
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0: dia 15 de setembro comemora-se no Brasil o Dia do Cliente. A data surgiu de uma proposta com caráter promocional em 2003 no estado do Rio Grande do Sul. Hoje, o Dia do Cliente é comemorado anualmente em todo o Brasil. O Dia do Cliente é uma oportunidade para o consumidor aproveitar promoções com descontos especiais e também ganhar muitos brindes como agradecimento à sua fidelidade.
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2: Voltei pra falar do Péricles. Essa é a notícia pra reforçar o seu feriado e você ficar mais contente. Péricles será uma das atrações do Rock in Rio, levando ao palco um espetáculo inspirado e lendário. O cantor prepara um show diferente do repertório tradicional, homenageando grandes nomes da música negra internacional, como Stevie Wonder e Smokey Robinson. A proposta promete ser uma das apresentações mais elegantes do festival. Conhecido por sua voz marcante e pela trajetória brilhante no pagode, Péricles mostra mais uma vez a sua versatilidade ao participar de um dos maiores eventos sociais do mundo. É aguardar o Rock in Rio, não é? Fique ligado. Amanhã eu volto com mais notícias do mundo da música. Até lá, tchau.
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4: É o programa, é o sucesso, é a boa música na melhor programação. E a gente tem que falar de boca cheia, né? Boa música com os melhores ouvintes, né? E ainda bem explícito, com os melhores ouvintes do Brasil, ligado aqui no meu, no seu, no nosso programa Rádio Escuta. E a gente de volta trazendo o quê?

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0: essa da boa.
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2: É, bebê. 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
3: Eita, sucesso é Panda e Ícaro e Gilmar. 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
0: Acertando os ponteiros.
2: Hora certa,
0: 11:35.
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isso, Pedro Calais se surpreende com foto feita por inteligência artificial. Ai, chegou no limite. Ainda bem que foi foto feita por inteligência artificial. Não preciso mais dos bombeiros, porque eu não vou muito com esse negócio de artificial, não. E também ficou muita coisa, né, gente? Realmente não precisa hoje dos bombeiros. Calma aí. O Pedro Calais, vocalista da banda Lagoon, né, usou as suas redes sociais para esclarecer uma foto editada que voltou a viralizar e brincou com as alterações feitas em seu corpo. A imagem chegou a 520 mil visualizações antes de ser apagada. Mostrava o cantor com um peito maior do que o real. Gente, está viralizando uma foto minha aí e ela viraliza umas 3 vezes por ano. A cada vez que ela viraliza, meu peito cresce. A inteligência artificial chegou no limite. Chega, disse ele. Pedro reforçou ainda que a imagem não corresponde à sua aparência e criticou a edição. Eu não sou desse jeito que essas pessoas estão me postando. Você que está me seguindo porque você viu essa imagem, eu não sou assim. O meu mamilo nessa foto está do tamanho da minha boca, brincou ele. Nossa, ele tem a boca grande, né? Eu sei que ele tá pé da vida com isso, realmente tá horrível, gente, pelo amor de Deus. Eu já volto e tenho

Já estamos de volta, eits. Você aí, tá participando? Tá interagindo com a gente, né? Mandando a sua mensagem aqui através das nossas redes sociais. Então, ó,

0: choro na chuva. E aí? Você, conta pra mim, já chorou na chuva? Ai, ai, ai, já, já, eu tô de volta.
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2: 11 horas e 52 minutos.
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0: Já de volta, Munhoz e Mariano. Participação Diego e Victor Hugo. Nessa idade.
6: Munhoz e Mariano. 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
5: Olá, muito boa tarde, eu sou Miguel Ângelo e a partir de agora, Playlist Roquete Pinto, neste feriado, dia 7 de setembro, dia da independência do Brasil. A programação musical é de Gabriel Telestro, a sonoplastia é de Guilherme Salles e a gente começa muito bem o nosso...
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8: Meio-dia e 26 minutos.
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9: Confira agora a agenda dos candidatos à presidência da República para esta segunda-feira, 7 de setembro. Luiz Inácio Lula da Silva, do PT, participa de desfile da independência em Brasília. Flávio Bolsonaro, do PL, e Romeu Zema, do Novo, participam do ato da independência na Avenida Paulista. Renan Santos, do Missão, tem também ato da independência no obelisco do Ibirapuera, em São Paulo. Ronaldo Caiado, do PSD, participa de desfile cívico em comemoração à independência do Brasil em Goiânia. Rui Costa Pimenta, do PCO. Pablo Marçal, do PRTB. Mariana Barão, do DC, Edmilson Costa, do PCB, e o escritor Augusto Cury, do Avante, não divulgaram agendas. Samara, do UP, vai estar em Belém do Pará neste 7 de setembro, onde participa de café da manhã com famílias da ocupação Elferson Alves e caminhada com militantes e apoiadores pelo portal da Amazônia. O veterinário Wilson Grassi, do Democrata, tem gravação de mensagem em vídeo em alusão à comemoração de 204 anos da independência do Brasil. Material que será publicado na página oficial de campanha no Instagram. Na cobertura das eleições 2026, Alan Barbosa.
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0: ouvinte, a gente começa a Agenda do Rádio hoje, dia 7 de setembro, lembrando o Dia da Independência do Brasil, que aconteceu em 1822. Hoje é feriado nacional do Brasil. Soprando as velhinhas no dia de hoje, 7 de setembro, tem o Tony Garrido, cantor, compositor, apresentador de TV e ator brasileiro. Giovanni Farinazzo, treinador e ex-jogador de voleibol brasileiro. Ainda, a Maria Beltrão, jornalista brasileira. Parabéns para quem hoje tá de idade nova.
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0: Em 1922, o Brasil ouvia a primeira transmissão radiofônica do país. Olha que data importante. Foi durante a Exposição Internacional do Centenário da Independência, realizado no Rio de Janeiro. E em 2022, acontecia a reabertura oficial do Museu do Ipiranga, que ficou fechado por 9 anos e é responsável por um acervo com relevância histórica, especialmente as que possuem relação com a independência do Brasil. Ficamos por aqui neste feriado, mas a gente volta com mais Agenda do Rádio para você. Cheiro bem grande. Até lá!
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1: Olha, se existe uma coisa que mudou o comportamento do ser humano, foi o TikTok. O TikTok é um aplicativo que inicialmente não permitia que você falasse mais do que 2 minutos. Ele continua não permitindo, ou já aumentou. Essa tendência já foi superada. Mas no início você tinha que fazer tudo que você queria fazer com o tempo cronometrado, porque senão caía. O TikTok ficou conhecido como o aplicativo das dancinhas. Todo mundo fazia aquelas babaquices no TikTok e todo mundo, que maravilha, mães aplaudindo seus filhos, maridos estonteados com a exuberância da mulher, das suas mulheres, enfim, aquilo mexeu muito no comportamento social, parece incrível, né? E aí, por que que eu tô falando isso? Porque o TikTok tá criando tendência. Eu não sei se é conceito ou tendência, mas o fato é que o TikTok está fazendo alguns homens da geração Z. Caralho, o que é a geração Z que a gente tanto ouve falar? São pessoas, não são só homens, pessoas nascidas entre 1997 e 2009. Mas no caso aqui, o que o TikTok mira são os homens. E o que que o TikTok está estimulando? Está estimulando um fenômeno chamado Furnamaxam. Você vai dizer assim, que porra é essa? Então, é Pheromone Maxim. Entendeu? E o que que é isso? O que que é isso? Ah, meu Deus. Tinha tudo a ver, né, querido? Estava inserido no contexto, né? Pelo amor de Deus, saiu. Mas a ideia desse Furnamaxam é potencializar o cheiro natural do homem. Ou seja, o homem, ele não vai mais tomar banho, ele não vai mais usar o deodorant, ele não vai usar mais nada na hora da relação sexual. Por quê? Porque o TikTok acha que o cheiro emanado pelos poros do macho fazem com que a fêmea fique completamente aturdida. E é verdade, porque eu já vi umas aqui delirando, dizendo que queria pegar um cara na academia suado, todo molhado, suado. Ela disse que esse cheiro é uma coisa, vale mais do que cheiro de homem. Aí. Antigamente, cheiro de homem era um perfume masculino. Agora não, agora é um cara suado, todo molhado, depois de fazer lá o treino na academia, e é esse homem com esse cheiro, né, que aparenta estar com testosterona do pé à cabeça, é esse homem que atrai determinadas mulheres aqui da rádio. Eu não vou dizer que é minha produtora, mas de qualquer maneira, é um escândalo. Quer dizer, o TikTok tem razão, é isso, vejam vocês. Pra que tomar banho, usar um perfume, um deodorant, pra quê? Se agora a moda é essa, descobriram isso. Mas e a higiene, como é que fica? Ah, é gotosa. A falta de higiene em determinados momentos é gotosa. Gotosa. A verdade é que o cheiro pode sim influenciar uma atração, mas um cheiro amadeirado, um cheiro de mirra, de incenso, aqueles perfumes que eu gosto muito, que parecem que você está com um cheiro de mosteiro, porque são cheiros fortes, perfumes fortes, que deixam um rastro. E que faz as mulheres, a exemplo dos cães, ficarem farejando de onde vem esse perfume. É impressionante, mas agora não, estudo fora de moda, o negócio é isso que eu expliquei. E aí a minha pergunta.
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1: Você, mulher. Ou qualquer outro, né? Porque hoje as relações são múltiplas. Mas você sairia sem tomar banho? para um encontro amoroso? Ou você admitiria que alguém que vai entrar em contato com você e depois, quem sabe, rola aí um trelelê, sem tomar banho e sem ter um cheiro de Giovanna Baby debaixo dos braços? Eu quero saber. Eu agora não mando mais ninguém da geração Z. Z vai tomar banho, não vale a pena. Não fala assim, ah, quer saber? Vai tomar banho. Não vai não. Não vai, não funciona mais. Mas você acha que é isso? Estamos caminhando para isso? Hein? Você, a pesquisa bom, é para todo mundo. Homens, mulheres, não importa. É incrível, né? A que ponto estamos chegando. Mas isso são outras considerações, tá? Mas eu quero dizer que é um prazer imenso. Maior do que o quê? Do que a coisa maior que você já viu. Eu tô aqui com um prazer imenso, maior ainda. De alegria, de amor,

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1: Bom, então agora é inacreditável que essa coisa continue acontecendo. Presídio de Bangu tem segurança? Máxima, mínima, média? Não sei. Por quê? Porque uma ação lá no presídio de Bangu apreende 30 celulares e meio quilo de drogas. Como é que isso entra? Por drone? Acho difícil, pode ser. Ou seria visitas? Visitas familiares ou visitas profissionais? Porque como esse meio quilo de drogas aparece no lugar e ninguém vê? Como é que 30 celulares estão funcionando dentro de um presídio e ninguém percebe? E agora vamos saber detalhes, vamos atualizar esse escândalo, porque isso é um escândalo. Como é que você quer segurança no Rio de Janeiro quando você sabe que os presídios são isso? Quem vai dar detalhes é o repórter Gustavo Santiago. Gustavo, muito boa tarde.
2: Muito boa tarde para você, Canazzo. E é isso, a Secretaria de Estado de Polícia Penal realizou hoje mais uma ação da Operação Ilícitos, que combate o crime organizado dentro do sistema prisional. A operação tem como foco principal interromper a comunicação entre presos e integrantes de facções que estão fora das cadeias, além de impedir a entrada e a circulação de celulares, drogas e outros materiais proibidos. Hoje a ação foi concentrada no presídio Jonas Lopes de Carvalho, Bangu 4, onde estão custodiados lideranças da facção criminosa Terceiro Comando Puro, o TCP. Como você bem disse, foram apreendidos 30 celulares e cerca de meio quilo de drogas. Também houve fiscalização na portaria central do complexo de Jericinó. Só na última segunda-feira, Canazzo, 64 celulares foram apreendidos na cadeia pública Paulo Roberto Rocha, também em Bangu. No mesmo período, 11 visitantes foram presos ao tentar entrar em presídios com materiais proibidos. Dois policiais penais também foram flagrados em situações irregulares, ou seja, desde o início de agosto a operação já retirou de circulação 597 aparelhos de telefone e mais de 8 quilos de drogas dentro de presídios.
1: E é evidente que existe conivência lá dentro, agentes penitenciários, policiais, porque isso não pode ser de um lado só do balcão. Se houver alguém do lado de contrário ao balcão, na minha frente, ele vai dizer: epa, não tem isso não. Mas se eu encontrar um cara ali disposto a negociar, é isso aí o resultado. É um escândalo isso. Quer dizer, caras que fazem parte de uma facção criminosa da maior importância, por isso tem um trabalho de prendê-los para eles ficarem meio que em casa, usando droga e usando celulares. É um escândalo. Obrigado, Gustavo Santiago.
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1: Então, é um tema que me deixou muito impactado e que eu quero saber esse negócio de não tomar banho, nem usar deodorant. Homens da geração Z, segundo o TikTok. TikTok é que tá flagrando essa tendência, né? Captando, não sei se é conceito ou tendência, o cara vai pro amor e diz que o cheiro dos seus poros é muito melhor do que uma fragrância francesa. Sei não. Aqui tem uma tarada que diz que adora cheiro de homem de academia. Quer dizer, então você vê que não é tão absurdo assim. Daí faz parte da minha equipe. Bom, e ri ainda por cima. Vocês devem estar ouvindo aí a gargalhada dela. Que coisa, menina. Boa tarde, menina. Primeira participação.
3: Boa tarde, Canaza. Aqui é o Zé de Tinguá. Canaza, jamais eu sairia de casa sem tomar banho. Até eu tomo banho para dormir, eu tomo banho quando eu acordo. E qualquer hora do dia eu tô tomando banho. E eu vou te falar uma coisa, você falou sobre o TikTok aí. Eu deixei de assistir TikTok porque é muita bagunça. E o Instagram também tá a mesma coisa. É uma apelação danada. É mulher mostrando a bunda. É homem, eu deixei de assistir. Canaza, eu tô fã.
1: Não tem bunda nenhuma aqui em questão. Ele já começa a abranger outras coisas, né? Eu tenho a impressão que você está vasculhando os aplicativos, né? Acho que você está mergulhando fundo no TikTok e em outros. Mais um.
4: Canazzo, boa tarde. Lafayette, taxista, sou fã número um. Rapaz, cada história que você conta todos os dias, né? Esse mundo aí, o poste realmente tá mijando no cachorro. Eu tenho 53 anos, meu amigo. É. Nós somos da época do trivial. Um bom banho, um perfume atraente, realmente amadeirado. Cabelinho feito, unha feita, direitinho, né? Mas agora é tudo é tendência. Viva essa geração. Um abraço.
1: Lafayette, ironicamente, se coloca diante dessa coisa, né? Porque realmente não dá pra entender, mas é o que nós estamos aqui mostrando é tendência ao conceito. Mais um.
5: Boa tarde, Camisa. Eu não acho certo, não. Eu acho que a pessoa tem que tomar banho, ficar cheiroso. Eu até gosto de cheiro de b, mas eu acho que a pessoa, no geral, tem que chegar cheiroso.
1: Mas ele gosta de cheiro de quê? Botaram um pinho.
5: Você não cola, não, Canaz. Tá sempre limpinho. Valeu. Aqui é Márcio de Vida de hoje.
1: Botaram um pinho. Bota de novo, Zé. O que ele falou?
5: Boa tarde, Canaz. Eu não acho certo, não. Eu acho que a pessoa tem que tomar banho, ficar cheiroso. Eu até gosto de cheiro de b, mas eu acho que a pessoa, no geral, tem que chegar cheiroso. Homem, mulher, mas esse negócio aí não cola, não, Canaz. Tem que estar sempre limpinho. Valeu. Aqui é Márcio de Judas Orso.
1: Agora eu entendi o PIN, né? Era isso aí, ele tava com o emprego ameaçado. Muito forte a declaração. Muito forte a declaração. Mais um.
6: Oi, Canaz. Boa tarde. Aqui é a Fabiana de Cordovil. Canaz, eu não sei a letra da minha geração. Eu tenho 48 anos. Mas, e nem concordo com esse TikTok de gente doida, não. É uma nojeira, hein? É só o que me faltava agora. Deus me livre. A pessoa tem que tomar banho, a pessoa tem que estar cheirosa, tem que lavar os cabelos, tem que usar um perfume, sim, tem que usar um desodorante, sim. Nem eu, nem a pessoa. Tá doido? Que horror. Ah, não. Depois descobre a letra da minha geração, por favor. Tenho 48 anos. Um beijo, Canazzo. Fica com Deus.
1: Meu amor, não temos. Eu já expliquei aqui. Não temos. Não tem mais letra no alfabeto. Essa é a geração Z. Então, como é que é? Não sei, cara. Vai ter que fazer uma composição igual placa de carro. X9, J6, alguma coisa assim, porque acabou. A geração Z chegou ao final do alfabeto.

0: Dia do Cliente é comemorado no dia 15 de setembro no Brasil. A data homenageia os clientes com o objetivo de estreitar as relações entre o comércio e o consumidor. Além de agradecer o cliente, muitas empresas, nessa data, realizam grandes promoções com descontos especiais e também distribuem brindes. Segundo relatos, o Dia do Cliente foi comemorado pela primeira vez em 2003, no estado do Rio Grande do Sul. A criação foi de um especialista em marketing e recursos humanos.
1: 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Muito boa tarde, José Fabiano.
2: Boa tarde, Canásio, tudo bem?
1: Tudo tranquilo, notícias.
2: A Câmara dos Deputados aprovou o texto base da medida provisória que acaba com a chamada taxa das blusinhas. A votação foi realizada de maneira simbólica, mas ainda há trechos que podem ser alterados e devem passar por votação. Depois da conclusão da análise na Câmara, o texto deve ser votado no plenário do Senado. A medida acaba com um imposto de 20% sobre compras internacionais de até $50 e é considerado de extrema importância pelo governo Lula. Líder do tráfico em Niterói é preso em São Gonçalo.
3: A Polícia Civil prendeu Renato Santana de Almeida, Renatinho, apontado como o número 2 na hierarquia do tráfico de drogas no Morro do Palácio, em Niterói. Ele foi encontrado no bairro Nova Cidade, em São Gonçalo. Segundo as investigações, Renatinho era o atual responsável pelo tráfico na comunidade. Contra ele, havia 3 mandados de prisão em aberto por tráfico e associação para o tráfico de drogas, além de porte ilegal de arma de fogo e associação criminosa. O criminoso não resistiu à prisão e foi levado para a delegacia.

0: ele permanece à disposição da justiça.
1: Polícia Civil monta esquema especial de segurança para o Rock in Rio.
2: A Polícia Civil vai destacar mais de 1.700 agentes para a segurança do Rock in Rio. Segundo o governo do estado, 725 policiais estarão mobilizados diretamente na cidade do Rock, com equipes uniformizadas e à paisana. O trabalho terá como foco a prevenção e repressão a furtos e roubos, principalmente de aparelhos celulares. Para agilizar o atendimento ao público, serão disponibilizados 6 pontos com tablets para o registro digital de ocorrências. A edição 2026 do festival segue até a próxima semana, no dia 13 de setembro.
1: Botafogo atualiza quadro clínico de Alex Telles.
3: O lateral esquerdo Alex Telles sofreu uma lesão na coxa esquerda. A previsão de retorno do jogador é diante do Bragantino já na próxima rodada.
1: Agora na Rua Santa Luzia, no centro do Rio, céu claro, temperatura de 25 graus.
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6: E eu queria um parabéns aí, tem um parabéns super especial, tá aí, hoje é aniversário de um cara que eu admiro muito, ele é diretor do IPEN, ele é uma figura assim, que a gente ama, e a gente quer desejar, eu, Zé, o Dionísio, o Wagner, todos nós, seus amigos, a legião de amigos, queremos desejar a você, meu querido Rogério Barrueso, tá? Muitas felicidades, tá bom? Que você continue aí, firme e forte, com essa personalidade contundente. Parabéns pra você.
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6: Olha aqui, vamos ouvir então. Vamos ouvir o... Olha aqui, você está sendo observado, tá ouvindo? Avisa o novo operador, ele está sendo observado. Olha lá, olha para trás. Olha aí, emoção. A direção está ali atrás do operador. Ele agora vai ficar totalmente emocionado. Sem condições. Espero que... Condições tem que ter, meu filho. Ainda falta programa. Vamos lá, então. Você toma banho? Você não toma mais banho? Você usa deodorante? Usa mais antes do encontro amoroso? Homens! Homens, porque o TikTok está mostrando esse conceito ou tendência chamado Ferenome Maxim, que é exatamente isso. Você vai com os seus poros exalando hormônios sensuais. Primeira participação.
7: Boa tarde, Roberto Canazio, aqui é o Jorge Luiz de Curicica, Jacarepaguá. Comigo aí sobre essa pesquisa aí, isso aí não rola não. Pegar, ir num encontro sem tomar um banho, sem passar um perfume, isso não acontece comigo não. Até pra você ter alguma coisa íntima com alguém, você tem que tomar um banho e passar um perfume, nem que seja um desodorante, né? Acho que a sua produtora aí, ela tem fetiche aí de pegar um homem suado, né? De academia. Mas comigo não rola, não. Eu mando logo tomar um banho e pra gente poder namorar. Uma boa tarde aí pra todos aí, todos da equipe aí.
6: Beleza, o Jorge Luiz simplesmente puxou a sua orelha, dizendo que você é uma dominada pelos fetiches. Que você gosta de homem suado, suor, te excita, tá? O cara não gostou, não mandou recado, hein? Mais um, vai.
8: Oi, Roberto Canazio. Boa tarde, aqui é a Fabiane de Bangu. E a minha resposta é não. Não gosto de homem fedido, não. Suado, não gosto, não. Meu Deus do céu. Homem tem que ser cheiroso, igual você falou aí, ó. Cheiroso, cheiro amadeirado, ou aquele outro perfume, mas cheiroso. Homem cheiroso, tá bom? Um abraço, tchau.
6: Obrigado, Fabi. Mais um.
9: Boa tarde, Roberto Canazio. Olha, esses dias apareceram aí o Felipe Melo com um tal de que as mulheres gostam que homens usem fio dental. Agora aparece essa história da mulher que gosta do homem fedido. Gente, pelo amor de Deus, parem o mundo que eu quero descer. Tem aquela história. É tão bom, né, cara? Quando você sai com alguém, no outro dia você recebe aquela mensagem dizendo assim: olha, o seu cheiro ficou em mim. Fora essa geração Z pra lá.
6: E o cara tá revoltadíssimo. Chutou o balde. Mais um.
10: Boa tarde, Roberto Canazio. É o Salles de Niterói. Eu fabrico perfume. Eu perfumista.
11: Então eu tô roubado. Os caras querem sair com cheiro de gambá, eu tenho que passar por desperto e ler gambá para as mulheres sair com os homens aí. Você é imundício. Ah, tomar um banho, teu porco. Tem até um perfume chamado feromone. Esse feromone é perfume com cheiro de atrair mulher. Mas aí a gente tá perdido com os gambá que estão saindo por aí. Deus que me perdoe.
6: Pô, o homem tá revoltadíssimo, tá perdendo dinheiro, daqui a pouco vai encerrar a profissão, porque não tem ninguém que compra, ele tá danado da vida, bolado com tudo isso. Ele é parfumista, ele faz parfum, né? Então, fragrâncias similares às fragrâncias francesas. Então, Rogério, eu espero que seja apenas um momento, que daqui a pouco isso tudo volte e você passe a vender com aquela quantidade, né, que você gosta, todos os seus produtos.
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6: Meu Deus do céu, essa italiana, quando veio ao Brasil em 1900, foi nos anos 60, eu não posso assegurar se foi 1960, mas nos anos 60, ela esteve aqui e se tornou um ícone pop, não só no Brasil, mas como no mundo inteiro. Ela é reconhecida internacionalmente, gravou em vários idiomas, vendeu mais de 50 milhões de discos, atuou em filmes, programas de TV, veio ao Brasil diversas vezes. Mas o seu grande destaque é Date-me um Martelo, Rita Pavão.

0: nossa homenagem a Rita Pavone. Por quê? Porque ela está entre nós, ativa. Quer dizer, não sei se ela canta esse sucesso dos anos 60. Deve cantar, claro, né? Foi assim um estouro, né? Lacrou no mundo inteiro. Foi assim uma bombástica a aparição dela. Ela está com 81 anos. Aquela menina que saltitava feito uma boneca italiana, entendeu? Agora está com 81 anos. Poderiam ter dispensado esse detalhe aqui, né? Fiquei chocado. Tem uma imagem dela, menina, mocinha, está com 81 anos. É isso, Ritinha, o tempo passa.
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Confira agora a agenda dos candidatos à presidência da República para esta segunda-feira, 7 de setembro. Luiz Inácio Lula da Silva, do PT, participa de desfile da Independência em Brasília. Flávio Bolsonaro, do PL, e Romeu Zema, do Novo, participam do Ato da Independência na Avenida Paulista. Renan Santos, do Missão, tem também Ato da Independência no Obelisco do Ibirapuera, em São Paulo. Ronaldo Caiado, do PSD, participa de desfile cívico em comemoração à Independência do Brasil, em Goiânia. Rui Costa Pimenta, do PCO. Pablo Marçal, do PRTB. Mariana Barão, do DC, Edmilson Costa, do PCB, e o escritor Augusto Cury, do Avante, não divulgaram agendas. Samara, do UP, vai estar em Belém do Pará neste 7 de setembro, onde participa de café da manhã com famílias da ocupação Welferson Alves e caminhada com militantes e apoiadores pelo portal da Amazônia. O veterinário Wilson Grassi, do Democrata, tem gravação de mensagem em vídeo em alusão à comemoração de 204 anos da Independência do Brasil. Material que será publicado na página oficial de campanha no Instagram. Agência Rádio Web, na cobertura das eleições 2026, Alan Barbosa.

0: correção aqui, eu me emocionei tanto ao desejar felicidades ao doutor Rogério do IPEM, que errei o nome dele. Eu falei Barrueso, é doutor Rogério Berrueso. Rogério, pelo amor de Deus, foi a emoção que me traiu e eu errei, mas corrigi a tempo, meu irmão.
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0: Olha aqui, vamos momentos finais desse negócio aqui chamado Fernand Maxam. Que é isso? Isso aqui é a nova tendência do TikTok. Homens nascidos entre 97 e 2009 resolveram seguir a orientação do TikTok, a tendência, o conceito, de não tomar banho nem usar deodorante antes da relação. Porque, segundo eles, o cheiro que sai dos poros, a testosterona, é melhor do que um Fahrenheit, um Eau Sauvage de Dior. É uma coisa, uma distorção. As pessoas estão meio paradas, mas enfim.
2: Boa tarde, Tanás. Aqui é o João Paulo de Nova Iguaçu, Estrada da Palhada. A Lelê, hein? Quem diria a Lelê, hein?
0: Parada.
2: Sou fã da Lelê desde os tempos do... que ela era produtora aí do Heleno, mas a Lelê, hein? Oh. Mas, Canada, vamos lá, pesquisa. O que acontece? Poxa, cara, acho que, cara, que sem banho não dá, não, cara. Sem banho, sem asseio, pô, sem higiene. Acho que fica difícil, né? Fica difícil, não fica, não? Na minha opinião, fica. É isso aí, Canada, tamo junto.
0: Obrigado, João Paulo, mas a Lelê é isso, é uma caixinha de surpresas, entendeu? Bom, esse não quis dizer o nome, não entendi porque ele tem vergonha. Então, vamos lá. Sem vergonha, com vergonha.
3: Alberto Canado, o cara tem que lavar esse as axilas, entendeu? Escovar os dentes, pentear o cabelo, usar um shampoo gostoso, meter um perfume cheiroso. Aí a mulherada gosta, cara. Agora chega todo fedido, todo me e com CC, para.
0: Olha, meu irmão, quase que não sobra nada. Ficou tudo no pi, pi, pi, pi, pi. Mas deu pra entender que você não concorda com isso. Obrigado pela participação. Tem outra?
4: Tem. Boa tarde, Canais. Me chamo Alessandro da Maré. Tenho 28 anos. Faço parte da geração Z, né? E eu fico abismado. Até pro meu trabalho, eu sou porteiro, eu chego mais cedo pra tomar um banho antes de vir pra portaria. Tipo, como a pessoa consegue sair com uma pessoa que ela nem conhece fedendo? Isso é falta de noção, de higiene até, né? Imagina você chegar com aquele cheiro horrível, aquela catinga horrenda no meio do encontro. Deite, como se diz da geração Z.
0: É, realmente não ripa. Flopa, como diz a geração Z, né? Essa é a linguagem da geração Z. Ripar, não vai ripar, vai flopar. Traduzindo, não vai dar bom, vai dar ruim. Vai mais um? Mais um.
5: Boa tarde, Canásio. Boa tarde, Canásio. Eu gosto de homem cheiroso. Adoro. Mas a minha irmã gosta de homem com cheiro de homem. Pois ela foi sair com um cara, pois pegou uma bactéria, tá gastando maior dinheirão.
0: Pelo amor de
5: nariz,
0: Deus.
5: Tá todo manchado de preto. Ela tá com a cara horrorosa. Eu falei pra ela, isso é que você gosta de cheiro de homem. Agora aguenta as consequências. Boa tarde.
0: Agora, onde foi que essa irmã, essa senhora, botou o nariz? O nariz ficou todo cheio de bactéria. Minha senhora, pelo amor de Deus, né? Pelo amor de Deus, onde foi que a senhora fungou? Mais um? Vai lá.
6: Boa tarde, Roberto Canales. Um abraço. Esse negócio de tomar banho aí é muito ruim, hein? Eu tomo banho 3 vezes ao dia. O cara que não gosta de tomar banho é um verdadeiro cascão. É um cascão mesmo. Como é que a água é tão boa, né? O chuveirinho, o perfume, as coisas estão mudando. Um abraço, Marcelo de Queimado, Baixada Fluminense. Fui.
0: Depois você me explica que banho é esse com chuveirinho, né? Bom, de qualquer maneira, né? Ele usa os dois, o chuveirão e depois, em determinadas circunstâncias, o chuveirinho. Mais um.
7: Boa tarde, Roberto Canazzo, aqui é o Patrick de Guaba Grande. Sobre a pesquisa de hoje, eu adoro andar cheiroso, passo perfume, desodorante, né? Gosto de andar cheiroso. E andar cheiroso é a melhor coisa que tem. Um abraço, estou na escuta e sou seu fã.
0: Obrigado, Patrick. Anda cheiroso. Quer dizer, na hora H também ele tá cheiroso.
8: O Flamengo venceu o Remo por 1-0 neste domingo no Mangueirão, em Belém, pela 26ª rodada do Campeonato Brasileiro. Samuel Lino marcou o único gol que garantiu os 3 pontos e a liderança do campeonato ao Mengão. Já o Remo sofreu mais uma derrota e continua na zona de rebaixamento. O treinador da equipe carioca, Leonardo Jardim, destacou o que o time precisa para seguir firme na briga pelo título brasileiro.
9: Primeiro, humildade, capacidade de trabalho, respeitar todos os adversários e continuar com a nossa pegada que temos demonstrado. Mesmo em momentos mais difíceis, trabalhar como uma equipa coletiva, trabalhar à procura da bola quando não a temos e depois jogar aquilo dentro das nossas ideias. Isso é muito importante, sem empolgação, também não nos empolgamos quando toda a gente já nos colocava de fora, também não estamos empolgados agora, estamos motivados e continuar a trabalhar diariamente para que conseguimos sempre representar o Flamengo ao mais alto nível.
8: O outro jogo que garantiu a liderança do Fla aconteceu no Nilton Santos. Num jogo modorrento, Botafogo e Palmeiras não saíram do zero. Com o empate, o Palmeiras chegou aos 53 pontos e perdeu a liderança do Brasileirão para o Flamengo, que agora soma 54. Nos demais jogos do domingo pela Série A, destaque para as vitórias dos visitantes. O Mirassol bateu o Coritiba de virada por 2-1 no Couto Pereira, mesmo placar da vitória da Chape diante do Corinthians em Itaquera. Quem também venceu fora foi o Santos, que bateu o Internacional por 3-2 no Beira-Rio. O Cruzeiro foi o único mandante do domingo que venceu. A Raposa bateu o Atlético Paranaense por 3-1 no Mineirão. Vitória e Grêmio fecham a rodada nesta segunda no Barradão, em Salvador. Com informações do Brasileirão, Iveson Gomes.
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0: Deixa eu colocar na Sala VIP hoje também pelo seu aniversário, eu esqueci o nosso Joãozinho. Joãozinho, que é o nosso operador de áudio. Já mandou? Hein? Ah, já falei? Ah, falei de novo, vou falar de novo, pronto. Olha aqui, duas vezes falei do teu nome pro seu aniversário. Não é pra qualquer um não, hein, Joãozinho? Tá bom? Ele tá buscando a Maria. Bom, parabéns. Mas agora sim, o tapete vermelho vai para um pedreiro de Manaus que transformou uma dificuldade em uma nova oportunidade. Ele se chama Edson Takakara, daquela música Takataka, como é que é? Do cabelão lá, do bate-cabelo, a Joelma? Não sei. Mas ele é o. Como é que é o nome da música? Takaká, Edilson Takaká. Ele tem quase, deve ser. Ah, é Takahara? Ah, desculpe aí. Então ele é japonês, Takahara, de 49 anos. Pois bem, ele chamou a atenção de juízes depois de estudar sozinho as leis para fazer a própria defesa em um processo trabalhista. Olha que coisa! O cara não tinha dinheiro para pagar advogado, tinha uma grana para receber, que ele achava que era legal receber, mas evidente, a empresa começou a fazer pi doce, e aí já viu, né? O negócio ficou meio que parado, e ele então disse, eu vou ser o meu advogado. E aí estudou as leis. Ele chegou até a tribuna do Tribunal Regional do Trabalho e durante 10 minutos apresentou seus argumentos com tanta segurança que impressionou todos os magistrados. E parece que ele levou o conselho a sério. Depois que a história viralizou, Edilson foi convidado para falar sobre sua experiência a estudantes de direito. E no fim do encontro recebeu uma surpresa. A faculdade FAMEC em Manaus

deu uma bolsa integral para ele cursar direito. Que coisa, hein? Ele que estudou as leis para defender seus próprios direitos, agora vai poder estudar direito de verdade e transformar aquele conhecimento adquirido na necessidade numa nova profissão. E tenho certeza que Edilson não ganhou apenas uma causa na justiça, ganhou também a chance de começar um novo capítulo da própria vida, repleto de amor. Por isso, hoje, o tapete vermelho da sala VIP é todinho seu, Edilson Takahara, e da faculdade

0: É gratidão, viu, Penido? É gratidão.
1: Obrigado, meu povo.
0: É isso, é muito forte.
2: Palavra linda.
0: Linda. Que não tem, não cabe beijo. Gratidão não cabe beijo. Cabe?
3: Mas beijo em qualquer circunstância é uma manifestação carinhosa da qual eu não abro mão.
0: Pronto, já me beijou. O problema.
4: Uma hora e 13 minutos.
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7: O Gilmar Mendes, do Supremo Tribunal Federal, apresentou uma proposta para proibir que militares, delegados ou policiais sejam cedidos para atuar como assessores nos gabinetes da corte, conforme está previsto no regimento interno do tribunal. A ideia, apresentada neste sábado, surge em meio à escalada da crise entre os ministros Alexandre de Moraes e André Mendonça. Cada um deles possui 2 delegados da Polícia Federal como assessores. Para Mendes, a presença desses policiais nos gabinetes representa o risco de que decisões sobre a condução de investigações, que seria de exclusividade da autoridade policial, estejam sendo transferidas para o Supremo. A proposta vem também após o ministro André Mendonça ter retirado o sigilo de um relatório da Polícia Federal com diversas mensagens enviadas pelo ex-banqueiro Daniel Vorcaro, antigo dono do Banco Master, ao ministro Alexandre de Moraes, conforme apontam os investigadores. Nas conversas, Vorcaro menciona um contrato de 131 milhões de reais entre o escritório de advocacia da esposa de Moraes e o Master. Foram expostos ainda diálogos em que o ex-banqueiro demonstra ter obtido informações sobre uma possível operação da PF para prendê-lo. O texto apresentado pelo ministro Gilmar Mendes prevê que servidores das carreiras militares e policiais possam atuar em atividade de segurança dos gabinetes, mas que seja proibida a participação na instrução de inquéritos ou processos e em atividades de assessoramento jurídico. Com informações da Agência Brasil, da Rádio Nacional no Rio de Janeiro, Carolina Pessoa.
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2: Vamos nessa, senhoras e senhores, estamos chegando, bora que bora, tudo bem por aí, tudo certinho, esperamos que sim, excelente segunda-feira, ótimo feriado pra você, 7 de setembro de 2026, dia de número 250 do calendário gregoriano, a gente ainda tem pela frente 115 dias antes de o ano terminar, hoje é dia da pátria ou então o dia da independência do Brasil. Eu sou Edu Maidana, tô contigo junto com o Vini Soares, a Jane de Paula e Joel Cabral, é o time que faz o Conexão nesta segunda-feira em pleno feriado e por aqui tem muita música boa, sua companhia que é muito mais importante. Vamos nessa, começou. 120 minutos. Uhum. Aqui tem tudo pra deixar o teu feriado muito melhor. Só pra começar, Marcos e Belucci, Pena Que Você Já Namora.

chegando por aqui pra gente cair nas fofocas, apesar do feriadão, né? Aí eu trouxe fofocas, a mala cheia, fiz essa viagem pra estar com vocês. E pra gente começar por aqui, olha, o Rodrigo Fagundes torce por romance de Nicolau e Brigitte. E elogia muito a Tata Werneck, né? Quem não? Quem acompanha Quem Ama Cuida já percebeu a sintonia entre Nicolau e Brigitte. Rodrigo Fagundes também está na torcida por esse possível romance. Em conversa com Playviews, o ator falou sobre a parceria com Tata Werneck e não poupou elogios à colega nos bastidores. Ela é uma estrela, podia achar que está com o jogo ganho, não. Ela começa do zero, ela tem dúvidas e inseguranças com a personagem e está calando a boca de quem a criticou. E eu sou do time da Tata Werneck, all the way, disse ele. E parece que o Rodrigo não é o único que torce pelo casal. Segundo ele, até a equipe da novela está na torcida para que Nicolau e Brigitte deixem a amizade de lado e vivam algo mais. Sabe o filme Harry e Sally? Que o amor tá ali na tua frente, mas você tá só olhando pros lados, né? E um dia você percebe, pode ser isso, não sei. Pode não ser também, né? Só é uma deixa aí. A amizade deles é muito afetuosa, declarou o Rodrigo Fagundes. Será que vai rolar amor entre os dois em Quem Ama Cuida, gente? Só ele mesmo pra aguentar a Tata, né? Na novela. A personagem, né, da Tata Werneck, isso mesmo, a Brigitte. Eu volto já porque tem mais fofocas aqui, ó.

0: feriadinho pra você ouvir aqui no nosso Conexão Nacional, o programa oficial da Música Boa. Só tá começando, tem muita coisa legal pra rolar por aqui, tá? Fica por aí, não troca de sintonia, o intervalo é rapidinho, a gente volta em seguida com mais. Dois palitos, a gente tá de volta. Espera só um pouquinho, já já tem muito mais aqui, ó.
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1: O dia 15 de setembro comemora-se no Brasil o Dia do Cliente. A data surgiu de uma proposta com caráter promocional em 2003 no estado do Rio Grande do Sul. Hoje, o Dia do Cliente é comemorado anualmente em todo o Brasil. O Dia do Cliente é uma oportunidade para o consumidor aproveitar promoções com descontos especiais e também ganhar muitos brindes como agradecimento à sua fidelidade.
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3: Tamo junto, vamos nessa. Por aqui o Conexão Nacional continua na sua rádio preferida. Uma ótima segunda-feira, excelente feriado pra você. Semana começando com feriado é bom demais, né? A gente aproveita pra mandar um abraço a você que tá acompanhando a programação. Tem o Thiago que tá sempre ouvindo a gente, obrigado pela companhia. A Denise e a Lúcia, obrigado pela parceria, sempre tão ouvindo em Carandaí, Minas Gerais, tudo de melhor. Quem mais? Galera de Parnamirim, sempre acompanhando a programação, curtindo a gente, tem o Salatiel, o Vitor, também a Sônia, obrigado pela companhia, acompanhando sempre no Rio Grande do Norte, tudo de melhor. Glória de Goitá no Pernambuco, todo mundo ligado conosco, tem a Joyce, a Yasmin, também o Murilo, obrigado pela sintonia. Turma de Ingazeira também no estado pernambucano, acompanhando a programação, tem o Jean, também tem a Paloma e ainda a Cássia. É o Brasil inteiro, todo

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1: E aí, tudo bem? Tô chegando na segunda-feira com as notícias do mundo da música. E pra falar do Gustavo Lima, hein? O embaixador já tem um grande compromisso marcado logo depois do feriado. Gustavo Lima será uma das principais atrações do Agrofood Show dentro da programação do Marília Rodeio Music em Marília, no interior de São Paulo. O evento acontece entre os dias 17 e 19 de setembro e promete reunir milhares de fãs da música sertaneja em uma das festas mais aguardadas da região. Além do Gustavo Lima, o palco também recebe outros grandes nomes do gênero. Um detalhe interessante é que a pista terá entrada solidária, com arrecadação de alimentos para instituições da cidade. Ou seja, além da música, o evento também carrega uma proposta social importante. E até lá, Gustavo Lima segue com a sua agenda movimentada, mantendo o nome entre os cantores mais comentados do sertanejo. A sua música de trabalho, Bala Alojada, continua sendo uma das mais tocadas do Brasil. Daqui a pouquinho eu volto com mais notícias. Até já.
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0: uma das músicas mais tocadas nas plataformas digitais e já faz alguns meses, viu? O Panda, Eu Te Seguro, tá entre as 10 músicas mais tocadas do Spotify Brasil, tá fazendo o maior sucesso e claro que a gente toca pra você aqui, ó.
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2: Hora certa. 1:40

0: para simular um suicídio. Após ser preso, Cleison confessou o crime, segundo a investigação. Já em Tremembé, no interior de São Paulo, uma adolescente de 15 anos ficou ferida depois de ser arrastada por um carro de aplicativo. Segundo o boletim de ocorrência, ela tentava recuperar o troco da corrida quando o motorista acelerou. O caso é investigado como roubo e lesão corporal. Casos de violência contra a mulher podem ser denunciados pelo 180. A ligação é gratuita e o serviço funciona 24 horas por dia. Em situações de emergência, a orientação é acionar a Polícia Militar pelo 190. Produção e reportagem, Ivison Gomes.
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3: A segunda-feira é muito melhor aqui no Conexão Nacional, que está de volta na sua rádio preferida. Obrigado pela companhia e audiência. Excelente segunda, bom feriado, tudo de melhor. Vamos juntos por aqui. Você pode participar, inclusive, através do WhatsApp da rádio ou nas redes sociais com a hashtag Conexão Nacional. Conexão Nacional. Sempre aqui na rádio da galera, de segunda a sexta-feira. Bora que bora. Eduardo Maidana. Começar tudo de novo com Fred e Fabrício. Você não cuidou, tá?

que é isso? Pedro Calais se surpreende com foto feita por inteligência artificial? Ai, chegou no limite. Ainda bem que foi foto feita por inteligência artificial. Não preciso mais dos bombeiros, porque eu não vou muito com esse negócio de artificial, não. E também ficou muita coisa, né, gente? Não precisa hoje dos bombeiros. Calma aí. O Pedro Calais, vocalista da banda Lagoon, né? Usou as suas redes sociais para esclarecer uma foto editada que voltou a viralizar e brincou com as alterações feitas em seu corpo. A imagem chegou a 520 mil visualizações antes de ser apagada. Mostrava o cantor com o peito maior do que o real. Gente, está viralizando uma foto minha aí e ela viraliza umas 3 vezes por ano. A cada vez que ela viraliza, o meu peito cresce. A inteligência artificial chegou no limite. Chega, disse ele. Pedro reforçou ainda que a imagem não corresponde à sua aparência e criticou a edição. Eu não sou desse jeito que essas pessoas estão me postando. Você que está me seguindo porque você viu essa imagem, eu não sou assim. O meu mamilo nessa foto está do tamanho da minha boca, brincou ele. Nossa, ele tem a boca grande, né? Eu sei que ele tá pé da vida com isso, realmente tá horrível, gente. Pelo amor de Deus. Eu já volto e tenho...

0: Moça é pra casar, viu?
1: Moça pra casar, Diego e Victor Hugo, é a nova dos caras tocando aqui no Conexão Nacional. Você sabe o jeito, né? Se é lançamento, se a música é boa, claro que você ouve aqui no Conexão Nacional. Tem paradinha, a gente volta em seguida com muito mais música, informação, entretenimento do jeito que você gosta, curte e merece. Tem mais uma hora repleta, tá? Um spoiler da próxima hora. Daqui a pouquinho tem Gustavo Lima, tá?

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5: 2 horas e 5.
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0: gente. A gente começa a Agenda do Rádio hoje, dia 7 de setembro, lembrando o Dia da Independência do Brasil, que aconteceu em 1822. Hoje é feriado nacional do Brasil. Soprando as velhinhas no dia de hoje, 7 de setembro, tem o Tony Garrido, cantor, compositor, apresentador de TV e ator brasileiro. Giovanni Farinazzo, treinador e ex-jogador de voleibol brasileiro. Ainda a Maria Beltrão, jornalista brasileira. Parabéns para quem hoje tá de idade nova.
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0: Em 1922, o Brasil ouvia a primeira transmissão radiofônica do país. Olha que data importante. Foi durante a Exposição Internacional do Centenário da Independência, realizado no Rio de Janeiro. E em 2022, acontecia a reabertura oficial do Museu do Ipiranga, que ficou fechado por 9 anos e é responsável por um acervo com relevância histórica, especialmente as que possuem relação com a independência do Brasil. Ficamos por aqui neste feriado, mas a gente volta com mais Agenda do Rádio para você. Cheiro bem grande. Até lá!
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3: Ótimo feriado para você ligado conosco. Já estamos de volta. Que o seu feriado seja espetacular e abençoado com muita coisa boa. Por aqui o Conexão segue bombando com música legal, com informação, entretenimento, combo perfeito para deixar sua segunda-feira, seu feriadinho muito melhor. Prazer, eu sou Edu Maidana, mais uma hora começando e eu sigo contigo e não abro mão, viu, da tua companhia, da tua participação através do WhatsApp, também das redes sociais aqui da rádio, tá? Tô te esperando. Agora a gente aproveita para parabenizar a quem faz aniversário no feriado. Pois é, você que nasceu no dia 7 de setembro, nossos parabéns, sucesso, saúde, felicidade, prosperidade, tudo de melhor na sua vida, comemore, tá? A gente fica feliz a beça de ter você por aqui. Tony Garrido, músico brasileiro, vocalista do Cidade Negra, tá de aniversário hoje, assim como a jornalista e apresentadora Maria Beltrão. Parabéns, sucesso, saúde, felicidade e prosperidade. Sempre por aqui com todo prazer e todo carinho do mundo aqui na Rádio Mais Ouvida. Agora tem Gustavo Lima, Bala Alojada.

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1: Já tô de volta e pra falar das novidades de Maiara e Maraíza. E quem desembarca em Marília depois do feriado são as irmãs Maiara e Maraíza. A dupla também tá confirmada na programação do Agrofood Show e divide o line-up com Gustavo Lima e outros cantores. Conhecidas por grandes sucessos que conquistaram o Brasil inteiro, Maiara e Maraíza prometem levar aquele repertório cheio de emoção, sofrência e músicas que o público canta do início ao fim. A apresentação faz parte de uma agenda especial de setembro, período em que as duas seguem percorrendo diversas cidades com shows pelo país. Daqui a pouquinho eu volto com mais notícias do mundo da música. Até já.
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0: espera um pouquinho só, tá?
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0: Dia do Cliente é comemorado no dia 15 de setembro no Brasil. A data homenageia os clientes com o objetivo de estreitar as relações entre o comércio e o consumidor. Além de agradecer o cliente, muitas empresas, nessa data, realizam grandes promoções com descontos especiais e também distribuem brindes. Segundo relatos, o Dia do Cliente foi comemorado pela primeira vez em 2003, no estado do Rio Grande do Sul. A criação foi de um especialista em marketing e recursos humanos.
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2: O seu feriado é muito melhor aqui no Conexão Nacional, que tá de volta. Aqui tem música boa, tem a sua parceria e a sua participação. E por falar nisso, é hora de mandar abraço pra você que tá sintonizado conosco. Turma de Campo Maior no Piauí, sempre ouvindo a programação. Tem a Alexia, tá acompanhando a gente. Obrigado pela companhia, tudo de melhor. Quem mais ouvindo a nossa programação? O Marcelo, também a Bia, obrigado pela companhia. Vargem Grande Paulista, em São Paulo, obrigado pela parceria. Da Ivete, a Fernanda, também o Eduardo, meu xará, obrigado pela parceria sempre, bom feriado. Quem mais? Mais gente acompanhando a programação, a turma de Volta Redonda, Rio de Janeiro, sempre ouvindo a gente, tem o Márcio, tá ligado? Também, abraço pra Milena e ainda o Pedro, tudo de melhor, bom feriado. Quem mais? Turma de Carnaubal no Ceará, também acompanhando a gente, tem o Luquinhas, tá ligado? Abraço pra Débora e também pra Giovana, é o Brasil inteiro, todo mundo ligado, curtindo Conexão que continua. Seja pelo rádio, site, aplicativo, enfim.
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2: Agora tem Henrique e Juliano, logo, logo.

de volta. Deixa eu contar pra vocês o Renato Góes Modo Visual pra quem ama, cuida e revela novo corte. O Renato Góes já está se preparando para o seu próximo personagem na faixa das 9 da TV Globo. Depois de interpretar Ivan em Vale Tudo, que eu era apaixonadinha, o ator volta ao horário nobre como Heitor, filho perdido de Arthur Brandão em Quem Ama Cuida. O novo visual, inclusive, faz parte da caracterização para o personagem, mas antes de assumir a nova fase, o Renato mostrou nas redes um momento descontraído em família ao deixar que Thalia Ayala e os filhos Francisco e Tereza participassem aí da mudança no visual. Ai, gente, ele tava tão lindo. Não que ele deixou de ser lindo, né? Porque quem é lindo, sempre é lindo. E ponto final, mas eu tô na torcida por ele também. Em Quem Ama Cuida, vai chegar como filho do Arthur Brandão. Vai ser demais, né? Quer mais? Agora é só amanhã, né, meus amores?

0: Conexão Nacional. Tem muito mais música e informação e você ligado sempre. Já já tem Paulinha Fernandes. Também rola Bruno Rosa por aqui daqui a pouquinho.
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3: 2 horas e 42.

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1: Pelo menos 5 pessoas morreram depois que um avião cargueiro saiu da pista do Aeroporto Internacional de Miami, nos Estados Unidos, neste domingo. A aeronave, um Boeing 767 a serviço da Amazon, atravessou uma estrada próxima ao aeroporto e atingiu vários veículos. O número total de feridos ainda não foi divulgado. Segundo a prefeita do condado de Miami-Dade, Daniela Levine, pelo menos 3 pessoas estão em estado crítico. O avião pegou fogo parcialmente depois do acidente. Mais de 60 unidades do Corpo de Bombeiros foram mobilizadas para atender a ocorrência. Todas as pistas de pouso, decolagem e taxiamento do Aeroporto Internacional de Miami foram fechadas. Em nota, a Amazon informou que trabalha com as autoridades locais para esclarecer o que aconteceu. A causa do acidente ainda não foi divulgada. Produção e reportagem, Iveson Opinião, Gomes.
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7: Sete de setembro de 1940. O intenso bombardeio de aviões alemães sobre Londres entrou para a história como um dos mais devastadores e prolongados da Segunda Guerra Mundial. Os sons de sirenes e o barulho dos aviões da Luftwaffe, a Força Aérea Alemã, deixou atordoada a população da capital londrina. Os bombardeiros nazistas despejaram milhares de bombas incendiárias. Até então, nenhuma outra cidade do mundo tinha sido alvo de ataque tão violento. A tática de terror aéreo usada pelos alemães priorizou o ataque à população civil. Bairros inteiros foram devastados, monumentos históricos destruídos. Segundo historiadores, os pilotos da Luftwaffe não lançaram bombas na Catedral de São Paulo, na época o prédio mais alto de Londres, porque servia de referência. A região leste de Londres foi a mais atingida. Era onde ficavam fábricas e docas. Estações de metrô e porões de igrejas foram equipados para servir de abrigos antiaéreos. Por precaução, o governo britânico promoveu a retirada em massa de aproximadamente 650 mil crianças para o interior do país. Os ataques noturnos se tornaram tão frequentes que muitas pessoas se cansaram de fugir para abrigos repetidas vezes no meio da noite. Os londrinos então passaram a se movimentar pelas estações subterrâneas do metrô, aos milhares. A partir de 1941, a Luftwaffe começa a perder força por causa da iminente invasão da União Soviética. Hitler desistiu de dominar o Reino Unido e passou a se movimentar para o leste europeu, encerrando a Blitz, o ataque relâmpago realizado pela aviação alemã. Mesmo assim, ataques esporádicos e letais com bombas cada vez mais potentes continuaram por alguns anos, atingindo alvos históricos. 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Sonoplastia, Messias Melo.
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9: Bora que bora, vamos nessa. É um prazer imenso ter você por aqui ligado com a gente, fazendo a programação da Rádio Mais Ouvida. Por aqui tem música boa, tem informação, entretenimento, boas vibrações e você conectado com a gente, o que é muito mais importante. Bom feriado pra você. Conexão Nacional. Tamo junto sempre por aqui na Rádio da Galera, de segunda a sexta-feira, em plano feriado também, tá? Bora lá, agora tem Paula Fernandes no feriadinho. Amar de novo.

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1: Voltei pra falar do Péricles. Essa é a notícia pra reforçar o seu feriado e você ficar mais contente. Péricles será uma das atrações do Rock in Rio, levando ao palco um espetáculo inspirado e lendário. O cantor prepara um show diferente do repertório tradicional, homenageando grandes nomes da música negra internacional, como Stevie Wonder e Smokey Robinson. A proposta promete ser uma das apresentações mais elegantes do festival. Conhecido por sua voz marcante e pela trajetória brilhante no pagode, Péricles mostra mais uma vez a sua versatilidade ao participar de um dos maiores eventos sociais do mundo. É aguardar o Rock in Rio, não é? Fique ligado. Amanhã eu volto com mais notícias do mundo da música. Até lá, tchau.
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0: passar Murilo Rufo.
1: Bruno Rosa, Murilo Rufi, atriz demais. Pra passar a régua e fechar assim mais uma edição do nosso Conexão Nacional, programa oficial da música boa. Obrigado pela sua companhia, foi um prazer ter você por aqui. Votos de um excelente feriado, te encontro amanhã, na terça-feira, em mais uma edição Novinho Folha, tá? Tudo de bom, sucesso sempre, paz e bem, um grande abraço e até a próxima. Tchau.
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3: 3:01.
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galera, de volta aqui no Central Esportivo, hoje segunda-feira, 7 de setembro de 2026. Vamos a mais informações do esporte. Resultados dos jogos do final de semana pela Série B do Campeonato Brasileiro.

0: Nesse final de semana tivemos jogos pela Série B do Campeonato Brasileiro, a sua 26ª rodada, que começou na quinta-feira com a vitória do Náutico por 1-0 para cima do Botafogo de São Paulo. Na sexta-feira, o Criciúma venceu o Cuiabá por 1-0. O Atlético goleou Vila Nova de Goiás por 5-0. Já o CRB venceu o América Mineiro por 3-1. No sábado tivemos Novo Horizontino 3, Avaí 1, Goiás 0, Fortaleza 1, Juventude 2, Atlético Goianiense também 2, Ceará 2, Sport Recife 1. Ontem domingo, o Londrina perdeu para o Operário por 2-1. A Ponte Preta perdeu para o São Bernardo por 2-0. Após a rodada do final de semana, o Juventude segue líder com 47 pontos, segundo Criciúma também com 47, terceiro Novo Horizontino 46, quarto Vila Nova 44, quinto Fortaleza 44, sexto CRB com 42, em sétimo Operário do Paraná com 40, oitavo Atlético Goianiense 40, nono Sport Recife 38, décimo Náutico 37, décimo primeiro Atlético 37, décimo segundo Goiás 36, 13º Cuiabá 36, 14º São Bernardo 35, 15º Botafogo de São Paulo 31, 16º Ceará com 31. Na zona de rebaixamento, 17º Avaí com 29 pontos, 18º Londrina com 22, 19º América Mineiro com 14, na lanterna Ponte Preta com 10 pontos ganhos. Da sala de redação, Manuel Silva, aqui no Central Esportivo.
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2: 3 horas e 4. 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
3: Expectativa de receber cerca de 30 mil pessoas, o tradicional desfile de 7 de setembro na Esplanada dos Ministérios em Brasília está marcado para começar às 9 da manhã desta segunda-feira. A programação inclui a apresentação de alunos de escolas públicas, tropas a pé, veículos e blindados das Forças Armadas, além da Polícia Militar e do Corpo de Bombeiros do Distrito Federal. Também haverá a tradicional pirâmide humana do Batalhão de Polícia do Exército, tropas montadas e apresentações da Esquadrilha da Fumaça e de aeronaves da Força Aérea Brasileira. Para quem vai ao evento, a recomendação é chegar cedo. As arquibancadas abrem às 6 da manhã. Metrô e ônibus serão gratuitos. O trânsito terá restrições com bloqueios e acesso controlado. A segurança foi reforçada com revistas e inspeção individual. Não será permitida a entrada com drones, armas, facas, fogos de artifício, máscaras, mastros, cartazes, animais, exceto cães-guia, nem bolsas e mochilas grandes. Com previsão de calor e sol forte, a orientação é levar água em garrafas de plástico individuais, usar roupas leves, boné ou chapéu e protetor solar. O encerramento do desfile está previsto para as 11 horas da manhã. Da Rádio Nacional em Brasília, Renato Ribeiro.
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6: Senhoras e senhores, tudo bem? Eu espero que sim, de verdade. Eu sou a Josi, tô chegando para ficar na sua companhia a partir de agora com mais uma grande edição do Saúde com Beleza. Toda a nossa equipe à sua inteira disposição através do site saudecombeleza.com.br e também através do WhatsApp 619-9819-5151. Segunda-feira, estamos começando mais uma semana, Saúde com Beleza, trazendo para você muita música gostosa, muitas dicas, nosso toque da reflexão, nossa mensagem reflexiva para você e muito mais por aqui. Seja bem-vindo a mais uma queridíssima programação SCB. Eu sou a Josi e te acompanho. Hoje eu começo com os irmãos Henrique e Juliano, na hora da raiva.

conferiu aí então a primeira do programa de hoje com Henrique e Juliano na Hora da Raiva. Agora eu trago para você o nosso momento reflexivo, a nossa mensagem nesta segunda-feira. Hoje vamos falar sobre sonhos. Sonhe apesar das suas ilusões. Caminhe apesar dos obstáculos. Lute apesar das barreiras, mas acima de tudo, acredite em você mesma. Você é muito mais forte do que imagina e é muito mais competente do que pode sonhar. Arregace as mangas. Siga a luta. Aprenda a descansar, não a desistir. Uma boa segunda-feira para você que me acompanha. Agora tá chegando mais música na programação do Saúde com Beleza. Vamos com Japinha Conde. Depois tem Lauana Prado.

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1: Para todas as mulheres empoderadas que estão aqui hoje, eu ativei o modo homem, viu?

0: fechar a nossa primeira sequência de hoje do Saúde com Beleza, você conferiu Lauana Prado, Modo Homem. Segura aí, já já eu tô de volta por aqui, trazendo mais música, como sempre, e também as dicas. Hoje, segunda-feira, eu apresento para você a nova temática da semana.
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4: Olá pessoal, Almanac Musical no ar, por aqui Eduardo Maidana, e hoje nós falamos da canção admirável Gado Novo, do cantor e violonista brasileiro Zé Ramalho, que parte de seu segundo álbum solo, Zé Ramalho 2. A canção cita algumas ideias contidas no livro Admirável Mundo Novo. Em 1996, a música fez parte da trilha sonora da novela O Rei do Gado, da Rede Globo, como tema do núcleo do Sem Terra. Com o efeito, Zé a escreveu pensando nos trabalhadores da região nordeste do Brasil que buscavam trabalho atravessando a seca. A gente recorda agora.

0: se cuida do normal. Os automóveis ouvem a notícia.
1: Zé Ramalho, aqui no Almanac Musical, que volta amanhã. Eu espero que você tenha gostado. Um grande abraço. Tchau.
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0: 3:31.
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2: Colocou o Supremo Tribunal Federal diante de uma situação rara. Dois ministros da corte passaram a apresentar acusações e questionamentos sobre a atuação um do outro. Políticos, jornalistas, advogados, autoridades e organizações nacionais e internacionais se manifestaram sobre a maior crise no STF. O professor de direito Eric Feijó ressalta que os fatos precisam de uma apuração rígida.
3: O Poder Judiciário possui uma característica elementar que o distingue dos demais poderes, que é o dever constitucional de atuar com imparcialidade. Desse modo, os magistrados precisam se manter equidistante das partes, das entidades, pessoas jurídicas ou qualquer agente que possua um processo tramitando no Poder Judiciário e que serão passíveis de seus julgamentos. É esse dever, a aparência também desse dever, que gera confiabilidade da população que estão sendo produzidos julgamentos justos.
2: Praticamente metade da população brasileira desconfia da atuação do STF, segundo a pesquisa da Quest, realizada em março deste ano. Para você entender essa história, a disputa começou a ganhar uma nova dimensão depois que André Mendonça tornou público um relatório da Polícia Federal com informações sobre a relação entre Alexandre de Moraes e o ex-banqueiro Daniel Vorcaro. Mendonça pediu que os elementos fossem analisados pelo Supremo. Na sequência, Moraes reagiu e encaminhou ao presidente do STF, Edson Fachin, um pedido para que Mendonça fosse investigado. O ministro citou possíveis crimes de responsabilidade, abuso de autoridade e improbidade administrativa. A base desse pedido são relatórios de inteligência da PF que apontam diferença no tratamento dado por Mendonça a investigados de perfis políticos distintos. Documentos compara prazos de decisões e aponta uma possível relação entre a demora ou a celeridade e o perfil dos investigados. A chefia de gabinete de André Mendonça disse nesta sexta-feira para a reportagem que o ministro não ia se manifestar. Segundo constitucionalistas, o que está em jogo é como o Supremo vai apurar suspeitas contra os próprios integrantes e, ao mesmo tempo, garantir que essas apurações sigam regras e não sejam confundidas com uma disputa interna. Diante desse cenário, conforme a Constituição, caberia ao Senado entrar no jogo. Mas tem muita gente envolvida no escândalo do Master, como relembra Bruno Brandão, diretor executivo da Transparência Internacional Brasil.
4: Essa não é uma situação agora de saída fácil, não só pela gravidade do tema, mas porque as saídas constitucionalmente previstas, elas estão obstruídas, como claramente já se observou uma saída, a saída jurídica de responsabilização, de investigação dos envolvidos, já está comprometida pela posição de conflito de interesse do próprio procurador-geral Paulo Gonet, que inclusive pediu a anulação de um relatório da Polícia Federal, que ele mesmo era citado nesse relatório. Então existe um conflito de interesse e uma obstrução desse caminho constitucionalmente previsto de responsabilização jurídica. Da mesma forma, do outro lado, a responsabilização política também está obstruída pela atuação do presidente do Senado Federal, Davi Alcolumbre, que também a imprensa já revelou seus vínculos com o esquema do, o aparente vínculos com o esquema do Banco Master, e que tem barrado todos os pedidos, sistematicamente pedidos de análise de pedidos de impeachment.
2: Depois de falar sobre a crise no judiciário nas redes sociais, o presidente Lula voltou a tocar no assunto nesta sexta-feira em um evento oficial do governo com a presença de Fachin.
5: E eu disse ao meu amigo Fachin, a Suprema Corte e a Procuradoria-Geral da República estão com muita expectativa da sociedade brasileira. Porque quando o filho dedicado estão em desordem, é quem manda na casa que resolve. Então, meu caro, está nas tuas costas e nas costas do Paulo Gonet.
2: O presidente do STF concentrou na presidência da corte os procedimentos envolvendo Moraes e Mendonça e deu prazo para as manifestações. Fachin terá de conduzir uma crise que envolve a própria cúpula do judiciário. O desafio é apurar as acusações sem aumentar a desconfiança sobre a corte. Produção e reportagem, Felipe Medeiros.
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Estamos de volta e olha só, prestes a completar 50 anos. Luana Piovani marca presença em evento no Rio de Janeiro. A Lu apareceu deslumbrante durante o evento 30 anos da Infinito, na Ípica, na zona sul do Rio. A atriz, que está prestes a completar seus 50 anos, escolheu um look preto com transparência para a noite de gala e ainda fez a alegria dos fãs que estavam no local, parando para atendê-los e posar para fotos. De férias no Brasil, ela desembarcou no Rio horas antes do evento e já está nos preparativos para comemorar o aniversário com festão, viu, gente? E por falar na Luana Piovani, gente, ela ainda comentou sobre participação de Pedro Scooby no Dança dos Famosos. A Luana Piovani foi questionada, né, pela imprensa, se está na torcida pelo ex-marido Pedro Scooby no Dança dos Famosos. Sincera, ela disse acreditar que ele vai se dar bem sim na disputa e explicou aí que o Pedro tem uma desenvoltura muito especial e

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1: Bora, bora, bora, sempre uma melhor do que a outra. Abrindo a próxima sequência, tem Gustavo Lima, Café e Amor. Depois tem Zezé de Camargo e Luciano e Marília Mendonça.

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0: última do bloco você conferiu com Marília Mendonça, Infiel. Daqui a pouquinho eu tô de volta com a última de hoje.
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3: Hora certa. 3:51.
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6: Chegando então a nossa sequência que encerra o programa de hoje, começando com Chima Roots do lado de cá, depois tem Ana Castela e Lua Santana.

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0: última de hoje que você acabou de conferir foi com Luan Santana. Você não sabe o que é amar. 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Meu Deus do céu, gente. Foi incrível a programação de hoje, né? Valeu pelo carinho da companhia de sempre. Agradecimentos a toda a nossa equipe que está sempre a postos. saudecombeleza.com.br no site e também no WhatsApp 61998195151. Um grande abraço, bom restante de segunda-feira e até amanhã com mais um programa.
1: 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Pela sua audiência, obrigado e continue ligado em nossa programação. 4 horas e 4 minutos.

0: gente. A gente começa a agenda do rádio hoje, dia 7 de setembro, lembrando o dia da independência do Brasil, que aconteceu em 1822. Hoje é feriado nacional do Brasil. Soprando as velhinhas no dia de hoje, 7 de setembro, tem o Tony Garrido, cantor, compositor, apresentador de TV e ator brasileiro. Giovanni Farinazzo, treinador e ex-jogador de voleibol brasileiro. Ainda a Maria Beltrão, jornalista brasileira. Parabéns para quem hoje tá de idade nova.
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0: Em 1922, o Brasil ouvia a primeira transmissão radiofônica do país. Olha que data importante. Foi durante a Exposição Internacional do Centenário da Independência, realizado no Rio de Janeiro. E em 2022, acontecia a reabertura oficial do Museu do Ipiranga, que ficou fechado por 9 anos e é responsável por um acervo com relevância histórica, especialmente as que possuem relação com a independência do Brasil. Ficamos por aqui neste feriado, mas a gente volta com mais Agenda do Rádio para você. Cheiro bem grande. Até lá!

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0: 4:32.
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2: 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Com Zé Bonito.
3: Eu.
2: E Geraldão.
3: Eu também.
4: Ô, Geraldão.
3: Fala, Zé Bonito.
4: Geraldão, hoje eu quero fazer um brinde aos nossos defeitos.
3: Uai, só endoidou?
4: É, Geraldão, porque das nossas qualidades ninguém lembra.
3: E é verdade. Só o cinema, Zé Bonito. Ô, sabe o Tchãozinho da Marreta?
4: Meu Deus do céu, conheço demais, meu amigo. Eu sempre pago cachaça pelo lá no bar do Mané Encrenca. O que ele fez, Geraldão?
3: Então, Zezinho, ele começou a conversar no zap zap com a menina pra impressionar a moça, foi lá e disse: ô, gata, você sabia que eu sou piloto? A menina ficou toda empolgada. Sério mesmo? Piloto de quê? Uai, sou piloto de betoneira.
4: E aí, Geraldão, o que aconteceu?
3: Ah, o que que aconteceu, Zé Bonito? A mulher bloqueou ele e ele nunca mais falou com ela.
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5: É mesmo, pra dar risada, porque eu ri bastante.
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6: É verdade.
2: Com Zé Bonito e Geraldão. Se queres, queres. Se não queres, queres.
7: Ah, mas é assim tanto, né? Forçasse.

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0: 5:07.
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7: Pessoal, maravilha, vamos lá, seguindo em frente por cá, fazendo companhia pra você que tá ligadão aí, curtindo a gente, qualquer canto do Brasil. Pois é, pois é, pois é, pra hoje, quarta-feira, dia 9 de setembro de 2026, eu sou Aeronildo Tex, tô fazendo companhia a partir de agora, ainda

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2: O Dia do Cliente é comemorado no dia 15 de setembro no Brasil. A data homenageia os clientes com o objetivo de estreitar as relações entre o comércio e o consumidor. Além de agradecer o cliente, muitas empresas, nessa data, realizam grandes promoções com descontos especiais e também distribuem brindes. Segundo relatos, o Dia do Cliente foi comemorado pela primeira vez em 2003, no estado do Rio Grande do Sul. A criação foi de um especialista em marketing e recursos humanos.
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4: Bom demais, estamos de volta e nós continuamos com tudo. Aproveitar esse bloco aqui para mandar meus parabéns, tá? Para você que faz aniversário hoje, desejar aí um feliz aniversário, saúde, paz, alegria e muita felicidade para você, meu irmão, minha irmã. Tudo de bom, que Deus te abençoe sempre. Vamos continuar bombando, que é música.

0: tempo, já já tô de volta.
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2: O inverno é a estação mais fria, mas também é calmaria. São raras as tempestades nessa estação. É tempo de se jogar aos prazeres da época sem culpa. Curtir mais a sua casa, se permitir uma preguicinha gostosa ou até aquele chocolate quente tão acolhedor. Inverno é para apreciar, até mesmo o vento gelado no rosto. É para valorizar o aconchego e recanto do lar. É para degustar mais do que chás e cafés quentes, mas também a vida que continua bela até nas temperaturas mais baixas. Que o inverno deste ano lhe traga ótimas sensações. Uma mensagem da dia 7 de setembro, temos uma data histórica que simboiza a luta daqueles que tiveram suas vidas retiradas em prol da independência de nosso país. O Brasil passou por muitos problemas e empecilhos de crescimento por ser dependente de Portugal. E hoje, só podemos dizer que somos livres graças a essa data. O país atualmente vive diversos problemas, mas que cada dia 7 de setembro seja um momento de reflexão para todo cidadão. Uma mensagem da
3: cinco horas e 34 minutos.
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0: Tá chegando o nosso intervalo, mas daqui a pouquinho a gente volta com a nossa última sequência. Fica aí.
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2: 5:48.
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8: Quando você encontrar a outra metade da sua alma, você vai entender porque todos os outros amores deixaram você ir. Quando você encontrar a pessoa que realmente merece o seu coração, você vai entender por que as coisas não funcionaram com todos os outros. Rubem Alves.
7: Livro Amigo de Todas as Horas.
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2: Que maravilha. Dentro só não tá boa a voz, mas o resto só musicão, hein? Fala sério. Aumenta.

0: desejar a você um ótimo feriadão, um ótimo 7 de setembro, aproveita bastante, tá? Mês da Independência, hoje 7 de setembro, dia da Independência do Brasil. Valeu, um abraço, cheiro, amanhã a gente tá de volta. Se Deus permitir, claro.
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3: 6 horas e 3 minutos.

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5: 8:06.
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7: Muito bem, a partir de agora está no ar o Jornal Rádio News. Informação em primeiro lugar. Brasil e o mundo passam aqui na sua rádio favorita. Sejam bem-vindos.
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8: Apesar do calor, milhares de pessoas acompanharam o desfile de 7 de setembro nesta segunda-feira na Esplanada dos Ministérios em Brasília. Por volta das 9 horas, início das apresentações, as arquibancadas estavam praticamente lotadas. O público, formado por muitas famílias e crianças, acompanhou a apresentação de alunos de escolas públicas e dos eixos temáticos. A estudante Lara Thalia, de 13 anos, acordou cedo para ver os colegas do Colégio Militar Dom Pedro II de Brasília.
9: Minha primeira vez é acompanhar. Tô achando muito lindo, muito legal, tô muito animada.
8: Também desfilaram tropas das Forças Armadas, da Polícia Militar e do Corpo de Bombeiros, além de viaturas e blindados da Marinha e do Exército. O maranhense Araújo Silva, de 58 anos, acompanhava o desfile pela televisão e assistiu pela primeira vez ao vivo.
10: Rapaz, é do pessoal do grupo de fuzileiro naval, do qual eu pertenci anos atrás. Porque eu me lembro do tempo que eu fui fuzileiro naval aqui em Brasília.
8: O público se empolgou com a tradicional pirâmide humana do Batalhão de Polícia do Exército e com o desfile de cavalos e tropas montadas. O encerramento, depois das 11 horas, contou com o show da Esquadrilha da Fumaça e de aeronaves da Força Aérea Brasileira. A dentista Cleide Menezes foi ao desfile pela primeira vez com o marido e a filha.
11: E eu adorei. A parte da Esquadrilha da Fumaça mesmo foi a parte muito bonita que nós gostamos.
8: Aos 74 anos, a enfermeira Erli Alves da Silva levou a família ao desfile. Ela conta que levava o filho, hoje com 48 anos, para assistir às apresentações desde pequeno. Agora é a vez do netinho.
12: Eu vim trazer esse menino bebê.
13: Com 48.
12: Eu vim trazer ele do tamanho dele. O maior prazer foi de estarmos juntos.
8: Por conta do feriado e do desfile, metrô e ônibus eram de graça e tiveram reforço. O trânsito foi alterado, com acesso restrito e diversos pontos de bloqueio. A polícia fez linhas de revista e inspeção individual. durante o desfile. A PM acionou a Operação Petardo para investigar uma suspeita de ameaça de bomba na esplanada dos ministérios. Segundo a corporação, o material encontrado era apenas lixo e não explosivos. Em Brasília, Renato Ribeiro.
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5: 26ª rodada do Campeonato Brasileiro, com mudanças na parte de cima da tabela. Os resultados até o momento: Bahia 3, Red Bull Bragantino 2, São Paulo 2, Atlético Mineiro 0, no Clássico Carioca. O Fluminense venceu o Vasco da Gama por 1-0. O Mirassol aprontou para cima do Coritiba e lá no Couto Pereira venceu por 2-1. Mineirão teve o Cruzeiro vencendo o Atlético Paranaense 3-1. O Santos, sem Neymar, surpreendeu o Internacional no Beira-Rio 3-2. O Flamengo venceu o Remo lá no Mangueirão em Belém por 1-0. Resultado que coloca o Flamengo na liderança do Campeonato Brasileiro, até porque Botafogo e Palmeiras ficaram no empate. Palmeiras só retomaria a liderança se vencesse a partida. O Corinthians foi derrotado na Neoquímica Arena, em casa e pelo Lanterna do Campeonato, a Chapecoense, 2-1. A bola rola hoje para fechar a 26ª rodada do Brasileirão. O Vitória vai receber a equipe do Grêmio no estádio Manuel Barradas, o Barradão, em Salvador. Com isso, o Flamengo passa ao Palmeiras um ponto, tem 54 contra 53 do Palmeiras. Na terceira posição, o Atlético Paranaense tem 45, Fluminense 45 na quarta e fechando na quinta posição, Bahia com 43 pontos ganhos. Zona do rebaixamento, Vasco está abrindo esta zona, 25 pontos. O Internacional na 18ª posição também com 25, o Remo com 23 e a Chapecoense, que agora começa a assustar com 17 pontos. Corre muito risco nas próximas rodadas. Vitória com 29, Grêmio com 28 e Mirassol também com 28 pontos ganhos. Da equipe do esporte, André Luiz Mendes.
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14: Os preços da gasolina nos Estados Unidos chegaram a preços recordes, ultrapassando os 4 dólares por galão. Esse aumento em meio à guerra contra o Irã causa preocupações nos republicanos de olho nas eleições de meio de mandato. Essa segunda-feira também é feriado nos Estados Unidos, Dia do Trabalho, uma data que normalmente as pessoas viajam por ser uma das últimas oportunidades de aproveitar o fim do verão no hemisfério norte. Entretanto, há o problema do preço médio da gasolina, que está em aproximadamente 4,3 dólares por galão. O galão é uma medida norte-americana equivalente a pouco menos de 4 litros. O recorde anterior de preços para essa data não era ultrapassado desde 2012. Ao longo da última semana, o preço nacional da gasolina ficou quase 1 dólar mais caro em relação ao ano passado. Segundo a agência Reuters, esse valor tem grande influência na percepção do eleitor norte-americano sobre a economia em geral. Isso se torna uma preocupação para o presidente Donald Trump e o Partido Republicano, menos de 2 meses para as eleições legislativas de meio de mandato. Nas últimas semanas, o presidente norte-americano criticou as refinarias e os varejistas pelos aumentos. No último dia 14, ele também afirmou que os norte-americanos deveriam estar dispostos a pagar um pouquinho mais pela gasolina para garantir que o Irã não conseguisse obter uma arma nuclear. Os preços nos postos subiram junto com os preços do petróleo bruto, que voltaram a ultrapassar 90 dólares por barril após novas ações militares entre Estados Unidos e Irã. Ainda de acordo com a Reuters, os preços do diesel e do óleo para o aquecimento também aumentaram em parte por causa de ataques ucranianos contra refinarias russas.
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15: Foi um desfile rápido, 2 horas de duração, mas que contou com uma audiência de peso, além das pessoas que chegaram cedo para assistir o evento na tribuna das autoridades. Ao lado do presidente Lula estavam os presidentes do Supremo Tribunal Federal, Edson Fachin, da Câmara, Hugo Mota, e do Congresso, Davi Alcolumbre, que, aliás, entre uma música e outra da banda militar, foi cobrado pelo público com relação à PEC 6x1. É que cabe a Davi Alcolumbre pautar os 2 turnos da PEC em plenário, depois dela ter sido aprovada na Comissão de Constituição e Justiça do Senado. O desfile este ano foi dividido em 3 eixos: soberania, combate à violência contra a mulher e Copa do Mundo Feminina de Futebol, que acontece em junho e julho do ano que vem aqui no Brasil. Foi tudo dentro do previsto e sem declarações ao final. O único detalhe é que o presidente Lula, depois de ter sido muito chamado, acabou indo cumprimentar a arquibancada. Em seguida, saiu acompanhado da primeira-dama Janja e das demais autoridades, enquanto a Esquadrilha da Fumaça finalizava o desfile e, claro, deixava todo mundo de olho no céu. Em Brasília, Priscila Mazenotti.
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7: Depois do intervalo, tem mais Jornal Rádio News. 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
16: 2:14.

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3: 6:16.
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6: Estamos de volta e agora vamos falar de esporte aqui no Jornal Rádio News.
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0: Aquele abraço, torcida brasileira ligada na CES FM, final de semana, rodada número 26. Olha, não faltou emoção, adrenalina e tivemos reviravoltas nessa Série A do Brasileirão. No sábado, a primeira reviravolta. Curitiba jogando em casa, perdeu para o Mirassol. 2-1 para a equipe paulista, time do interior de São Paulo, que deixou a zona de rebaixamento com esse resultado. No domingo, ontem, a vitória do Cruzeiro, 3-1. Contra o Atlético do Paraná, acirrando ali a disputa pelas primeiras quatro colocações no campeonato. Tivemos o Internacional com uma crise terrível em casa, perdendo para o Santos por 3-2, Internacional Colorado do Rio Grande do Sul, ficando agora no Z4, na zona de rebaixamento. O Botafogo em casa empatou com o Palmeiras em 0-0, ajudando o Flamengo, segurou o Palmeiras, segurou o Verdão e agora o Palmeiras caiu para a segunda colocação. E ainda, outra surpresa na rodada, a vitória da Chapecoense em São Paulo contra o Corinthians, 2-1. A Chapecoense tentando reagir na tabela, tá difícil, porque tá muito lá embaixo, tá na lanterna do campeonato com uma pontuação baixa. O fato é que com os resultados dessa rodada, nós tivemos o quê? O Flamengo assumindo a liderança do campeonato, tivemos a equipe do Mirassol deixando a zona de rebaixamento e outro gigante do futebol brasileiro entrando na zona da confusão, que foi o Internacional. Hoje temos dois gigantes do futebol brasileiro dentro da zona de rebaixamento, Internacional e Vasco da Gama. Vamos falar um pouquinho só do jogo entre Flamengo e Remo. Era esperado jogo difícil? Sim. Apesar da superioridade do Flamengo, que tem hoje, indiscutivelmente, um dos melhores plantéis do futebol sul-americano, um time caro, um time que está bem treinado, um time que tem uma rotatividade ofensiva muito grande, uma marcação intensa. Enfim, o Flamengo, quando resolve correr e brigar, fica difícil para qualquer adversário. E foi assim, principalmente no primeiro tempo, onde o Flamengo dominou, apertou o Remo tentava sair de todas as formas, não conseguia, tentou segurar a equipe do Flamengo e até conseguiu por um bom tempo, só que o Flamengo fez 1-0, o goleiro do Remo foi um grande herói no jogo e o jogo se transformou em dramático nos últimos 10 minutos, onde o Remo tentou de todas as formas chegar ao gol de empate, mas não conseguiu. A vitória do Flamengo foi absolutamente justa por tudo aquilo que mostrou ao longo dos 90 minutos. Outra partida que mexia com a liderança do campeonato, no estádio Nilton Santos, o Botafogo recebeu o Palmeiras. Palmeiras favorito, sim, tem um elenco melhor, mas não tão superior assim. Botafogo também tem um bom time. 0-0, jogo disputadíssimo, o Palmeiras criou situações de gol, Botafogo também, e o empate foi merecido para as duas equipes que trabalharam uma barbaridade. Surpresa ontem também em São Paulo, a derrota do Corinthians dentro de casa para a Chapecoense, para a lanterna do Campeonato Brasileiro, 2-1 Chapecoense, que está aí lutando desesperadamente para sair da zona da confusão, da zona do rebaixamento. Então agora nós temos Campeonato Brasileiro Série A, Flamengo novo líder, 1 ponto à frente do Palmeiras, 54 pontos o Flamengo, 53 o Palmeiras. Ainda é cedo? Sim, muito cedo para se calcular, para se apresentar este ou aquele favorito para a conquista do título, este ou aquele time para rebaixamento. Por quê? Faltam 12 rodadas ainda a serem disputadas, 36 pontos ainda a serem disputados no Campeonato Nacional. Mas já estamos aí, já passamos da metade do certame e o panorama é exatamente esse. Quem acha que os clubes vão dar uma descansada, poder treinar? Estão enganados. Está enganado o torcedor que pensa desta forma. Por quê? Amanhã já tem futebol, tem bola rolando. Não é pelo Campeonato Brasileiro Série A, não é também Copa do Brasil. É Libertadores da América e Sul-Americano. O Vasco terá que jogar em Bogotá pela Sul-Americana, primeiro jogo do mata-mata contra o Santa Fé. O Vasco que não está medindo esforços para reforçar o seu time. Fechou essa semana com Alan Lescano, um meio-campista de grande qualidade, jogador argentino, destaque no futebol do Argentino Júnior, uma negociação avançada que já e o jogador desembarcou no Rio de Janeiro e custou para o Vasco 7 milhões de dólares. 7 milhões de dólares. A equipe do Vasco vai a Bogotá, vai enfrentar o Santa Fé, jogo difícil, sim. Vai jogar aí com alguns desfalques o Vasco, porque tem contusões, tem jogador que ainda não foi inscrito. Enfim, o Colídio, por exemplo, não joga. Né? Está fora do jogo. E é um desfalque para o treinador do Vasco da Gama. Pela Libertadores da América, também amanhã, terça-feira, tem Fluminense no Maracanã. Fluminense enfrenta o Platense, time da Argentina, no Maraca, jogo à noite, 21 horas. O Fluminense precisa fazer resultado, porque o jogo da volta será em Buenos Aires, aí a coisa se complica. Na quinta-feira, quem acha que o Flamengo agora vai descansar, respirar, treinar? Completamente enganado, porque o Flamengo terá que subir o morro. O Flamengo vai ter que subir a altitude e pegar o Independiente del Valle, jogo dificílimo em Quito, onde o Flamengo terá dois adversários. Primeiro, o Independiente é bom time? Sim, é um bom time. É um time que tecnicamente é qualificado. O Flamengo é superior? Sim, o Flamengo é superior, mas não tão superior assim. O outro adversário será quem? A altitude, são 2.850 metros, onde acaba interferindo no rendimento dos times brasileiros que lá jogam, porque falta de ar, o jogador fica com receio de correr, de disparar, de dar arrancadas e faltar ar, evidentemente aí nivelam as coisas. Então, a bola começa a rolar amanhã pela Libertadores, também pela Sul-Americana, e o torcedor brasileiro aguardando ansiosamente mais adrenalina, mais emoção em campo, em jogo, porque tem brasileiros em campo, tem torcedor vibrando, tem torcedor sofrendo, e essa é a roda do futebol brasileiro. Um dia Libertadores, outro dia Sul-Americana, depois Copa Brasil, depois temos Campeonato Série A. É dessa forma, é um amontoado de campeonatos, de competições ao mesmo tempo, e é interferindo evidentemente no rendimento de muitas equipes. Essa é pelo menos a nossa opinião hoje, nesse feriado de segunda-feira, 7 de setembro. Tchau, tchau, amigos.
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2: Um avião cargueiro da Amazon provocou um grave acidente durante o pouso no aeroporto internacional de Miami. 5 pessoas morreram e 5 ficaram feridas, 3 em estado grave. O avião da empresa multinacional de tecnologia norte-americana saiu da pista do aeroporto nesse domingo e bateu em vários veículos. A operação mobilizou mais de 60 unidades de socorro e cerca de 200 pessoas. No final da tarde, as equipes ainda trabalhavam na contenção de um vazamento de combustível. As operações no aeroporto internacional de Miami, o terceiro maior dos Estados Unidos em volume de mercadorias, ficaram suspensas ao longo do dia e só foram retomadas à noite. A aeronave é um Boeing 767-300, fabricada em 1994, que já operou no transporte de passageiros até ser convertida em cargueiro há pouco mais de uma década. No momento da colisão, um serviço de rastreamento de voos registrou que o avião estava a mais de 200 km por hora. Segundo a porta-voz da Amazon, Kelly Nantel, o Boeing era operado por uma companhia de carga e o acidente ocorreu na hora do pouso. Ela disse que a empresa colabora com autoridades para entender o ocorrido. A fabricante Boeing e a operadora também se comprometeram a colaborar. Ainda de acordo com a agência de notícia Reuters, o Conselho Nacional de Segurança nos Transportes dos Estados Unidos enviou uma equipe para investigar as causas do acidente. Em fevereiro de 2019, outro voo em nome da Amazon também terminou em tragédia, quando sofreu uma descida brusca e caiu sobre um pântano no Texas, matando as 3 pessoas a bordo. Em São Luís, Gabriel Correa.
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3: O IBGE disponibiliza nesta segunda-feira, dia da independência, o acesso à série inédita de Mapas Mundi. O material pode ser acessado por meio do site da loja do Instituto no endereço loja.ibge.com.br www.ibge.gov.br. A série de mapas do IBGE teve início em 2024 e o mais recente deles coloca o Brasil no centro do mundo, rompendo com a tradicional representação centrada no continente europeu. A versão de 2026 foi aprovada globalmente na última sexta-feira na Assembleia Geral da ONU. Na votação, 164 países aprovaram a mudança e o uso da EcoEarth, que é uma projeção cartográfica semelhante à adotada pelo IBGE. Os Estados Unidos votaram contra e 6 países se abstiveram. O modelo chamado Terra Igual, também adotado pela União Africana, corrige perspectivas que fazem continentes parecerem menores, procura preservar melhor as proporções entre os continentes e dar uma representação mais próxima das áreas reais das diferentes regiões do planeta. De acordo com o IBGE, ao adotar o novo modelo, centralizar o Brasil e experimentar a inversão da orientação convencional norte-sul, o Instituto passou a explicitar que toda representação cartográfica resulta de escolhas técnicas e convencionais. No Rio de Janeiro, Solimar Cruz.
4: 6 horas e 27 minutos.

0: Este é o Giro de Notícias. Eu sou Joyce Santos e você acompanha os destaques do momento. O desfile de 7 de setembro em Brasília reuniu o presidente Lula e os presidentes do STF, Edson Fachin, do Senado, Davi Alcolumbre, e da Câmara, Hugo Mota, que ficaram lado a lado na cerimônia em meio à atual crise entre os poderes. O evento teve como temas a soberania nacional, o combate à violência contra as mulheres e a Copa do Mundo Feminina de 2027, com participação de tropas das Forças Armadas e de ministros do governo. A Polícia Civil do Rio de Janeiro identificou e intimou o streamer GH Rio RJ para prestar depoimento sobre a abordagem ao ator João Vitor Gonçalves, que denunciou ter sido vítima de homofobia no entorno do Rock in Rio. O episódio foi transmitido ao vivo e mostra o streamer e amigos fazendo comentários depreciativos sobre a aparência e roupa do ator. A extrema-direita alemã, representada pela AfD, conquistou uma vitória histórica nas eleições estaduais da Saxônia-Anhalt, no leste do país, com cerca de 44% dos votos. O resultado é o melhor da legenda em uma eleição regional e a coloca como principal força política do estado. A Rússia criticou o envio de mísseis dos Estados Unidos para a Noruega, afirmando que a medida aumenta as tensões militares e pode prejudicar as negociações entre Washington e Moscou sobre estabilidade estratégica e armas nucleares. O ator Rony Fachin morreu no último domingo aos 73 anos, em São Paulo, vítima de mal súbito. Conhecido por interpretar Luiz, patriarca da família Silva em Castelo Rá-Tim-Bum, da TV Cultura, o artista também participou de produções como Malhação, Cheias de Charme e Caras e Bocas, além de trabalhos no teatro e no cinema. 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
2: Está no ar mais uma edição do seu Jornal de Confiança. Com as informações mais quentes do dia. Trazendo tudo o que você precisa saber de maneira clara e direta. Eu sou Naldo Meirelles e prepare-se para ficar por dentro do que acontece no Brasil e no mundo, com análises e reportagens especiais. A partir de agora no Repórter Brasil News. Sejam bem-vindos.
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4: A soberania nacional e a autonomia do país em suas relações internacionais e na gestão de suas riquezas naturais foram destacados pelo presidente Lula no pronunciamento desse domingo em rede nacional de rádio e televisão pelo 7 de setembro. O presidente ressaltou que um país soberano é aquele capaz de criar as oportunidades que seu povo precisa para conquistar a própria independência, além de protegê-lo de interesses estrangeiros.
5: Um país soberano é aquele capaz de defender seu território, suas fronteiras, seu meio ambiente, suas riquezas e seu povo de quaisquer interesse estrangeiro.
4: O presidente lembrou que o Brasil detém a segunda maior reserva de terras raras do mundo, a maior fonte de água doce e recentemente descobriu novas jazidas de petróleo. Ele ressaltou ainda a recente aprovação pelo Congresso do Marco Legal dos Recursos Estratégicos.
5: Foi aprovado no Congresso Nacional o Marco Legal, que permitirá ao Brasil transformar as enormes reservas de minérios críticos e terras raras em desenvolvimento e riqueza para o povo brasileiro. Recursos naturais que, da mesma forma que o nosso petróleo, devem ser usados para o desenvolvimento de tecnologia de ponta e geração de emprego de qualidade no Brasil.
4: Lula também reafirmou o papel do Brasil no cenário internacional, citando a defesa do livre comércio, o empenho pela paz mundial e a liderança em pautas ambientais. O pronunciamento sobre o 7 de setembro foi autorizado pelo Tribunal Superior Eleitoral. Com informações da Agência Brasil, em Brasília, Ana Lúcia Caldas.
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4: Os desfiles para celebrar o Dia da Independência do Brasil ocorrem em diversas cidades e capitais do país. E também uma diversidade de atrações culturais. No Rio de Janeiro, além da parada cívico-militar na Avenida Presidente Vargas, vai ser realizado pela quinta vez o cortejo cultural Parada 7. Dezenas de artistas e coletivos culturais se reúnem na tarde desta segunda-feira. A programação começa às 14h na Praça Tiradentes e depois segue para o Circo Voador. E em Petrópolis, o 7 de setembro é marcado pelo Grito dos Excluídos, com atos na defesa da terra, da paz, da moradia e contra a violência contra as mulheres. As manifestações do Grito dos Excluídos acontecem em todas as regiões do país, promovida por movimentos populares, sindicatos, pastorais sociais, igrejas e organizações da sociedade civil. Em São Paulo, além do desfile no Sambódromo do IAMB, o feriado de 7 de setembro conta com uma extensa programação cultural. No Museu do Ipiranga, por exemplo, até às 18h, é realizada mais uma edição do Museu em Festa. São atrações de graça encerrando a programação especial pelos 130 anos da instituição. Em Brasília, Ana Lúcia Caldas.
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7: Movimentos sociais realizaram nesta segunda-feira a 32ª edição do Grito dos Excluídos. Os atos ocorreram em mais de 50 cidades, segundo os organizadores. Com o lema "Na defesa da terra, da paz e da moradia, erguemos a voz, mulheres vivas e soberania", os manifestantes defenderam moradia digna, reforma agrária, educação pública, o SUS e o combate à violência contra as mulheres, ao racismo e à LGBTfobia. Também pediram o fim da escala de trabalho 6x1. Em paralelo, manifestações organizadas por partidos e movimentos de direito ocorreram em pelo menos 6 capitais. Os atos tiveram críticas ao presidente Lula e ao ministro Alexandre de Moraes, do Supremo Tribunal Federal. Em Brasília, Belo Horizonte, Goiânia, Salvador, São Luís e Maceió, manifestantes também defenderam pautas da oposição ao governo federal. De Salvador, Aline Costa.
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8: Seis horas. E 35 minutos.

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4: Seis horas e 37 minutos.
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6: Paris, segunda-feira, 7 de setembro de 2026. A vitória da Alternativa para a Alemanha, AfD, nas eleições regionais da Saxônia-Anhalt, provoca forte reação da imprensa alemã e francesa e amplia a pressão sobre o chanceler Friedrich Merz. Com cerca de 44% dos votos, o partido de extrema-direita alemão alcançou seu melhor resultado histórico e impôs uma derrota considerada humilhante a CDU, partido de Merz. Jornais apontam que a votação reflete o descontentamento com o governo federal e alertam que uma possível aliança da AfD com o partido populista BSW pode abrir caminho para um primeiro governo regional de extrema direita na Alemanha desde a Segunda Guerra Mundial. Israel acusou nesta segunda-feira o Hezbollah, grupo islâmico libanês apoiado pelo Irã, de repetidas violações do frágil acordo de cessar-fogo no Líbano. Segundo o governo israelense, o grupo continua reforçando suas capacidades militares no sul do país. Durante a noite, bombardeios israelenses deixaram 11 mortos na região. O primeiro-ministro Benjamin Netanyahu teria ordenado a evacuação de dezenas de postos avançados de colonos israelenses na Jordânia ocupada. Estariam na mira cerca de uma centena de assentamentos informais construídos sem autorização em áreas sob controle total ou parcial da autoridade palestina. A medida ocorre após forte pressão internacional diante do aumento da violência de colonos contra palestinos. O governo iraniano anunciou hoje a criação, nos próximos dias, de uma nova zona regulamentada no Golfo e um novo corredor de navegação no Estreito de Hormuz. A nova área de acesso restrito abrangerá parte do Golfo a partir da zona afetada pelo bloqueio americano. Navios que entrarem nessa região poderão ser incluídos em uma lista de sanções. O anúncio ocorre em meio à escalada das tensões entre Israel, Irã e Estados Unidos. A Organização Meteorológica Mundial alertou que o aumento das ondas de calor e dos incêndios florestais impulsionados pelas mudanças climáticas ameaça reverter avanços obtidos na melhoria da qualidade do ar em várias regiões do mundo. Segundo a agência da ONU, o calor extremo favorece a formação de poluentes e agrava os efeitos da fumaça dos incêndios, aumentando os riscos para a saúde humana e para os ecossistemas. O relatório da OMM aponta que episódios de poluição do ar tendem a se tornar cada vez mais frequentes e severos. Da Rádio França Internacional para a agência Rádio Web, de Paris, Luísa Ramos.
4: 6 horas e 40 minutos.
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2: A Copa Libertadores entra nesta semana em sua fase de quartas de final com quatro clubes brasileiros entre os oito times que ainda brigam pelo título. Os jogos de ida começam nesta terça-feira, dia 8 de setembro, com o Fluminense recebendo o Platense da Argentina. O tricolor tenta aproveitar o fator casa, o Maracanã, para largar na frente em um confronto que terá a segunda partida em território argentino. Na quarta-feira é a vez de Palmeiras e Corinthians entrarem em campo. No Allianz Parque, o Palmeiras recebe a LDU do Equador. O confronto coloca novamente frente a frente duas equipes que se enfrentaram na semifinal da Libertadores de 2025. O Palmeiras chega às quartas disputando três competições e o técnico Abel Ferreira avisou em coletiva de imprensa concedida nesse domingo após a partida entre Botafogo e Palmeiras pela 26ª rodada do Brasileirão que o time vai arriscar tudo na busca pelos títulos.
3: O ano passado estávamos neste momento com uma equipa se calhar mais inteira, com mais opções. Neste momento, em função daquilo que é as lesões que fomos tido ao longo do ano, da exigência do calendário, de algumas vendas que tivemos, vamos procurar preparar jogo a jogo, ver como é que estes jogadores vão reagir amanhã e depois, porque nós aqui praticamente neste momento não treinamos, é recuperar e jogar e preparar a equipa para jogar. Toda a gente sabe que a melhor forma que nós temos de melhorar processos é treino, é repetição. Infelizmente isso não é possível, temos que nos adaptar a essa circunstância. É uma competição diferente, é uma competição mata-mata, primeiro jogo em nossa casa, segundo jogo lá. Vamos começar a pensar nele a partir de agora, analisar o nosso adversário, analisar a nossa equipa, perceber como é que está a gestão de energia da nossa equipa e prepararmos para daqui a três dias estarmos outra vez a competir.
2: Do outro lado, o Corinthians vai até a Argentina enfrentar o Estudiantes. O Timão precisa conseguir um bom resultado fora de casa para levar a decisão para a Neoquímica Arena, onde será disputada a partida de volta. Na quinta-feira, dia 10, o Flamengo encara o Independiente del Valle no Equador. Além da qualidade do adversário, o rubro-negro terá pela frente uma dificuldade real: a altitude. O técnico Leonardo Jardim, também em coletiva concedida à imprensa nesse domingo após Flamengo e Remo, reconhece a força do time equatoriano.
4: É só o adversário, como vocês dizem, um adversário que está a fazer uma grande época, tem resultados extremamente positivos na casa, mas como todos os jogos nós vamos jogar com o objetivo de vencer. É esse o nosso ADN, essa é a nossa forma de jogar. Mas o adversário também tem esse objetivo, não é? Pronto, acho que vai ser um bom duelo, entre duas boas equipas, em que nós queremos ser competentes para, no conjunto dos dois jogos, qualificar a equipe.
2: O Flamengo chega embalado pela vitória por 1-0 sobre o Remo pelo Campeonato Brasileiro, resultado que colocou a equipe na liderança da competição. Samuel Lino marcou o gol da vitória e vive grande fase com 5 gols nos últimos 6 jogos. Os 4 times brasileiros entram em campo na Libertadores, portanto, com objetivos diferentes, mas com a mesma missão: sair dos jogos de ida vivos e, de preferência, com vantagem para a decisão. As partidas de volta das quartas de final serão disputadas entre os dias 15 e 17 de setembro. Com informações do Campeonato Libertadores, Aline Costa.
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2: As apostas esportivas online retiraram no ano passado bilhões de reais do orçamento das famílias brasileiras. Um estudo do Comitê Nacional de Secretários de Fazenda dos Estados e do Distrito Federal, o Concefaz, em parceria com o Centro Internacional Celso Furtado, aponta uma saída líquida de 62 bilhões e 500 milhões de reais em 2025. O valor representa a diferença entre o dinheiro colocado pelos apostadores nas plataformas e o que voltou para eles em forma de prêmios. O impacto do endividamento provocado pelas apostas foi discutido na última sexta-feira, dia 4 de setembro, durante o último dia do Congresso Nacional do Ministério Público do Consumidor em Salvador. A preocupação também aparece nos atendimentos realizados pelo Núcleo de Atendimento ao Superendividado, NAS, do Ministério Público do Espírito Santo. A coordenadora do núcleo, a promotora de justiça Sandra Lengruber, relatou casos de consumidores que contraíram sucessivos empréstimos por causa do vício em apostas.
5: eu não aguento mais esse vício. Eu perdi tudo, tudo. Me cadastrei para tentar vencer o vício, mas tive a recaída. A gente não está falando de uma dívida ou de várias dívidas. A gente está falando de questões que exorbitam questão patrimonial. Totalmente de questões relativas à saúde, à vida, à dignidade daquele consumidor. O consumidor, quanto mais vulnerável, mais ele é atingido pelas bets. Uma coisa é um consumidor que ganhe 10 mil reais, perder 500 reais. Outra coisa é um consumidor que ganha um salário mínimo. Esse impacto do que ele vai apostar é muito maior.
6: Durante o painel, também foram discutidos os impactos das apostas sobre as famílias e os riscos da publicidade dirigida ao público. O advogado Milton Jordão, membro da Comissão Especial de Direito Desportivo do Conselho Federal da Ordem dos Advogados do Brasil, contextualizou a evolução da regulamentação das apostas esportivas no país e apresentou dados que mostram a dimensão do mercado.
7: O regulamentar não é proibir, a gente precisa ter um controle, uma fiscalização, com os mais diversos órgãos conversando entre si. Não é uma resolução que a lei vai resolver, não é uma resolução que o Ministério Público sozinho tem capa de super-herói suficiente para isso. É preciso ter um diálogo e ter uma coordenação dessas ações. E esse é um fenômeno que Ministério Público, Judiciário, Polícia Civil Federal e outros agentes como a FEBRABAN estão começando a entender. Nosso mercado aqui, 25,2 milhões de CPFs foram utilizados em 2025 para apostas. Eu estou falando de quase 13% da população do Brasil.
6: A discussão reforçou que o endividamento causado pelas bets não é apenas uma questão financeira. O vício pode comprometer a renda, afetar familiares e atingir a saúde e a dignidade dos consumidores. Produção e reportagem, Aline Costa.
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8: A Assembleia Geral das Nações Unidas aprovou por 164 votos favoráveis uma resolução que pretende ajustar a forma como o mundo é representado nos mapas. Os Estados Unidos foram o único país a votar contra. A proposta, intitulada Corrija o Mapa, busca alterar a representação cartográfica global para mostrar de forma mais justa algumas regiões do mundo. O texto afirma que a projeção de Mercator, concebida no século XVI para fins de navegação, continua sendo amplamente utilizada em materiais educacionais, midiáticos, digitais e oficiais. Esse modelo, no entanto, contém uma distorção que faz com que as massas de terra ao norte e ao sul da linha do Equador sejam ampliadas e torna a África, a América Latina e o sul da Ásia proporcionalmente menores. O texto aprovado na Assembleia Geral argumenta que isso perpetua uma visão desequilibrada do mundo. Nesse sentido, o texto afirma que corrigir distorções cartográficas de dimensões continentais constitui um ato de justiça cognitiva e reparação memorial, fomentando a compreensão mútua entre os povos. A União Africana adotou o modelo Terra Igual, uma projeção cartográfica que representa com mais precisão as dimensões de todos os continentes, particularmente a África. A aprovação da resolução encoraja a adoção da Terra Igual por governos, organizações internacionais e outras entidades, favorecendo uma representação mais precisa das áreas reais dos continentes. Ao discursar antes da votação, o ministro das Relações Estrangeiras de Togo, país que lidera a iniciativa, declarou que a aprovação envia uma mensagem importante de que a Assembleia Geral acredita na verdade científica. Robert Doucet adicionou que a decisão tomada nesta sexta-feira também reforça a equidade de representação e a dignidade dos povos. Para ele, não se trata apenas de corrigir um mapa, e sim de corrigir a percepção. A resolução, que conta com o apoio da União Africana, considera que os mapas constituem uma ferramenta educacional, científica e cultural fundamental que molda a percepção do mundo e o imaginário coletivo dos povos. Segundo o texto, as distorções têm impactos cognitivos, educacionais, culturais, geopolíticos e socioeconômicos e constituem vieses históricos cuja correção promoverá reconhecimento, justiça e desenvolvimento.
9: Felipe de Carvalho.
10: Rony Fachini, ator conhecido por trabalhos em novelas e programas de televisão, morreu aos 73 anos. O artista ficou marcado por participações em produções como Cheias de Charme, Malhação e Castelo Rá-Tim-Bum. construindo uma carreira de destaque na televisão brasileira. No último domingo, Fachini sofreu um mal súbito dentro do carro após sair da garagem do prédio onde morava, em São Paulo. O SAMU foi acionado e o ator foi levado ao Hospital Oswaldo Cruz, mas não resistiu. Ao longo da trajetória, Fachini também atuou em outras produções para TV

0: 7 anos dentro do apartamento onde o casal morava. A Polícia Civil investiga o caso como feminicídio. O filho do casal, um bebê de 8 meses, estava no imóvel e não ficou ferido. No Ceará, Cleison Ferreira do Nascimento, de 46 anos, foi preso preventivamente, suspeito de matar a ex-companheira em Cascavel. O crime aconteceu em julho. Segundo a Polícia Civil, a perícia apontou que a cena teria sido alterada para simular um suicídio. Após ser preso, Cleison confessou o crime, segundo a investigação. Já em Tremembé, no interior de São Paulo, uma adolescente de 15 anos ficou ferida depois de ser arrastada por um carro de aplicativo. Segundo o boletim de ocorrência, ela tentava recuperar o troco da corrida quando o motorista acelerou. O caso é investigado como roubo e lesão corporal. Produção e reportagem, Iveson Gomes.
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0: governo federal estima que o salário mínimo chegue a R$ 1.741 em 2027. O valor representa aumento de R$ 120 em relação ao piso atual e inclui ganho real de 2,3%. Já o Bolsa Família não terá reajuste. O projeto de lei orçamentária anual prevê cerca de R$ 157 bilhões para o programa. O economista André Galhardo avalia que o aumento do salário mínimo tem efeitos positivos e negativos para a economia. De um lado, o reajuste melhora o poder de compra das famílias. De outro, eleva as despesas previdenciárias e pressiona as contas públicas. Galhardo considera que o ganho real previsto para o salário mínimo é importante diante do aumento do custo de vida.
1: Por outro, representa um ganho para o trabalhador. E nada mais justo do que promover algum ganho real, já que só ajustar o salário mínimo a partir da variação do INPC pode criar algum tipo de distorção e penalizar algumas regiões onde a variação do Índice Nacional de Preço ao Consumidor, que é usada como parâmetro para reajuste, foi eventualmente maior do que a média nacional.
0: O projeto também prevê superávit primário efetivo de R$ 18,6 bilhões em 2027. O resultado ajustado para o cumprimento da meta fiscal chega a R$ 83,4 bilhões. Para o economista André Galhardo, o resultado representa um avanço, mas deixa pouca margem para o governo.
1: De fato, é uma margem muito apertada e para que isso aconteça, o governo certamente terá que contingenciar, congelar, bloquear algumas despesas ao longo do caminho.
0: O projeto de lei orçamentária anual será examinado pela Comissão Mista de Orçamento. Depois, o texto segue para apreciação do Congresso e seguirá para a sanção do presidente Lula.

0: 6:55.
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1: O dia 15 de setembro comemora-se no Brasil o Dia do Cliente. A data surgiu de uma proposta com caráter promocional em 2003 no estado do Rio Grande do Sul. Hoje, o Dia do Cliente é comemorado anualmente em todo o Brasil. O Dia do Cliente é uma oportunidade para o consumidor aproveitar promoções com descontos especiais e também ganhar muitos brindes como agradecimento à sua fidelidade.

chegando no Central Esportivo. Hoje, segunda-feira, 7 de setembro de 2026. É hora das notícias do esporte. Série A do Campeonato Brasileiro. Resultados da 26ª rodada.

0: pela 26ª rodada da Série A do Campeonato Brasileiro. Vamos a eles. No sábado, no Cícero de Souza Marques, o Bragantino perdeu para o Bahia por 3-2. No Morumbi, deu São Paulo 2-0 para cima do Atlético Mineiro. No Maracanã, o Fluminense venceu o Vasco por 1-0. Ontem, domingo, no Couto Pereira, o Curitiba perdeu para o Mirassol por 2-1. No Mineirão, do Cruzeiro, 3-1 para cima do Atlético Paranaense. No Beira-Rio, o Internacional perdeu para o Santos por 3-2. No Mangueirão, o Remo perdeu para o Flamengo por 1-0. No Nilton Santos, Botafogo e Palmeiras ficaram no empate em 0-0. Na Neoquímica Arena, o Corinthians perdeu para a Chapecoense por 2-1. Fechando a rodada, logo mais às 20 horas do Barradão, tem Vitória e Grêmio. Após os jogos do final de semana, o Flamengo é o novo líder da Série A do Campeonato Brasileiro, com 54 pontos. Segundo, Palmeiras, 53. Terceiro, Atlético Paranaense, com 45. Quarto, Fluminense, 45. Quinto, Bahia, 43. Sexto, Cruzeiro, 42. Sétimo, Curitiba, 37. Oitavo, Atlético Mineiro, com 36. Nono, Bragantino, 35. Décimo, São Paulo, 33. Décimo primeiro, Corinthians, com 32. Décimo segundo, Santos, 32. Décimo terceiro, Botafogo, 31. Décimo quarto, Vitória, 29. Décimo quinto, Grêmio, com 28. Décimo sexto, Mirassol, com 28. Na zona de rebaixamento, 17º Vasco, com 25 pontos. 18º Internacional, 25. 19º, o Clube do Remo, com 23. E na lanterna, Chapecoense, com 17 pontos. Da sala de redação, Manuel Silva, aqui no Central Esportivo.
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Gente do Brasil, rapaz, esse microfone tá parecendo com você, viu? Você é um menino bom. O microfone tá caído aqui, né, rapaz? Tá igual o Boró, rapaz. Ah, você é fraco o microfone. Tu é doido, rapaz. Esse aqui tá igual esse cavalão velho, né, rapaz? Vá ser fraco desse tanto. Aqui é firmeza, meu amigo. Não, eu acho esse aí é coisa mole demais. Você tá é doido, rapaz. Microfone morto, rapaz. Tá caindo. Boa noite, gente de Brasília, meus amigos e minhas amigas de todo o Brasil. Estamos começando aqui nesse dia 7 de setembro, dia da independência do Brasil. Nós estamos começando mais um Eu de Cá, Você de Lá. Vamos até às 8 com a primeira parte do Eu de Cá, Você de Lá, de 7 às 8. Hoje não tem a Voz do Brasil. Depois tem o trio de ataque, né? O Juca Kifuri e os demais. Como é o nome dos outros dois? Eu esqueci o nome do... esqueci. Mas o Juca Kifuri e os seus companheiros de trabalho, né? É só procurar aqui, né? Vou dar um Google aqui. Trio de ataque da EBC, quem é? Né? Eu vou falar, colocar assim, aparece na hora, quer ver? Homem. Programa Trio de Ataque da EBC, como é o nome dos apresentadores? Juca Kifuri e os demais. Agora são de, não adianta não, o trem aqui, o sinal aqui tá ruim demais, viu? Sinalzinho fraco. Não se preocupe. 19:03, né? Nome dos apresentadores do programa Trio de Ataque, não sai nem o trio aqui, rapaz, ainda mais o ataque, né, rapaz? O Juca Kifuri e os seus convidados hoje, de 8 às 9 da noite, e depois das 9 até às 11 eu volto, mas o Boró, e vamos até às 11, se Deus quiser. Eu quero ver você participando conosco com a sua mensagem, mande a sua mensagem aqui pro nosso 61 DDD 61 99674 1536. Eu sei que tá cadastrado o computador aqui, o da Amazônia. Mandar um abraço aqui pro Josenildo lá na Bahia, pro Adalberto Carlos lá em Campinas, São Paulo, a Marli Batista em Altamira, no Pará. Como é que você falou? Lúcio de Castro. É o Juca Kifuri, o José Alberto, não? José Trajano. Lúcio de Castro, Juca Kifuri e José Trajano. Trajano, conheço muito o trabalho dele, o Juca Kifuri também, o Lúcio de Castro, estou conhecendo agora, também um grande apresentador. São 19:05. Boró, satisfeito de ter nascido homem? Bom, né? Tá igual esse microfone aqui, caído, né, rapaz? Assim, desconsolado, descanchelado, como diz lá em Goiás, né? Com a primeira música que nós vamos trazer aí, deixa eu mandar um abraço aqui então, pra essa gente boa do Brasil. Se você quiser, pode participar com a gente aqui no nosso WhatsApp, 61 DDD 61 99674 1536. É isso mesmo, 61 DDD 99674 1536. Tem o Lucas Reis, está nos ouvindo lá em Tocantins. Alô, alô, meu querido amigo Lucas Reis, a Vânia também, Gurupino, Tocantins, um grande abraço. Manda um alô para o John Milton, em Peixe, no Tocantins. Alô, John Milton, um abraço aí em Peixe, Tocantins. É o Lucas Reis que está mandando. Mandar um abraço para a Vânia, que está junto com o Lucas também lá em Gurupi. Muito obrigado. Ô, Lucas, escolha uma moda aí que você gosta para a gente mandar para os ouvintes, meu amigo Lucas. Lucas Reis, um abraço para você, para a Vânia em Gurupi, também para o John Milton, deve ser John Milton, que não tem vírgula, John Milton em Peixe, no Tocantins. Um abraço grande, viu? Tem mais aqui, 89 é do Piauí. Boa noite, Maurício Rabelo, eu sou João Miranda de Santa Filomena, no Piauí, na escuta do Eu de Cá, Você de Lá. Alô, João Miranda, bom, sem base, tranquilo, aí em Santa Filomena, Piauí, muito obrigado, viu? Também mandar uma saudação para o Gilmar de Vasconcelos, ele que nos escuta lá na região da Bahia. Alô, alô, Gilmar de Vasconcelos da Bahia, uma excelente noite, um abraço do Maurício Rabelo, de toda a equipe do Eu de Cá, Você de Lá. Mandar um boa noite para Marli Batista em Altamira, no Pará, muito obrigado, Marli Batista. A Dorinha em Rondon do Pará,
Para no Pará, para todos os caminhoneiros, carreteiros de todo o Brasil, muito obrigado, muito obrigado. Quem mandou aqui o menino da porteira é o Lucas Reis, pediu menino da porteira. Pode ser com Sérgio Reis, se você tiver aí, viu? Alô, meu querido amigo Lucas Reis, alô, Vânia, alô, alô, John Milton, uns em Peixe no Tocantins, outros em Gurupi, muito obrigado, menino da porteira, do grandalhão Sérgio Reis. São 19:07. A música é boa, viu? Vou mandar para os carreteiros, caminhoneiros de todo o Brasil, muito obrigado. Mandar para o Jailson lá em Paramirim, no Rio Grande, Parnamirim, no Rio Grande do Norte. Alô, meu querido amigo Jailson, em Parnamirim, no Rio Grande do Norte, muito obrigado, viu? Muito agradecido, obrigado, obrigado, amigão Jailson, aí no Rio Grande do Norte. Qual é a música, meu amigo? O menino da porteira, Sérgio Reis. Depois Castelo de Sonhos, tá bom demais. E você, fechou, fechou. E depois você mande a sua mensagem, 61 99674 1536. Boa noite, são 19:08.

gente boa, agora 19:15, eu de cá, você de lá, Jailson, ô Jailson, satisfeito de ter nascido homem, rapaz, bom, tranquilo, caba de Parnamirim aí no Rio Grande do Norte, é macho demais, né? Tudo bom, até num prato de comida, né, meu amigo, que eu sou muito mais, mas num prato de arroz com feijão, a carnezinha gostosa, o Boró, se tiver igual o microfone dele aqui, eu vou te contar, tá ruim, viu, tá ruim, o microfone dele é caído, né? É, não, é você, rapaz, o seu aí, ó, a distância que tá vendo, como é que é caído o microfone dele, tá ouvindo ele longe, é porque o microfone é caído, viu? Rapaz, Jailson, um abraço, ele tá pedindo a música Todas as Manhãs do Roberto Carlos. Obrigado, amigão Jailson, desculpa a brincadeira aí, viu, meu amigo? Um abraço grande, Jailson, aí em Parnamirim, no Rio Grande do Norte. Muito obrigado, viu? Tem o Adalberto Carlos lá em São Paulo. Alô, alô, meu querido amigo Adalberto Carlos em São Paulo. Uma ótima noite em Campinas, São Paulo.

0: Muito obrigado, tem mais outra aqui, deixa eu dar uma olhadinha, é homem. Nesse momento, eu tenho dois telefones aqui na mão, rapaz, o da Amazônia e o da de Brasília, é confusão grande. É o Zé Neto dizendo boa noite, amigo Maurício Rabelo, tudo bem? Aqui é o comunicador Zé Neto, tô ligado aqui pela 90.5 Alto FM de Lago da Pedra, no Maranhão. Que programa maravilhoso, Maurício Rabelo, obrigado. É o feriadão, né, da independência, fica melhor com o som do Eu de Cavocê de lá, obrigado, ele tá dizendo, tem um grilo fazendo zoada aí no vídeo, é porque tô te ouvindo na zona rural, ele mandou um vídeo aqui, não tem grilo aqui não, rapaz, o trem aqui tá bom, quer ver, escuta aqui, vem cá, rapaz, acho que eu tô ficando é doido que eu não consigo passar pra, nesse momento, já vou botar seu áudio, né, você é chique, você fala, né, nesse momento, rapaz, Galo Ganizé, esse agora vai, quer ver? Vamos ver se agora escuta o som.
1: Olha o grilo,
0: ó. O grilo é o seu aí, né, seu animal?
1: Rapaz, não, tira esse grilo daí que eu confundi, né?
0: Rapaz, olha, rapaz, cadê o som? Opa, vamos lá, vamos ver.
2: Fechou. E depois você mande a sua mensagem.
0: Aí, ó, tá vendo? Ele tá ouvindo lá na roça, com grilozinho e tudo mais. Homem, gostei demais. Obrigado, Zé Neto. Aí na fazenda, né? Ouvindo nesse feriadão a 90.5 FM de Alto, de Lago da Pedra. Alto FM de Lago da Pedra. Aqui também tem grilo, viu? Não tem mosca nem mosquito, mas tem grilo. Obrigado, Zé Neto. Excelente. Qual a música que você gosta aí, rapaz? Fala pra mim. Fala aí, uma moda que você agrada mesmo. Fala pra nós. Obrigado, Zé Neto. Um abraço grande, lá de Tocantins. Pessoal tá pedindo alô a Carmelita, a Júlia, Wesley, a Lúcia, todos aqui no Rancho Reis, rancho do Lucas Reis e da Vânia Reis, né? Nossa, mas que moçada que tá com dinheiro, viu? Tá com tudo e não é pouco, não. Peixe no Tocantins, rancho Reis. Deve ser, eu tenho uma parte aqui também, minha mãe é Gasparina Rabelo dos Reis, viu? E é, mora aí pertinho, em Formoso do Araguaia. Então, é Reis aí da região. Então, me aguarde, viu? Daqui uns dias tô aí, tomando parte aí do meu pedaço aí dentro do Rancho Reis, viu? Obrigado, Lucas Reis, Vânia Reis, muito obrigado, Carmelita, Júlia, Wesley e Lúcia, na beira desse lago bonito de peixe no Tocantins, muito obrigado. Tem lá do Rio de Janeiro, dizendo, opa, hora que for fala, ô, rapaz, não tem um comercial político? Meia. O meia já passou da meia já. A 19:37, eu tô olhando os segundos, né? Parece que bebe, rapaz. Boa noite, aqui é o Vigilante Miyagi do Rio de Janeiro. Tá escrito assim, Vigilante Miyagi do Rio de Janeiro, quero oferecer uma música pra minha amiga Selma Freitas e pro Jonathan Vidal. Alô, Selma Freitas, alô, Jonathan Vidal, quem manda é o Vigilante Miyagi do Rio de Janeiro, Brasil. Muito obrigado. De Brasília, meu querido amigo doutor Ronei Guidão, na escuta do Eu de Cá. Você de lá, tá ouvindo mais cedo hoje, né? Aqui na não tem a voz do Brasil, hoje é feriado nacional, mas nós estamos aqui ao vivo e a cores, com muita vontade de fazer um grande programa de rádio e alegrar os amigos e a gente ficar alegre também com a participação de vocês, né? Ele está voltando da sua fazenda lá em Novo Planalto, Goiás. Obrigado, doutor Ronei Guidão. Vamos ver se ele pediu uma música, ele mandou uma mensagem para mim aqui. Deixa eu ver se ele pediu, ó, ele gosta de uma moda sertaneja boa, né? Não, tá bom. Ele pediu uma do Zezé de Camargo e Luciano, Muda de Vida. Na hora, obrigado, doutor, ser um dos melhores odontólogos do Distrito Federal, meu amigo, doutor Rodei Guidão, o fazendeiro de Novo Planalto, Goiás, chegando aqui no Distrito Federal. Um abraço, seja muito bem-vindo. E a moda dele tá no ponto, Muda de Vida, Zezé de Camargo e Luciano. Depois o Rei Roberto Carlos cantando todas as manhãs. Segura, meu amigo Boró.

0: tarde você foi entrando.
1: Tô igual o Hulk pra bater corner. Vai, lá vai.
2: É, levanta os braços aqui. É, dizendo, bate na cabeça, né? Na cabeça, não sei de quem, se é da zaga, se é do ataque, mas que bate, bate. Bom demais, são 19h35. É o programão Eu de Cá, Você de Lá. Meu amigo Paulão do Rodeio lá de Mato Grosso. Alô, Paulão, Paulão de Rodeio, tudo bom, rapaz? Tranquilo? Eu tô tentando abrir o áudio aqui. Ah, homem, não abriu o áudio. Dali não abriu, não, viu? Mas aqui que vai abrir de outra maneira, né? Paulão do Rodeio, cadê você, rapaz? Fala comigo, fala, chega chegando e falando bonito, Paulão do Rodeio, boa noite.
3: Ô Maurício, eu tô indo pra aí, rapaz, é domingo.
2: E é?
3: Ô, domingo, sexta-feira, né?
2: É.
3: Aí eu tô indo pra aí. Só que aí...
2: Ó, deixa eu ver, pera aqui, deixa eu ver aqui, às vezes eu tenho que escutar primeiro isso aqui, porque às vezes você tá falando uma coisa diferente, né? Deixa eu, mas ele falou aqui, deixa eu ver, Paulão, pera aqui, só um minutinho, né? Porque às vezes eu não posso falar em política aqui, você sabe disso, né? Porque tá no defesa eleitoral, aí não pode. Vamos ver se ele tá falando, Paulão, você mandou uma moda boa, raiz de viola aqui, deixa eu ver se você tá falando na moda, pera aí.
3: Hein, tô mandando uma letra de uma música aí pra você. E eu tô escrevendo uma novela e a novela eu faço um poema.
2: Uhum.
3: Do poema eu faço umas músicas, né?
2: Sim.
3: Só que igual eu disse, eu não sou músico, tenho ajuda de alguns amigos, alguma coisa, né? Mas se quiser dar uma olhada, se quiser dar uma melhorada, colocar uma melodia, colocar, fica à vontade. Se quiser gravar,
2: tá bom,
3: fica à vontade. Pode pesquisar, é letra minha que eu escrevo, né?
2: Uhum.
3: Há muitos anos, né?
2: Sim.
3: Aí eu tenho uma, algo guardado. Isso aí só vou,
2: Paulão,
3: vou entregar pra você quando a gente se vê pessoalmente.
2: Tá bom.
3: Eu fico feliz que,
2: rapaz,
3: há 33 anos já ouço a sua voz, né?
2: Opa.
3: Mas já fui 4 vezes na Rádio Nacional, nunca tive a oportunidade. Toda vez você tem alguns compromissos e assim não deu certo.
2: Ainda não deu
3: Mas
2: certo,
3: tudo
2: né?
3: É no tempo de Deus e Deus sempre prepara,
2: amém,
3: né? Mas eu acredito que agora tá mais perto. Em breve eu tô chegando.
2: Beleza. É o Paulão do Rodeio do querido estado de Mato Grosso. Você tá vindo aqui em Brasília? Então nós vamos encontrar, se Deus quiser, viu? Deixa eu ver. Sábado, você falou que chega na sexta, sábado à noite, eu vou estar ao vivo aqui no Eu de Cá, Você de Lá, de 8 às 11. Sábado à noite, viu? Porque vai ser comemorado no próximo sábado 90 anos de Rádio Nacional. Rio de Janeiro, Brasília, Amazônia, né? Então, mas ela foi inaugurada há 90 anos no Rio de Janeiro. E vai ser um dia inteiro de transmissão e festa. E a nossa direção, a Tayana, o Carlos Sena, pediram pra gente estar aqui no sábado à noite para apresentar o programa Eu de Cá, Você de Lá, ao vivo, viu? E você, estando por Brasília, é hora de você aparecer por aqui, fazer uns versos de rodeio, contar um bocado de histórias da Rádio Nacional, viu, meu amigo? Paulão do Rodeio, muito obrigado. Gostei da moda, viu? E até falar poesia no ar aqui, mas como é uma música que você pretende gravar com alguém, eu deixo aqui. Depois, quando você estiver aqui, a gente conversa melhor, pessoalmente, tá bom? Obriga. Que boi tá berrando aí, hein, rapaz? Uai, mas é? Esse é boi é de chifre ou mocho?
4: Uai, depende.
2: Uai, depende, né? Isso é uma bezerra, rapaz. Não, borozinho, não, tu é doido, rapaz. Borozinho. Não. 63, Tocantins, falando. Boa noite.
5: Meu amigo Maurício Rabelo, sou de Gurupi, Tocantins. Estou aqui em Peixe, curtindo aquela praia. E eu peço pra você mandar aquela música pra mim de Roberto Carlos, Caminhoneiro. Já fui eleitor seu aqui no Tocantins.
2: Que coisa,
5: meu amigo.
2: Obrigado, viu? É o Lucas.
5: Diomilton, eu sou o Diomilton.
2: Ah, o Diomilton, né? Obrigado. Rapaz, alô, Diomilton em Peixe no Tocantins, um grande abraço, ele tá pedindo Caminhoneiro do Rei Roberto Carlos. Obrigado, Diomilton, seu nome de artista, hein? É do John Lennon e do Milton Nascimento de uma vez, é Diomilton. Um grande abraço, amigão Diomilton em Peixe no Tocantins. Obrigado aí pela confiança, pelo voto que você me deu, viu? muito obrigado, te agradeço de coração, viu, John Milton? Uma hora dessa nós topa aí, viu? Se Deus, ou aí eu aqui, né? Eu de cá, você de lá, mas nós vamos topar, se Deus quiser. Um abraço aí pra você, um abraço para o Lucas Reis, a dona Vânia Reis também, a Carmelita, a Júlia, o Wesley, a Lúcia, todos aí na região do Rancho Reis, em Tocantins. Muito obrigado, muito obrigado. Celídia Vieira, lá das Minas Gerais. Alô, Celídia, boa noite.
0: Maurício Rabelo, boa noite. Boa Maurício, noite. Tudo bem? Opa. Eu estou na fazenda Ponto de Encontro. Opa. Estive em Rio do Prado ontem, vim hoje. Teve muita festa final de semana em Rio do Prado, Maurício. Cavalgada, festa de motorrock, mas eu não fui, não. Eu não fui nenhuma dessas festas, não.
2: Foi lá
0: porque minha tia ia viajar, né, Maurício? Minha tia de Dinar.
2: Uhum.
0: E eu fui pra ficar com ela, ela viajou hoje pro Belo Horizonte. Ô, Maurício, sabe quem que disse que por acaso, passando lá no radinho, conseguiu sintonizar a Rádio Nacional e pegando limpinho, moço.
2: Uhum.
0: Lá em Belo Horizonte, a minha prima, a Maria da Penha,
2: eu
0: chamo ela de Pena, mas a maioria chama ela de Penha.
2: Uhum.
0: E ela mandou pra mim aqui os dois áudios de você falando lá na alta. Mas
2: na alta,
0: voz boa.
2: Né?
0: Limpinha, limpinha, limpinha.
2: Belo
0: Como
2: Horizonte,
0: se você estivesse do meu lado, do lado dela lá.
2: Olha que coisa.
0: Manda alô
2: boa
0: pra ela, Maria da Penha Vieira. Ela tá lá em Belo Horizonte, bairro Ribeiro de Abreu.
2: Ribeiro de
0: falei,
2: Abreu.
0: Falei, continua ouvindo aí que eu vou mandar o Maurício. Manda um alô pra você, que só ele sabe mandar um alô maravilhoso.
2: Tá
0: e ela já mandou, Maurício, um alô pra um áudio pra rádio aí pra você
2: Maria
0: colocar
2: da
0: no ar.
2: Penha, no bairro Ribeiro
0: ela
2: de
0: chama
2: Abreu.
0: Maria da Penha.
2: Sim.
0: Vê se você acha aí. Coloca ela no ar, por favor, Maurício.
2: Ela mandou.
0: Eu fiquei feliz, igual o pinto do lixo. Imagina.
2: Olha que coisa.
0: Eu já pedi ela pra ouvir, nunca deu certo ela ouvir hoje. Ela mexendo no rádio lá da casa da minha tia Diná. E ela...

0: lá, sua rádio.
1: Já tô vendo
0: que
1: ela
0: coisa
1: aqui.
0: Coisa boa, né, Maurício? Coisa maravilhosa. Grande
1: cabelão
0: beijo,
1: bonito, Maria.
0: Aquele abraço.
1: Nossa.
0: Segundou, né? Segundou com esse de Celitia.
1: Ah, gostei.
2: Você tá doido?
1: Não tem nada de doido aqui não, viu? Esse é o Boró, viu, minha amiga? O dia que segundou, né? Não é você tá doido não, rapaz. Segundou. É, obrigado, querida amiga Celídia Vieira, aí na Fazenda Ponto de Encontro em Rubim, Minas Gerais. Ela mandando um alô para todos os amigos, as amigas aí espalhados pelo Brasil, de maneira especial a Maria da Penha, lá no bairro Ribeiro de Abreu, em Belo Horizonte, Minas Gerais. Ela que está nos ouvindo em sonsaço lá em BH. Ela, eu já vi a foto dela aqui, uma moçona bonita do sorrisão, do cabelão comprido, né? Um abraço pra ela em Belo Horizonte, Maria da Penha, no bairro Ribeiro de Abreu. Muito obrigado. Vou colocar a voz dela no ar já aqui, tá? Obrigado, Celídia Vieira. Um beijão pra você, um abraço pro meu amigo Ailton. Muito obrigado. E agora sim, vamos ouvir a Maria da Penha, lá de Belo Horizonte. Alô, Maria da Penha, boa noite.
3: Boa noite, Maurício Rabelo. Boa noite. Queria que você mandasse um alô para minha prima Cainha, lá na Fazenda Ponto de Encontro.
1: Cainha,
3: e
1: né?
3: Para minha prima Cidelmar, lá no Mato Grosso.
1: Aham, Cidelmar.
3: Boa noite, estou ouvindo seu programa aqui em BH.
1: Opa, gostei do BH. Obrigado, viu, minha querida amiga Maria da Penha, aí no bairro Ribeiro de Abreu, em Belo Horizonte, a Celídia Cainha e a Cida Vieira, lá de Tangará da Serra, Mato Grosso, é a Cidelmar, né? Que coisa boa, família unida, tem muita gente longe um do outro, mas nunca esquece, sempre tá unido, se comunicando uns com os outros, né? Dedicando amor, carinho, consideração, que coisa, todo mundo fechado, uns com a família unida, né? Aí fica a fortaleza pura. Muito obrigado. Esses dias eu vi um pensamento de uma psicanalista, né? Falando, obrigado, viu, Maria da Penha, um abraço forte para você. Ela gosta muito do Eduardo Costa, a música Por Amor, do Eduardo Costa, Por Amor, tá? Obrigado, Maria da Penha, em BH, Belo, Minas Gerais. Eu vi falando assim, rapaz, foi uma psicóloga falando que o pai dela tinha cinco filhas e um filho. Cinco moças e um rapaz, né? Tudo pequeno ainda, e brabo, o pai brabo, corrigindo o tempo todo, e eles desentendidos uns com os outros, querendo brigar um com os outros. Vocês têm que ser unidos. Pega uma vara ali pra mim, buscou a vara, falei, será que é pra me bater? Não era pra bater. Pegou a vara e quebrou, deu só uma quebradinha nela, quebrou. Falei, você sozinho, você quebra. Agora, se vocês seis ficar, traz seis varas lá pra mim, trouxe seis, vamos ver se eu consigo quebrar. Não conseguiu quebrar seis varas de jeito. Então, irmãos têm que ser unidos uns com os outros, né? Então fica unido, que aí é fortaleza pura. Muito obrigado. Então, acho bonita a família da Celídia, ela leva a tia Diná pra Belo Horizonte, ela traz, ela leva, ela é muito família. Parabéns, é a Cainha e a Cidelmar. É a Cainha, a Celídia, a Cidelmar, é a Cida Vieira de Tangará da Serra, Mato Grosso. Obrigado, Maria da Penha, um abração pra você. O Paulão do Rodeio falou assim, alô, Paulão do Rodeio.
4: Ah, 90 anos, hein?
1: 90.
4: Noventão, rapaz do céu. Deixa eu puxar aqui, então foi em 46, a era do rádio, né? Paulo Gracindo, Brandão Filho.
1: Tá ligado, hein, rapaz?
4: Silvio Santos. Creio que quem passou por aí também, né? Na Rádio Nacional. Nessa época, acho que o Brasil tava em transição, né? Acho que foi o presidente Dutra, né?
1: É, 46 a 50.
4: Do presidente Dutra.
1: É, o presidente Getúlio Vargas foi até 46.
4: Presidente Dutra. Acho que o Chico Anísio também passou por aí. Grandes outros, né? Na época do rádio, das músicas. A Rádio Nacional, ela tem muita história. Eu lembro das
1: Leonardo
4: muitas Eduardo aí que eu já estudei e eu já ouvi também, né?
1: É,
4: muita tá coisa,
1: sabido,
4: já ouvi bastante.
1: Rapaz, ele ainda falou mais coisa.
4: E aí, Paulão, que você achou da música? Acho. Tem que melhorar?
1: Não, tá
4: é
1: bom.
4: É coisa de amador,
1: não, que dor,
4: né,
1: rapaz, muita dor no coração.
4: Não tem problema não.
1: Quando o dia amanheceu, a cabeça apareceu um trovão.
4: Se preocupar não.
1: Homem, né? É, tem que ver a melodia.
4: Uma coisa que
1: a poesia tá
4: aqui,
1: bonita demais.
4: Vai entregar,
1: ó,
4: aí.
1: Tá bom. Obrigado, obrigado, amigão Paulão de rodeio, que o homem que entende de rodeio, de montaria, tem montado muito ultimamente, Paulão? Ou tem muito tempo que você não faz uma montaria, hein, rapaz? Borotes que tem tempo, que ele até esqueceu como fazer uma boa montaria, não sabe
2: tá
1: mais.
2: Você tá doido?
1: Tá doido, rapaz. Eu já perdi até o caminho, já, viu, meu amigo Boró? Paulão, eu gostei foi da aula de história que você deu aqui, viu? É, do Brasil, do ano, dos anos 40 e pouco, 45, 6, né? Dos atores, falou do presidente Dutra lá, em 1946. Você tá ligado, hein? Um grande abraço.
0: Quem não tem a manha não entra, não.
1: Não
0: é. Instrução de um profissional.
1: É, tem que ter instrução do profissional, né? Isso aí é bom demais. Falando em profissional, qual é a moda que vai tocar aí, hein?
5: Hã?
1: Por amor? Vamos ver, então vamos tocar o caminhoneiro e por amor ver se a gente acha com o Eduardo Costa. Se não achar, tá bom? Sapeca, são 19:48.

são 19h58. Daqui a pouco tem uma hora de programa esportivo com o trio de ataque Juca Kifuri, José Trajano e Lúcio de Castro. Daqui a pouco, né? Meu amigo doutor Rony Guidão tá dizendo que, olha, Maurício, pra mim você é um dos melhores comunicadores do Brasil. Rapaz, muito obrigado, meu amigão doutor Rony Guidão, que alegria receber esse elogio da sua parte, fiquei muito honrado, feliz, viu? Obrigado, doutor René Guidão, e fico muito agradecido, viu? Muito obrigado. Tem mais aqui, boa noite, amigo Maurício Rabelo, noite chuvosa em Campinas, São Paulo, Adalberto Carlos dizendo, o bom mesmo é aquecer nas ondas da Rádio Nacional, da Amazônia, nossa mais amada nacional, muito obrigado pelo alô, é uma honra ter lembrado de mim, obrigado, eu que sou seu ouvinte desde 1982, Maurício Rabelo, se possível, gostaria de ouvir a canção Música da Saudade do Gilberto e Gilmar. Sempre grato a Adalberto Carlos Gomes, Campinas, São Paulo, Brasil. Muito obrigado, Adalberto Gomes, que alegria. O Jailson tá ouvindo também, dizendo, Maurício, aqui estou na escuta. É o Jailson de Parnamirim, no Rio Grande do Norte, ouvindo através das ondas da Rádio IFRN, Instituto Federal do Rio Grande do Norte, retransmitindo o Eu de Cá, Você de Lá. Muito obrigado, Jailson. Um grande abraço. Já tá na hora, já? Já? Homem. Marli Batista, muito obrigado, Marli Batista, aí no Pará. Nós vamos pro intervalo não, agora é uma hora do programa do trio de ataque, né? Juca Kifuri, José Trajano e Lúcio de Castro, às 9h, Boró e eu estaremos aqui, viu? Eu, Maurício Rabelo, aguardo vocês, um abraço e até daqui a pouco.

0: som de Branca de Neve, Nego Di.
1: E a hora certa. 8 horas. 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

Dia do Cliente é comemorado no dia 15 de setembro no Brasil. A data homenageia os clientes com o objetivo de estreitar as relações entre o comércio e o consumidor. Além de agradecer o cliente, muitas empresas, nessa data, realizam grandes promoções com descontos especiais e também distribuem brindes. Segundo relatos, o Dia do Cliente foi comemorado pela primeira vez em 2003, no estado do Rio Grande do Sul. A criação foi de um especialista em marketing e recursos humanos.

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nome brasileiro entre os 100 melhores guitarristas de todos os tempos é o da violeira Helena Meirelles. O ranking, que inclui artistas como Eric Clapton e B.B. King, foi elaborado em 1994 pela revista norte-americana Guitar Player, referência mundial quando o assunto é guitarra. A publicação saiu quando Helena Meirelles já tinha 70 anos e reconhece a importância de uma das grandes representantes da cultura sul-mato-grossense e pantaneira. Se o reconhecimento internacional veio tarde, no Brasil não foi diferente. Helena Meirelles se apresentou pela primeira vez em um teatro em 1992, já aos 68 anos de idade. 2 anos mais tarde, ela lançaria seu primeiro disco. Antes de ser descoberta por público e crítica, a violeira percorreu um longo caminho musical. Ainda criança, aprendeu a tocar sozinha e escondida, sob ameaça de ter os dedos cortados pelos pais. Na época, a viola era vista como instrumento inadequado para uma mulher. Mas aos 9 anos de idade, a pequena rebelde já animava bailes e festas na fazenda onde nasceu.

Helena Meirelles tinha um avô paraguaio. Cresceu próxima à divisa do Mato Grosso do Sul com São Paulo e morou boa parte de sua vida na região do Pantanal. O resultado disso é uma música que mistura influências como o chamamé, o rasqueado e a polca paraguaia. Helena Meirelles morreu em 2005, aos 81 anos de idade, vítima de pneumonia. Em sua discografia estão 3 discos de estúdio e 2 ao vivo. E a do disco de 2003, o último registro ao vivo da Dama da Viola, a música que vamos ouvir. Helena Meirelles com Primeiro de Maio.

0: Acabamos de ouvir Helena Meirelles com Primeiro de Maio, composição dela.
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2: 8:35.
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1: É hora da hora. Hora certa.
2: 8 horas e 48 minutos.
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